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4: 21h11. 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
2: Agora em Tobias Barreto são 9:21, 9:21. Eu aproveito, um abraço os amigos ali das cidades de Itabaianinha, Tomar do Giru, os amigos lá em Umbaúba, em Cristinápolis também, o meu abraço, viu? Obrigado, amigos, aí pela sintonia do programa Encontro com a Saudade. O que é que tem por aqui? Olha, aconteceu um tremor de terra lá na região que aconteceu aquela avalanche, lá no... como é que dá o nome, rapaz?

Esse é o programa Encontro com a Saudade. Eu estou tentando encontrar aqui, viu? Mas diz que aconteceu um tremor de terra. Foi. Aconteceu aquela avalanche, me parece que foi ontem pela manhã, por volta aí de umas 10h30 para 11 horas, não foi? Foi. E aí a terra, né, saiu arrastando tudo que encontrava pela frente. Quando é agora, diz que terremoto de magnitude 5,0 atinge o Tibete, um dia após avalanche de lama. Pois é, então tá aí, lá no Nepal, né? Nepal, Tibete e por aí vai. Então, hoje aconteceu um tremor de terra lá na região. Forças do Nepal resgatam 350 pessoas presas em túnel após avalanche. Rapaz, a situação lá, só Deus, viu? Só Deus mesmo para ter piedade daquele povo. E para piorar, a terra treme por lá. Hein? A terra treme por lá. Amigo.

0: Um abraço aos amigos lá em Guarujá, Maciel Araújo e Chicão, Francisco Batista em Santos, São Paulo, e ao amigo Mundinho lá no Rio de Janeiro, meu abraço, vamos ao telefone, alô, boa noite.
1: Alô, boa noite.
0: Tá engasgado, é? E tenta o desengasgamento. Só pode, não é?
1: Como é que está o senhor?
0: Eu já estou sabendo, viu?
1: Que você... Rapaz, já escutei, você está mentindo já.
0: Como é que eu estou mentindo?
1: Entendi quem foi que falou isso.
0: Você não esteve em uma loja hoje?
1: Tive sim.
0: E então, como é que eu estou mentindo?
1: Mas quem foi que falou?
0: Quem foi que falou foi o amigo Lulu. Disse que você...
1: É nós no ele mesmo.
0: Pois é, disse que o senhor esteve lá na loja dele com Dona Gilza, de mãos dadas. Aí eu digo, tem que ser assim mesmo, não é verdade?
1: Então com inveja, é.
0: Bom, aí agora você tem que fazer as perguntas a ele.
1: A quem?
0: Agora, Deus é pai.
1: Você tá com medo, rapaz, seja homem que nem eu, forte, filho. Sim.
0: Aí saindo de lá, diz que o senhor passou em um outro local. Enquanto Dona Gilza estava vendo uns produtos, aí o senhor já estava olhando para uma outra região. E de repente disse que Gilza olhou para o senhor e disse, bonito isso, hein?
1: Essa mentira do senhor.
0: Mentira não, a pessoa estava próxima.
1: Eu olhei pra onde, rapaz?
0: Deixa pra lá.
1: Fale, rapaz, tá?
0: Diz que o senhor começou a olhar pra uma outra região. Aí Dona Gilza parou o que estava fazendo, olhou para o senhor e disse, tá bonito, hein? Aí disse que o senhor ficou... Diz que... Mentira não, é verdade.
1: É verdade nada.
0: É sim.
1: Que verdade.
0: Aí disse que o senhor ficou assim todo sem jeito, tentando explicar alguma coisa, e Dona Gilza olhou e disse, olha, não tente explicar nada porque eu tô vendo. Quer ficar por aqui?
1: Ai, Gilza, que mentira da velha.
0: Ai!
2: Vocês vão na nossa cola?
0: Eu não, contaram. Contaram.
1: Quem contou?
0: Você sabe que nós que trabalhamos no raio, muitas vezes não precisamos ir à procura da matéria. A reportagem já vem ao nosso encontro.
1: É, né?
0: É, hoje em dia tá tudo fácil.
1: Cruz credo. Ah, sabe quem está escutando a hora da risada?
0: Quem é?
1: A mãe de Clodoaldo, que eu vi ela hoje na feira.
0: Dona Josefa.
1: É. Ela já dá risada com nós.
0: Pronto. Dona Josefa, uma boa noite. Tudo de bom para a senhora, viu, minha amiga?
1: É, desejo tudo bom, porque ela é boa pessoa, amigo.
0: É lá na praça... Na praça, não. É lá no...
1: Na Lagoa da Porta.
0: Na Lagoa da Porta. Hoje à noite eu ainda estive lá com minha esposa e o meu netinho.
1: Você já viu Porta pela Lagoa?
0: Como é que é?
1: Você já viu Porta pela Lagoa?
0: É você perguntar quem colocou.
1: Porque tem a Lagoa da Porta. É. Então, você já viu a Lagoa da Porta?
0: Bom, você tem que perguntar a Bica, que foi ele que colocou.
1: E Bica vai... Essa, foi mesmo? Foi.
0: Foi.
1: Rapaz,
0: foi ele que colocou. Você tem que perguntar a ele.
1: Vi que a Marcineira é um grande homem.
0: É, dormindo.
1: Vou mandar meu alô.
0: Mande, cabra.
1: A Bica Marcineira. Na vida, barra.
0: Certo.
1: Ele falou em mim bastante, não foi?
0: Foi sim, mandou um abraço.
1: Seu Boné de Belo.
0: E fez um convite, viu, para que o senhor marcasse presença lá na Fazenda Barra, sábado à noite.
1: Ô, oh, rapaz, não posso, eu vou ficar bebendo.
0: Por quê? Dona Gilza não deixa.
1: Mas eu vou desejar muito boa sorte para eles todos.
0: Sim.
1: É assim mesmo?
0: É.
1: Jesus proteja eles todos, livre do que é ruim, né, Vladimir?
0: Isso mesmo, verdade.
1: É, então, Manoel de Belo, Cajano, João do Padre Pedro, Elcio da Roma.
0: Certo. E todos.
1: Tá vendo?
0: Isso.
1: Deixa eu ir, João do Padre Pedro, deixa eu ver.
0: Seu Davi.
1: Seu Davi, rapaz, não escutei, não liguei mais pra ele.
0: Tá lá ligado.
1: João da Lapa.
0: Também. E todos.
1: Também. E todos. E como é? Rapaz, me esqueci agora. Pronto. Como é aquele que fala pra sempre da noite, rapaz?
0: É Maciel.
1: Maciel do Guarujá, seu Maninho.
0: E Francisco Batista, o Chicão em Santos.
1: O Chicão, é a Maria Chicão também.
0: Verdade.
1: Então é uma boa pessoa, não se esquece da gente não, dos amigos, viu?
0: De hipótese alguma.
1: É verdade.
0: Valeu, cabra.
1: Como é, rapaz? Quem é que vai pra igreja?
0: Pedrão.
1: Pedrão, rapaz, ai.
0: Isso.
1: Manda alô pra Pedrão, rapaz. Pedrão é um homem da pela, né?
0: Ali é.
1: Ele?
0: Gente boa. Valeu, cabra.
1: Valeu, Deus abençoe.
0: A todos nós.
1: Toda música que você passa é boa.
0: Pronto. E vai ouvir mais ainda.
1: Valeu, Deus abençoe todos.
0: Um abraço, meu amigo. Tudo de bom pra vocês aí. Tchau, tchau.
1: Valeu. Alô!
0: Então tá aí o amigo, ou melhor, os amigos aí, né?

0: conhecendo também Pedrão, Manuel do Belo, João do Padre Pedro, Palito, né, o homem do aeroporto, não esquecendo também nosso amigo Zé Guedes, né, não esquecendo também Ednário, nosso nobre amigo, o homem da padaria, né,
1: Silvânio.
0: enfim, todos que nos ouvem, seu Elcio na Roma, seu D, seu Nequinha, seu Zé Augusto Caminhão, né, seu Dadi, todos que nos ouvem aí em Tobias Barreto e localidade Círculos Vizinhos, um forte abraço, uma senhora hoje do Guarujá, estou por cá escutando, viu?
1: Valeu, meu amigo. Um abraço e obrigado aí pela sintonia do maior programa de todos os tempos.
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1: É esse mesmo, trazendo aqui as músicas solicitadas. Como é que é o nome da música? O nome dessa música é Gosto de Maçã, não é? Gosto, hein? A maçã, sei lá, vamos saber agora.

Não tem nada a ver com a maçã. Cadê a maçã? Cadê a maçã? Sairá agora!

0: Então tá aí, Benito e Paula, aqui no programa Encontro com a Saudade, às 21h47. Ah, como eu amei, é o título da música. Solicitação aqui de quem? Solicitação, quem foi que solicitou? Benito e Paula, aqui diz o seguinte: boa noite, Valdemir Barreto. Se possível, passe aí, Benito e Paula. Aqui é Fabiola Santana, estou assistindo pelo Facebook. Muito obrigado, minha amiga, tudo de bom para você e sua família. Uma boa noite. E aqui no Facebook tem Chicão, apareceu, já chegou. Ele deseja boa noite para todos nós. Valeu, Valdê. Chicão tá mandando um abraço. Olha, por aqui eu finalizo o programa Encontro com a Saudade da noite de hoje. É? O programa já começou atrasadíssimo, em virtude de um problema que aconteceu aqui, né? Aí fiquei impossibilitado de fazer a abertura no horário, mas conseguimos contornar e aí trazer o programa até agora. Agora amanhã não estarei aqui, viu? Amanhã não sei quem é que vai estar aqui. Programa Encontro com a Saudade agora só, amanhã será sexta, então agora só segunda-feira. E lembrando que, a partir de amanhã, dará início ao programa eleitoral gratuito, tá bom? A partir de amanhã, dará início ao programa horário eleitoral gratuito no rádio e na televisão. A partir das 7h da manhã e meio-dia no rádio. Meio-dia e à noite na televisão. Um abraço, uma boa noite. E fica aí, ó, com algumas músicas finalizando o programa Encontro com a Saudade da noite de hoje. Até segunda. Mas antes eu quero abraçar aqui quem é, rapaz. Pediram para que eu mandasse um alô aqui, tanto hoje, agora à noite, como amanhã de manhã no programa Acordando no Campo. Então vou mandar logo um abraço aqui, né, para uns amigos que estão ouvindo o programa. É Dona Fátima, aí no Santos Dumont. Boa noite, Dona Fátima. Tudo de bom para a senhora e sua família, viu? E o amigo Gil da Farmácia Popular. Alô, Gil, meu abraço, amigo. Obrigado aí também pela sintonia do programa Encontro com a Saudade. Amanhã de manhã mandarei outro abraço para vocês, ok? Um abraço, uma boa noite. Fique aí com algumas... Finalizando o encontro de hoje.
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0: 22 horas e 5 minutos.
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1: Uma e 21.

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Acho que nada muda por aqui, só você que sabe o jeito de fazer sorrir. Parece até que eu inventei você. Então pede mais um trago, acende um cigarro, fica um pouco mais.

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Tem segredos para esconder. 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Ela será fraca. 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Ela será forte. 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Luta duro. Resistindo. 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
3: 5:47.
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1: Cadê o meu chegueiro? Já tô por aqui.

Então vamos se animar, vamos, porque são 6:20. É, 6:20. Hoje é hoje. É. Aí quando for lá para 6:50, ou antes um pouquinho, aí tem que finalizar, porque 7:00 tem um horário eleitoral gratuito deles lá. E os cabas que vão contar as histórias. Ontem mesmo tinha um na televisão, né, contando história, dizendo que vai tomar o território. Território de quem, caba? Deixa eu ver. Tá aqui, ó. Vai tomar território do Kimi. Aí eu pergunto, como? Se já está no comando há anos e até hoje nunca tomou. Aí agora vai tomar. Hein? Porque quer mais uma vez, tá vendo? Como é a coisa. Bom, mas vamos deixar esse negócio para lá. O Pergamo acordando no campo já tá no ar. Hoje é sexta-feira, a última dos agosto. Hoje são 28 de agosto de 2026. É. Domingo é o último dia. Não é domingo o último dia? Deixa eu dar uma olhada. Não, o último dia será segunda-feira. Domingo é dia 30, domingo, deixa eu ver. É, domingo é dia 30. Amanhã é sábado, 29. Domingo é dia 30. E quando for segunda-feira é o segundo dia da semana, é o último dia do mês dos agosto. É dia 31 de agosto, né? Pronto, Pergamo já está no assunto. Rapaz, a minha boca agora dizem que era 6:20. E já é 6:02. Homem, não, eu não acredito que já tem 2 minutos que eu estou badalando, não. É brincadeira um negócio desse aí. Tá no musinho dele. Bom, vamos fechar a boca. Escove Arve, já está ali. Bom dia, Vardemir Barreta, com Jesus. Gostaria de ouvir uma cantiga galeguinha aboiador. Eu vou procurar, viu? Chicão hoje chegou em segundo lugar. Chicão hoje está ganhando na corrida para Mundim. Mundim está em terceiro. Chicão diz, bom dia, Vardemir, seu Deus, todos seus ouvintes. Uma ótima programação para todos nós. Verdade, Chicão, meus abraços aí em Santo São Paulo. E Mundim, bom dia, meu amigo Vardemir Barreta. Bom dia, Mundim, meus abraços, cabos. Obrigado também pela sintonia do Pergamo. Vamos trazer logo as cantigas, porque já são 6:03, mais 2 segundas. Ei, rapaz, é 9-9-9-9-6-8-7-90-8-8, carta 6, carta 5, 19. São o número do telefone da Tubia Barreto. Quem quiser ligar, ligue. Quem quiser mandar voz, mande. Quiser mandar argleta, mande que eu vou tentar juntar tudo e se litar. Vou dizer o que você escreveu. Quem é dedo duro tá aqui. Diz logo o que você escreveu, viu? É. Eu digo logo. Quem vem, escreva, que é pra você ver. Se possível, passa uma cantiga de Rimundilina. Chicão, diz que quer ouvir Rimundilina. Deixa eu anotar pra não esquecer, né? Vamos lá, peraí. É porque já tem ali uns cabas preparados ali pra cantar. Mas eu faço o seguinte, deixa eu colocar aqui. É Rimundilina. Ponto. Vou trazer uma das que eu já tinha preparado, aí na certeza eu sigo com Galeguinha Boiador. Aí nesse instante, Rimundilina senta aqui bem em frente para poder, né, apresentar o Pergamo. Não, o Pergamo dele é amanhã, 14:00. Ele vai só cantar hoje, né, Rimundo? Ele tá chegando. Então vamos lá. Duas mulherzinhas aqui agora. Candula do Sertão, Caló, Viola e Duda Cinta vão contar as histórias.

0: trabalhador agradecendo o sonho realizado. Então tá aí, né? Sonho realizado, galeguinha, boiador no pergamo, acordando no campo. E você?
1: E aí, Rodrigo Barreto, um abraço pra você. Hoje eu me acordei alegre, viu, Rodrigo?
0: Foi?
1: Me acordei nesse ano, mas perdi o hora 1 hoje, é brincadeira, me acordei agora com as 6 horas.
0: E foi que
1: tinha acabado. Aí, Rodrigo, eu pedi pra você uma música de que? Daniel, viu?
0: Daniel.
1: A música fica com sua pessoa. O cantor é Daniel, agora a música é com você.
0: Pronto.
1: Toninho, um abraço pra você, viu, Toninho? Ontem tinha mais Toninho lá na Baixa da Rita, viu?
0: Oi.
1: Mais Toninho, meu amigo Toninho, um abraço.
0: Oi,
1: mas meu filho Wesley também, um abraço. Ó, Rodrigo, tá feito o serviço.
0: É.
1: Valeu, Rodrigo, um abraço pra você. Pra todo mundo. Valeu, Valdemir, um abraço pra você também.
0: Valeu, Caba. Tá animado mesmo, Caba, né? Ele não tá molhado, não. Tá enxuto, Caba. Bom dia. Quem é que tá desejando bom dia pra Valdemir? É no Zarpa. Arvibito é o nome do Caba. Bom dia, seu Arvibito. Meus abraços. Obrigado, viu? Tudo de bom também pro senhor. E sou da sua família, Caba. Fecha a boca. No fecha a boca tem João Aberto. Aí ele diz, bom dia, Valdemir Barreto. Bom dia, João Aberto. Meus abraços, jeito. Obrigado também pela sintonia aí do pergama. Acordando no campo. 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Ei, rapaz. O que é que tem por aqui? O que é que tem aqui, aqui, aqui? Temporada atinge o sul hoje. Calor aumenta no sudeste. E centro-oeste. Valeu, meu São Benedito. Deus é Pai. Rapaz, vai estar ali. Uma, uma, uma. A chuva continua. A chuva forte continua no Rio Grande do Sul no dia de hoje. A risco de temporal, granizo, rajadas intensas e volumes elevados em algumas áreas. Ao longo do fim da semana, essa faixa de chuva se desloca para Santa Catarina e Paraná, acompanhando os deslocamentos de uma frente fria. Oi, oi, oi. Uma, uma, uma, uma. Valeu, meu São Benedito. Valeu, meu São Benedito. Vamos telefonar. Alô?
2: Alô?
0: Bom dia.
2: Bom dia.
0: Como é que a senhora está?
2: Tudo bem, graças a Deus.
0: Graças a Deus.
2: Estou boa, graças a Deus.
0: Isso é bom.
2: Estou escutando o programa?
0: Sim.
2: Eu liguei para pedir uma música.
0: Cai a cantiga.
2: Possível, Denis. Você passa, eu quero ouvir a música do Pato Coronel.
0: Como?
2: Pato Coronel.
0: Não entendi nada, mulher. Solta a voz, filha de Jesus.
2: O Pato do Coronel.
0: O Pato do Coronel. O Pato do Coronel. Quem canta?
2: O Raimundo de Lina.
0: Ih, é? Raimundo de Lina, o Pato do Coronel?
2: Cita essa música, o Pato do Coronel. Bom, eu não falo de Raimundo de Lina, eu escuto.
0: Eu vou percurar aqui, mas...
2: Eu não sei quem é que canta, né? Eu não tô me lembrando não agora.
0: Então não é Raimundo de Lina.
2: Não. Eu sei que é essa música aí.
0: Eu vou percurar aqui esse coronézinho.
2: Pra mim escutar e pra todos os ouvintes, viu?
0: Tá certo, mulher.
2: Estou escutando o programa.
0: Muito obrigado pela sintonia do pergama.
2: Bom programa. Viu?
0: Tudo de bom pra senhora.
2: Pra nós todos.
0: Tchau,
2: Deus
0: tchau.
2: Nos proteja de tudo mal.
0: Tá bom, tchau.
2: Tchau, Rodrigo.
0: Então tá aí. Dona Laída, ela disse que quer ouvir o Pato do Coloné. Eu tenho que saber que cantiga é essa, né? Bom dia, Valdemir Barreto. Eu gostaria de ouvir com Linda e Lia, Amor Verdadeiro. Deixa eu anotar aqui. Amor Verdadeiro. É Lia, Lia, né? Cadê? Linda, é Linda. Linda e Lia. Ponto. E ofereça a seu D, João do Padre Pedro, Marcia do Galo Já, Bica Marceneiro, João da Lapa, seu Écio da Ruma, seu Niquinha, Mani do Zigaí e todos seus ouvintes. Aqui é Dadi, oi, seu Dadi. Valeu, seu Dadi, caba. Meus abraços, gente. Tudo de bom pro senhor e pra sua família. E obrigado aí pela sintonia do Pergama acordando no campo, caba. Obrigado mesmo, viu? Eu vou percurar aqui. Vou percurar aqui, certo? E neste instante sai tudo. Vai sair tudo direitinho neste instante. O que é isso aqui? Bom dia, seu menino. Bom dia. Já sei. Já sei, já está tudo preparado aqui. Tá bom? Neste instante, 6:30 vai sair aqui alguma, alguém falando alguma coisa, né? Que vai fazer isso, vai fazer aquilo. Que quer isso, que quer aquilo. Né? Tem um boca aqui, 6:30 aqui. Quer ver? Eu não sei se já começa hoje também, né? Isso daqui, né? Tá aqui, ó. 6:30. Um bloco. Tem quantas vozes aqui? Tem uma, duas, três, quatro, cinco, seis, sete, oito. Virgem Maria. Vai comer o Pergama todinho. Uma. Valeu, meu São Benedito. Distante sai aqui. Tá bom? 6:30. 6:17. Agora vai dar tempo de tocar aqui mais algumas coisinhas. É. Pronto, é isso mesmo. Já está tudo preparado. Quando for 7 horas, aí tem os cabas, né? Contando as histórias. Tá bom? Ponto. É, Ranuza Santos diz, bom dia. Bom dia, dona Ranuza. Tudo de bom para a senhora e toda a sua família também. O que é que eu vou fazer aqui agora? Vamos lá. Deixa eu colocar logo. Cadê? É, Daniel, para na sequência ser o forrozinho com o Rimundo de Lina. Ponto, vamos lá. Daniel, né? Daniel, para não ficar devendo a ninguém. Daniel, ponto. Vamos lá com o Daniel. Daniel, aí na sequência veio o forrozinho com o Raimundo de Lina. É, casa de mãe, vou colocar, que não tem coisa melhor do mundo que a casa de mamãe. É, você tem mamãe? Vá na casa de mamãe. Não fique sem não na casa de mamãe. Tem cabo aí que tem mamãe e passa um ano. Pai olhar a mamãe e dizer, benção mamãe. E ouvir a mamãe dizer, Deus te abençoe, meu filho. Onde é que tu tava, meu filho? Tava perculpada, lhe perculando, já mandei notícia e tudo, e você não aparece, não diz nada, meu filho. Ô, meu filho, você quer matar a mamãe, é, meu filho? Coração de mamãe anda apertadinho, meu filho. Sentindo sua força e você não vem me ver, rapaz. O que é que está acontecendo com você? Diga aí, meu filho, vá. Mamãe quer lhe ouvir, meu filho. Não, mãe, é que eu estava dando umas andadas por aí. Tá bonito, né? Deixa de ver mamãe para dar umas andadas. Aí quando bota as pernas para cima e agora quer ver mamãe, não é? Que é para a mamãe cuidar. Não é assim? É desse jeito mesmo. Vamos embora. Vamos.

0: Ainda que não pegamos acordando no campo com casa de mãe. Chicão deu risada quando eu contei a história aqui, né? Que o filho não vai pra cá visitar a mamãe. Mas quando coloca as pernas pra cima que tá lascado, aí agora quer ver mamãe, que é pra mamãe cuidar. Chicão deu risada, é. Aí diz, verdade, Vardimir. Pois é, não é assim? É geralmente é assim mesmo, né? Ei, Lulu, diz o Zé Rodrigo, não é desse jeito, caba? Olá, Lulu, juntamente com a esposa, Dona Dirma, e os filhos, doutora Dioneida, Sofia e Antônio, ali na Praça da Matriz, passa em Berta Miranda, para oferecer a Benelancha e comadre Joerma, poxa rodoviária. Casar lindo, olha, casar lindo. Valeu, Lulu, meus abraços, tudo de bom para você, sua família e para a família do Benelancha. Chicão disse, obrigado, Vardemir. Ótima música. É bonita a música mesmo, verdade. De Raimundilina. Ótima música mesmo. Olha, morreu um rei da Noruega, viu? Agora, como eu não sei falar, ler esses negócios assim que não seja brasileiro, né? Eu não estou sabendo ler as coisas do Brasil, imagino coisa de fora. Mas eu vou tentar facilitar, viu? O rei Harald V da Noruega morreu aos 89 anos nesta sexta-feira. Quem informou foi o Palácio Riar. No trono desde 1991, ele era o monarca mais velho da Europa. Exercia a chefia de Estado da Noruega, uma monarquia constitucional em que o soberano desempenha função principalmente cerimoniais. Tá vendo aí? Caba rico, morreu, olha. Você que tem dinheiro, né? Às vezes não quer pisar no chão. Hein? Não senta no lugar que o pobre tá. Só porque tem um dinheirinho. Olha o cara riquíssimo aí, olha. Milionário, o caba. Praticamente o dono da Noruega. Olha aí. Morreu. Colou os pés. Aos 81 anos aí. Ou melhor, 89 anos de idade aí. Tá vendo? Morreu muito mais novo do que aquela atriz que morreu com quase 100 anos. A mulher. Eu gostava demais de ver aquela mulher nas novelas. Morreu a semana passada. Não foi? Tinha uns 15 dias que ela morreu. Morreu com 98 anos de idade, tá vendo? Morreu muito mais velho do que ele, olha. Acaba riquíssimo, praticamente o dono da Noruega. Morreu, colou os pés num dia de hoje. Seu Dadi, caba, sua cantiga vai sair daqui a pouco, porque agora tem uns cabas contando história e vão querer que o senhor vá nos outubros, certo? Olhar lá para o produto banco, apertar o dedo lá, né, para depositar o tempero de confiança neles. Tá bom, senhor Dadi? Então lá vai agora, quer ver, repare? Farta 8, segunda, 6, 5, vamos lá. Vai ser agora mesmo. Vamos lá.
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2: E da cidade também, viu? Da cidade também. São 6 horas, 34 minutos, mais 24 segundas. Seu Dalinho, sua cantiga vai sair agora. Dona Laída, filha de Jesus. Ô mulher, eu consegui, viu, a cantiga que a senhora pediu, o Pato do Coloné. Sabe quem é que canta, dona Laída? A senhora dizia que Raimundilina. Raimundilina não canta essa cantiga. É, quem canta é Tim Nordestina. É, eu já tinha separado Tim Nordestina aqui com forró quentão. Aí quando eu perculando aqui, encontrei Tim Nordestina, né, com o Pato do Coloné. Então sua cantiga vai sair. É, Helenice, o candeeiro, diz, é verdade, Vardemir, passei 91 dias na casa de mãe. Quando tive o acidente, olha aí, tá vendo? Passou anos sem ver a mãe. Mas quando se acidentou, aí foi pra onde? Pra casa da mamãe, olha aí. Olha aí, tá vendo aí? Quer que eu diga aqui, né? Aí diz, quando a velhinha se agonia, né? Perguntando, meu filho, onde é que tu tava, meu filho? Que o coração de mamãe anda apertado, meu filho. Andou com saudade, meu filho. E meu filho não aparece. Aí eu mando recado e tudo. E meu filho não vem, meu filho. Onde é que tu tava, meu filho? Mãe, eu tava em tal lugar, mãe. Mas eu tava lembrando sempre da senhora. Mas não vem, visitar a mamãe. É mesmo assim. Aí quando acabar, quando ele coloca os pés pra cima, né? Que tá daquele jeito. Aí agora corre pra... perto de mamãe. Mandar um alô aqui pra dona Fátia. Dona Fátia, do Santo Dumont. Alô, dona Fátima. Do Santo Dumont. Tudo de bom pra senhora e sua família, viu? Alô, Gi, da Farmácia Popular. Meus abraços, Gi. Gi também tá ouvindo o programa. Gi é filho do cantor. Do cantor. Zequinha Lopes. Zequinha Lopes, seu Zequinha. Cantava as belas cantigas do Pergama Forró Quentão, as cantigas, as cantigas de Inésio Gonçalves, as cantigas de Artaúfo Arve, o tempo de criança, professor.

0: professorinha. Quem é? Raimundo, Raimundo, Mundi. Tá dizendo que o Pergama tá um espetáculo. Valeu, Mundi. Obrigado. Vamos lá, vamos trazer logo as cantigas aqui, porque senão não vai dar tempo. Pergama hoje termina mais curto. É, Pergama já é curto, a partir de hoje agora é quem curta mesmo. Linda e Lia, com Amor Verdadeiro, na certiça, Pato do Coloné, com Tim Nordestina. 6h38.
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0: Então tá aí, dona Laída acabou de ouvir agora a história do Pato do Colonel. Aqui no Pergama Acordando no Campo, às 6:46. Vou finalizar. É, tem que finalizar, aqueles 10 minutinhos, né? 10 para 7, aí tem que colocar o apoio para 7 horas, colocar os cabas, né? Contando as histórias. Antes, deixa eu mandar aqui os alô aqui, cadê? Ó, chegou uma voz aqui, vamos lá, vamos ouvir a voz. Alô?
1: Bom dia, meu Maninho, amigo Valdemir Barreto.
0: E daí?
1: Acabei de chegar agora, meu irmão, da minha caminhada.
0: É bom, é bom.
1: Um abraço aí para todos os ouvintes da Tobias FM.
0: Eu as guardo de bicicleta também.
1: Tô aqui ligadinho
0: também,
1: no final do programa, já é 6:45.
0: É isso mesmo.
1: Mas não podia deixar de mandar um áudio pro meu amigo. Desejando muita paz, muita saúde.
0: Muito obrigado.
1: A todos os nossos ouvintes, isso, os ouvintes da Rádio Tobias FM. Estamos aqui, meu irmão.
0: Valeu,
1: obrigadinho. Hoje eu vou fazer que nem Nequinha.
0: Sim.
1: E como a maioria. Um bom dia para os nossos amigos de A a Z. Para não faltar ninguém. Que Deus abençoe a todos nós.
0: Valeu, Maninho.
1: Valeu, meu irmão. Um abraço.
0: Tudo de bom para vocês aí no Zigaí. E lembro que domingo é o dia da festa do vaqueiro. Domingo agora, viu? Festa do vaqueiro. Né, Nardi? Bom dia, Vardemir. Quem é que está desejando bom dia para Vardemir? É Dona Verônica e seu Caio. Tudo de bom para vocês, viu? Obrigado pela sintonia do Pergama. Acabou de chegar outra voz. Vamos ouvir. Alô?
2: Bom dia, meu amigo Aldemir Barreto.
0: João Lapelo.
2: E aí, João da Lapa, do Volta Franco. Quero que você mande um alô para nossos amigos e amigas.
0: Quem são eles, cabra?
2: De Aze.
0: Azeitona.
2: Faça a cantiga de
0: quem?
2: Das irmãs.
0: Garvão.
2: Marciana.
0: Marciana.
2: Obrigado, meu amigo. Valeu.
0: Valeu, cara.
2: É nóis.
0: Eu não sei se vai dar tempo, mas eu vou colocar aqui, nem que seja um textinho. Irmã Marciana. Ponto. Vamos lá. Um textinho das irmãs Marciana. Dizendo por que bigamos. Ponto. Valeu, Jesus. Biga uma hora dessa não dá certo, não. 6:48, só vai dar para um textinho mesmo, viu, João? Mas quando for segunda-feira ou terça-feira, eu coloco elas para dar show por aqui. Tá bom? Ele disse que tá. Fecha a boca, rapaz. Não vai dar tempo. Vamos trazer a cantiga. Vamos trazer a cantiga das irmãs Marciana aí pro nosso amigo João. Olha, os abraços a todo mundo, já são 6:48 mais 37 segundos. Se o nosso criador permitir, a gente se junta segunda-feira, com fé em nosso Senhor Jesus Cristo. Mas não esqueça, domingo tem a festa do vaqueiro em Tobias Barreto.

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3: 6:50. 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
7: Fala, meu povo, seja muito bem-vinda, seja muito bem-vindo. Está no AFM 55, a frequência que faz Sergipe crescer. A partir de hoje, nós temos um encontro marcado. Eu e você, com propostas, ideias, participação dos nossos repórteres nas ruas e também a sua participação pelo WhatsApp 55. Então aumenta o volume, está no ar a AFM 55.
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7: Olha, a gente já começa pedindo a sua participação pelo WhatsApp 55. Alana Góes, já temos recadinhos?
9: Temos muitos recadinhos aqui, vamos ouvir.
7: Vamos ouvir.
10: Oi, Dudu, eu sou Laila e aqui sou da FM 55. Olá, Dudu, eu sou Joyce, daqui de Itabaiana e eu estou ligada na FM 55.
9: Todo mundo ligado nessa frequência que faz Sergipe crescer.
7: Pronto, perfeito. Agora vamos então de hora certa?
9: Vamos.
7: É hora daquele papo direto, aquele papo que deixa mais próximo de você o Fábio Mitidieri. Vamos com o Fábio? Fábio, bem-vindo aos estúdios da FM 55.
11: Ah, feliz demais de estar aqui na FM 55, que aliás, minha primeira vez aqui, viu? 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
7: Fábio, tem coisas em campanha de rua que nenhuma pesquisa eleitoral ela consegue alcançar, que é aquela coisa do olho no olho. Então, o que o senhor tem ouvido das pessoas naquele momento que elas dão um abraço? É uma curiosidade nossa.
11: É muito legal isso, esse contato, esse carinho. E é sempre um momento que eu digo que é o verdadeiro termômetro do político. Não é pesquisa, não é nada, é a rua.
7: Verdade.
11: E quando você tá na rua, você ouve a cobrança, ouve o agradecimento, ouve o elogio e a crítica, tá tudo lá. Porque ela não tem filtro. E esse contato é o verdadeiro feedback que um político precisa ter.
7: Durante a campanha, o senhor tem falado muito da força da chapa, né? 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Eu queria que o senhor falasse um pouco sobre isso também.
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7: A gente recebeu pelo WhatsApp uma ouvinte que ela está conectada com a gente, ela vem de lá do bairro 18 Forte. Vamos ver.

0: A Débora é do bairro que eu tenho um carinho enorme, lá o 18 Forte, até porque comecei minha caminhada política em 2008 como vereador, caminhando lá. Acho que a gente fez muita coisa nesse primeiro mandato que me deixou orgulhoso. Opera Sergipe, Hospital do Câncer. Quando você entende que a partir de 2030 nós vamos ter a início da exploração do CEAP, Sergipe Águas Profundas, que vai gerar tanto emprego e tanta renda, e a gente precisa qualificar a mão de obra, preparar o sergipano para ocupar esses empregos. Esse é outro grande desafio que também nos motiva. Então, talvez eu não tenha um único sonho, porque sonhar é não lidar barreiras, você pode sonhar com muita coisa. E eu sonho com o Sergipe cada vez mais forte, com todas essas entregas e outras que ainda tem.
1: Eu quero agradecer a participação do senhor aqui na FM 55. Fale um pouquinho, mande uma mensagem final para quem está ouvindo a gente.
0: Primeiro, agradecer mais uma vez, parabenizar pelo programa, que a gente tem a oportunidade de falar de tantas coisas. 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
1: Obrigado, Fábio. Sem dúvida, Sergipe quer continuar com mais vidas transformadas. Então a gente vai ficando por aqui, a FM 55, mas a gente promete voltar até outubro. Nós temos esse encontro marcado. Alana, obrigado pela sua companhia.
2: Obrigada, Dudu.
1: Alegria, um grande abraço e a gente se encontra. Tchau, gente.
2: Tchau, pessoal.
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0: Manchevski.
1: São 7h28. Hoje eu estou aqui para substituir Marcela Fernanda, ela que está em uma missão, em uma viagem que aconteceu no dia de hoje, por isso não está aqui apresentando o programa, mas me pediu que eu viesse, passasse as informações para você ouvinte aí do Bom Dia Tobias, e vamos começar aí trazendo as principais informações aqui do nosso município.
0: Manchetes.
1: Logo mais eu volto trazendo informações sobre quem é que vai disputar o governo de Sergipe. Já eu trago essa informação completa.
0: Manchetes.
1: Tráfico humano no Camboja, sergipanos são vítimas. Já eu trago essa informação completa.
0: Manchetes.
1: Tentativa de latrocínio em Aracaju, onde um ex-funcionário é preso. Já eu trago essa informação.
0: Manchetes.
1: Daqui a pouco, o secretário de Cultura, Nilcinho, vai estar falando com a gente sobre a festa de carros de boi que acontece no nosso município.
0: Manchetes.
1: São essas informações e a gente traz a partir de agora.
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3: Bom dia, Cindy. Bom dia a todos os ouvintes. Bom dia, Tobias. Obrigado aí, Cindy, por estar no comando do Bom Dia, Tobias, no dia de hoje. Essa sexta-feira iluminada. Valderlan, obrigado por compreender este momento, tá bom? Por eu estar cumprindo uma outra missão na minha vida. Olha só, meus ouvintes, prestem muita atenção nessa palavra poderosa. A palavra do Senhor nos ensina lá em Salmos 46:1, que Ele é o nosso refúgio e a nossa fortaleza. Ele é socorro bem presente no momento de angústia. O salmista nos ensina que as lutas vão chegar e que no momento que ela chegar, nós não estaremos jamais sozinhos. Deus está presente quando nós estivermos felizes, mas também Ele está presente quando choramos. Quando estamos cansados e quando não sabemos mais o que fazer, Ele se faz presente. Talvez hoje, sexta-feira, você esteja passando por uma luta, mas tenha uma certeza, que Ele é o nosso socorro. O nosso socorro vem dEle, vem do Senhor. Ele nos sustenta, Ele nos fortalece e nos ajuda a permanecer firme. Se você acordou com vida, meu amigo, meu ouvinte, é porque Ele até aqui te sustentou. Confie, continue confiando. Confie em Deus, Ele está presente e não vai te abandonar. Confia, acredite, em nome de Jesus. Eu não sei o que você está passando, eu não sei o que você está enfrentando, mas eu sei que o Senhor é contigo. E para a gente finalizar, eu quero finalizar com uma oração, né, para você que está passando por um momento difícil da vida hoje. Em nome de Jesus, que Ele possa te fortalecer. Senhor, neste momento, eu entrego cada ouvinte em Tuas mãos, ó Pai. Se alguém está passando por uma luta, por uma tristeza ou dificuldade, visita, Senhor, essa pessoa. Sustenta em nome de Jesus e renova as suas forças. Que ela sinta que não está sozinha, porque o Senhor é o nosso socorro bem presente. Em nome de Jesus, eu entrego essa sexta-feira abençoada no Senhor Jesus. Que Deus nos abençoe. Obrigado a todos e uma sexta-feira abençoada e um bom final de semana para todos. Um abraço.
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1: Tá aí, Marcela Fernanda. Eu disse a ela, ó, você vai viajar, eu assumo. Mas tem uma coisa que você vai ter que me fazer. Ela disse, o quê? Aí eu disse, você vai ter que deixar a oração gravada. Aí ela disse, mas você ora? Eu disse, não, o propósito quem fez foi você, então a oração tem que ser você. Você vai fazer sua oração, vai enviar para mim e a gente vai colocar, porque tem ouvinte que eu ando aí, quando eu ando hoje em dia nos bairros, tem ouvinte que quando me encontra, que pergunta por Marcela, ela disse assim, tem dias que eu fico só aguardando a oração. Então, a gente tinha que trazer a informação, mas também ia trazer a palavra né, do Senhor aí, que ela dá todos os dias pela manhã. Mas já está aqui com a gente no estúdio, Marcos Menezes, que vai falar de ofertas. Não é isso mesmo, Marcos? Bom dia.
4: 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Marcela não está aqui hoje, mas está muito bem representada, né?
1: Amém.
4: Está muito bem representada. Já fez o papel dela aí, já deixou a mensagem dela. E eu tenho certeza que você vai jogar duro aí nas notícias e informações também. 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
0: 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Vou deixar o espaço agora para meu amigo Nilcinho, aqui é meu amigo parceiro, irmão, gente finíssima de longas datas, né, Nilcinho? Aqui com essa turma.
2: Graças a Deus, Marco. Eu sou muito feliz de ter você como amigo e de estar escutando você aqui sempre pelas manhãs, trazendo essas promoções aí da sua empresa, uma empresa que é querida em Tobias Barreto. É como eu fico feliz de verdade, velho, de ver assim uma empresa de Tobias Barreto próspera. E assim, trazendo produtos novos, pela pessoa que você é, a forma que você trata as pessoas, como você trata seus funcionários. E, de verdade, o depoimento aqui é do fundo do coração, viu, Marcos? Eu sou muito feliz por você, pelo seu trabalho e como você está conduzindo isso. E vejo assim como a Marcos Menezes hoje é uma presença, né? Parceiro do Tubiarto, parceiro das coisas de Tobias, porque preserva as coisas de Tobias e acredita nas coisas de Tobias. Então, assim, esse depoimento aqui é do fundo do coração. Você merece muito, viu, Marcos?
0: Obrigado, amigo. E você já falou isso para mim nos bastidores várias vezes, né? Nilcinho é um parceiro nosso, é um parceiro da nossa empresa. Somos parceiros, na verdade, né? A gente sempre tenta, de alguma forma, contribuir para a cultura do Tobias Barreto, para preservar a história do Tobias Barreto, de alguma forma. Porque eu sei da importância, me considero sim um tobiense, né? Gosto de Tobias demais, e eu sempre falo, onde eu vou, eu tenho o maior orgulho de falar que eu sou tobiense, moro em Tobias Barreto, porque é uma cidade boa de viver, do comércio quente, do comércio que dá oportunidade para muitas pessoas, para muitos empreendedores. Naturalmente isso gera mais emprego para a cidade, todo mundo tem ali o seu meio de vida, então isso é bacana, e eu fico feliz em poder contribuir de alguma forma com isso aí.
2: Nós todos felizes porque acreditamos nas coisas da nossa cidade, né, Marcos?
0: Sim.
2: É como você acabou de falar, Tobias é uma cidade boa de se viver, é uma cidade muito próspera. Você vê que a cidade é toda um canteiro de obras hoje, por onde você passar tem obras da gestão, e não só da gestão, como das empresas privadas, né? Esse desenvolvimento que você observa hoje, né? É toda uma cadeia de escritórios de contabilidade, de empresas odontológicas, clínicas, como a Neoclínica, eu faço aqui uma divulgação, e da Univida, que são clínicas de Tobias Barreto hoje, que tem um desenvolvimento absurdo na região.
0: Da terra, né?
2: Da terra.

0: aconteceu em Tobias Barreto. Então, a cidade proporciona hoje, né, a região, né? Então, se a região norte da Bahia, que muito tem Tobias Barreto como uma referência para suas compras e as empresas, como a gente fica feliz de ver a nossa cidade, né, Marcos, evoluindo. Então, assim, essa evolução é preciso ser dito. A nossa cidade realmente é uma cidade boa de se viver e tem melhorado diariamente na pessoa do prefeito Dils, que é muito preocupado com a cidade e luta por isso, né? É uma cidade que, ao longo desse quarto mandato dele, é uma cidade que só evolui.
1: E eu sempre falo, Tobias Barreto é uma terra de pessoas que gostam de trabalhar, que dão a cara para bater, que gostam de trabalhar desde o homem do campo lá, que está produzindo as coisas, que está na fazenda, que acorda cedo para cuidar do gado, para fazer as coisas devidas ali. A nós que moramos aqui na cidade, damos a cara para bater, acordamos cedo, viajamos, para poder proporcionar uma qualidade de vida melhor para nossa família, para poder gerar emprego. Então, tudo isso é importante porque toda a cidade ganha, né? E hoje, Tobias Barreto é referência, eu sempre falo, em Sergipe, ela é referência em Sergipe, ela é referência na região norte aqui da Bahia. Às vezes eu viajo, eu estava outro dia em Recife, eu peguei Uber. E aí, a gente conversando, ele disse, de onde? Eu falei, eu sou Tobias Barreto. Eu falei assim, vou lá fazer compra.
0: Pare.
2: Lá em Recife. Muita gente.
1: Um Uber de Recife. É. Ele falou que desde sempre vem com a mãe fazer compras aqui em Tobias Barreto. Então, a gente não pode deixar isso acabar. A gente tem que manter isso aí, tem que fazer com que as pessoas venham em Tobias Barreto e se sintam acolhidas, porque somos um povo hospitaleiro, por natureza, mas não podemos deixar isso morrer de jeito nenhum. Porque as pessoas de fora devem vir para cá, se sentir acolhidas, se sentirem seguras aqui na nossa cidade. Quando entrar no meu comércio, no comércio do meu concorrente, no meu vizinho, serem bem atendidas. A gente tem que tratar todo mundo bem, mas principalmente aqueles que vêm de fora, jogar um tapete vermelho para continuarem trazendo os seus recursos aqui para Tobias Barreto. Porque eu digo que o meu comércio mesmo, a maior parte do faturamento vem de outras regiões. Porque eu não atendo só Tobias, a gente atende a região da Bahia, Itapecuru, Olindina, Rio Real. Então, diariamente, eu recebo essas pessoas de fora. Eu tenho entregas para a região da Bahia, no estilo, 3 vezes por semana. Então, os nossos colegas da Bahia são um combustível para manter o nosso comércio aqui funcionando. Então, temos que ser muito grato a eles por vir investir o seu dinheiro, investir o seu recurso aqui na nossa cidade.
0: Verdade, a gente fica observando, Marcos, eu pergunto a você, muito da sua venda hoje é online, Marcos?
1: A gente tem uma parte da venda online, mas a maior parte ainda é no físico.
0: Ainda é o presencial
1: mesmo.
0: Ainda
1: é o presencial mesmo. Eu trabalho muito para que eu consiga sustentar isso por muito tempo. Porque eu gosto que minha empresa continue crescendo naquela linha de crescimento. Mas eu gosto muito mais quando eu estou conversando com o meu cliente, batendo papo com o meu cliente físico ali, entendendo a necessidade dele. É bom vender, mas quando você
2: vê uma pessoa... contato humano, né?
1: Contato humano. Quando você vê uma pessoa que você não sabe nem quem é, fica aquela coisa só pelo mecanismo do dinheiro, só para manter a empresa funcionando. Quando você vende no físico, meu senhor, o seu cliente vira seu amigo.
0: É verdade.
1: Na próxima vez que ele vem na sua loja, ele já vem parecendo que ele conhece há muito tempo. Eu até brinco, traz uma galinha, traz um ovo, traz uma laranja.
0: Um carinho, né?
1: Um carinho. Então, eu acho que esse calor humano é o que eu não quero perder. Estamos indo para o caminho do digital, já estamos no caminho do digital, isso aí é inegável. Mas o que eu puder fazer, Nilson, para tratar com o meu cliente presencial, eu vou fazer isso, porque é algo que eu gosto. Eu sempre falo que eu não trabalho, eu me divirto dentro da minha empresa. Com os meus colaboradores, com os meus amigos, com os meus clientes. Então, estamos no caminho digital também, mas o que eu puder fazer para preservar o contato físico com o meu cliente, Márcio, eu vou fazer isso.
0: Marcos, eu vou fazer um depoimento assim, porque a gente vive num mundo tão, tão frio, as pessoas às vezes se distanciam, né? Cada dia nessa dinâmica que a gente vive. E você sempre foi generoso, cara. E eu tenho, assim, um depoimento, porque eu vivi com a minha filha mesmo. Ela fez o seu projeto, acho que foi do seu primeiro filho. Foi o seu primeiro filho, né?
1: Foi.
0: E ela me disse que foi a primeira gorjeta que ela ganhou. Estava iniciando ainda a produção dos projetos dela, né? E ela falou, quando você estava começando, a gente começou a se conhecer, né? Aí ela disse, aquele rapaz lá é muito gente boa. A primeira gorjeta que eu recebi da minha vida Foi dele. Eu fiz o quartinho do filho dele, eu dei uma gorjeta lá, né? Não sei o valor, e também não importa, né? Mas assim, é a forma generosa, desde sempre, você sempre generoso. Ninguém nunca deu uma gorjeta a ele.
2: Né? A lógica, até aquele dia, né? Assim, não queira.
0: Fez o serviço para ela, né? A reforma do quarto lá, e ela disse... Então, assim, desde sempre, esse jeito, né? Carinhoso com as pessoas, dessa generosidade que eu acho muito bonita, tanto que a gente faz questão de comprar as coisas lá. E tem um amigo meu também que deixa de comprar Aracaju, Nego Valeriano, deixa de comprar Aracaju, e tendo mais fácil lá, né, vai lá, mas não, quero comprar Marcos, né, Marcos? Então, são essas coisas que...
1: E aí eu levo lá, veja, ele tá em Aracaju, Nego, ele sempre faz questão de fazer isso. E eu pego o produto que ele quer e levo lá. Já geladeira, máquina, TV, celular, várias coisas, assim como o Nilcinho também. Então é sobre isso, não é só sobre, sabe, Nilcinho? Não é só sobre você vender ali, não é só sobre ganhar o dinheiro. É você criar esse vínculo com as pessoas. E eu sempre falo assim, independente da quantidade de lojas, independente do faturamento que a loja vai ter, o nosso papel como ser humano, se a gente quer crescer, é crescer e contribuir. A gente não deve crescer apenas olhando para o nosso próprio nariz. Seria muito bom se todos ao nosso redor crescessem na mesma proporção, só que isso aí não existe. Eu sempre falo assim para os meus colaboradores, olha, vamos crescer cada um dentro da sua realidade. É assim que funciona, né? Cada um dentro do que está vivendo ali. Então, quando a gente consegue ser generoso, quando a gente consegue contribuir de alguma forma para melhorar a vida de alguém, não precisa ser só em sentido financeiro, não. Às vezes, um perguntar se está bem, uma preocupação sincera. Às vezes, a gente percebe que o nosso amigo, o nosso colaborador não está bem naquele dia. Você dá um pouco de atenção para ele. Aquilo ali vale muito mais que dinheiro. Verdade. Às vezes, as pessoas confundem muito. Imaginam que ser generoso é só você dar algo material. Não é sobre isso. Às vezes, a preocupação sincera com outro ser humano ali vale muito mais. Porque quem é que não tem problema? Quem é que não tem preocupação? Quem é que não tem estresse? Quem é que não perde um amigo na morte? Quem é que não fica doente? Então, os problemas fazem parte do nosso dia a dia.
0: Da vida.
1: Isso. Né? Fazem parte. Mas a gente precisa estar rodeado de pessoas que dividam esse problema com a gente. Isso que vale a pena e é o que eu quero deixar aí para os meus filhos, para os meus amigos, para a minha família. E fazer a nossa parte aí, que Deus
2: e os ouvintes aproveitar agora até dia 31 essas ofertas, né? Isso mesmo, Marco?
1: Essas ofertas, minha gente.
2: Adiantar.
1: Eu agradeço aqui, viu, a vocês pelo espaço. Nesse filme foi um bate-papo inesperado, mas foi muito bom.
0: É verdade.
1: Primeiro, quase um podcast.
2: É.
1: Qualquer hora a gente combina bater mais um papo.
0: Sempre,
1: tá bom?
0: Sempre, Marco.
1: Que Deus abençoe você aí. Tamo junto. Qualquer coisa, tem meu telefone, só ligar. Um abraço pra vocês.
2: Obrigado. Tchau, tchau, Marcos. Obrigada. Já estamos aqui com o Nilcinho e com o pessoal aí da festa, 12ª festa de carro de boi, né? Isso mesmo, Nilcinho, bom dia.
0: Bom dia, sim.
2: Hoje achou estranho, a galega não tá aqui, tá, Moreira?
0: Vim escutando o rádio, eu digo, olha, hoje não é Marcela, hoje é sim.
2: Foi, hoje ela precisou viajar, fazer uma missão dela, né? Aí me pediu, eu disse, tá bem, vamos lá, vamos tocando o barco.
0: Eu quero dar um bom dia primeiro aqui, a gente já engatou aqui a conversa com o Marcos, né? Essa figura maravilhosa. É prazeroso isso também, esse olhar, esse encontro da vida quando a gente tem, é muito importante, né? Que eu nem dei bom dia, já entrei engatando aqui com o Marcos, né? Mas bom dia ao público ouvinte da Tobias, estamos aqui para falar da festa do carro depois, sim. Vamos que vamos.
2: A festa vai acontecer, qual é o dia agora? Esse final de semana já?
0: No próximo domingo, 30 de agosto.
2: Sim.
0: Esse ano, uma pequena mudança de local. Nós saímos sempre da Praça dos Mandúcia, ali próximo à igreja, né? Mas como a cidade, nessa evolução, realizada uma obra e hoje nós temos uma praça belíssima lá, e seria inviável colocar os carros depois ali, porque iria acabar danificando a praça, né? O pessoal que faz a organização do evento, que são esses meninos aqui da turma de Hildo Santana, com Batista, e hoje já tem uma turma nova aí, Moisés e Tiago, que vem fortalecendo esse evento, eles encontraram ali próximo à clínica da família, aquele lago do Sapão, né?
2: Sei, ali, aquela ali próxima ao missionário.
0: Então, eles encontraram aquele local. Então, nós vamos mudar este ano no próximo domingo, a partir das 9 horas, nós já começaremos a nos concentrar lá, com a presença do sofoneiro Chiquinho, que já vai fazer uma aberturazinha, né, para a gente dar o tingolingolingo, e com os trabalhadores galegos. No percurso, por volta de meio-dia, uma hora da tarde, nós desceremos a Avenida José Davi, Avenida João Alves, ali pela Praça do Basilício, subiremos até a Praça da Matriz. Sim. E passaremos ali no Largo do cemitério, né? Passando na frente da delegacia, subiremos a Gumecindo Bessa e entraremos a Avenida 7, subiremos até a Rua Itabaininha, e lá é o desfecho final, na concentração, lá no Santos Dumont, ao lado da BB. Onde esse ano nós teremos a Adielson, né, nesse percurso, a Adielson do Acordeon, junto com o Galego. Como é o nome do outro rapaz que acompanha o Galego?
3: Adilson Nascimento.
0: Adilson Nascimento. Sim. É um boiador também muito bom. E nós nos concentraremos lá na Praça do Santos Dumont e faremos a entrega dos troféus, a premiação para esses diversos carros que vêm, as diversas pessoas que vêm contribuir com essa festa. E esse ano nós teremos, Cindy, uma novidade. A festa cresceu, ela vem dando um up, né? Ao longo de, são 12 anos de realização. Essa festa foi criada na gestão Dilso de Agripino, mais uma coisa da cultura dessa cidade, assim, que Dilso muito apoia e valoriza, através da Secretaria de Cultura, junto com Hildo Santana e com Batista e essa turma de amigos, que eu digo sempre que sem eles nós não teríamos como fazer, porque nós não temos o contato, né, a expertise com esses carros, né? São pessoas têm vida rural, eu não conheço eles. Então, assim, essa festa só acontece por causa da força, né, da organização deles, que é o Batista e o Hildo Santana. E essa turma jovem que está chegando agora, que tem uma turma pra jovem...
2: Para manter a tradição, né? Isso...
0: Desde o ano passado, esse evento já tomou um novo formato por conta da forma de divulgação.
2: Sim.
0: Né? Tiago, que faz a divulgação junto com o Moisés, é esperto, muito esperto. Ele tem um olhar para a mídia e a forma que ele atrai as pessoas. Eu gosto muito dele, é tanto que o ano passado eu já o contratei para divulgar o Tube Art. E esse ano também já contratei ele, porque eu gosto muito dele, do trabalho que ele faz, a forma alegre.
2: É bem dinâmica a forma que ele faz, para ele convidar o pessoal, é muito atrativo, a brincadeira, a forma que ele entra, que ele conduz, é bem interessante mesmo. Eu acompanho o Tiago nas redes sociais e eu vejo mesmo.
0: Gosto muito de Tiago e, assim, é perceptível a visibilidade que ele deu a essa festa, com essa forma de mídia, né?
2: Uhum.
0: Moisés também vai na brincadeira com ele ali também.
2: Moisés entra na onda.
0: Moisés entra na onda, também gosta de bolar o chapéu, que o Thiago usa,
2: os enfeites. eu vejo, eu acompanho.
0: Então é isso, assim, faremos no domingo, né, essa festa pelo 12º ano seguido. E esperamos que as pessoas venham para conhecer, fiquem nas suas portas, porque é uma festa quando passa. Porque o carro de boi é inusitado. O carro de boi já quase que não existe, né? As pessoas pouco conhecem o carro de boi. Só existe mesmo nas roças. E nesses eventos, quando que acontece, eram meio de transporte do passado. Até recentemente, mais ou menos uns 100 anos, né? Cento e poucos anos, né? Parece que o carro a combustão, né, elétrico é de 1898, se eu não me engano, se eu não estiver errado. Então, assim, são mais ou menos cento e poucos anos que era o meio de transporte, né, que as pessoas utilizavam. Era o lombo do burro, do cavalo, e carroça, e esses carros de boi para transportar, que era o nosso meio de transporte. E hoje já quase que não existe, muito pouco, né? Então, Tobias Barreto vem preservando essa cultura através da gestão do Pedurinho, que muito valoriza, ele gosta muito dessa festa, mesmo porque ele teve carro de boi na fazenda, o pai dele tinha carro de boi, seu Agripino, e Dilson gosta muito dessa festa.
2: Bom dia, Hildo.
3: Bom dia, é Batista.
2: Ah, Batista, é esse? É. Ah, sim, bom dia, Batista, bom dia, tudo bom? Dia.
3: Tudo bem. É, Hildo hoje não teve condições de vir.
2: Sim.
3: Ele foi resolver umas coisas na fazenda e aí não teve condições.
2: Tem carro aí, que já tá na estrada, né? Isso, pra estar aqui na festa?
3: Sim. Tem carros aí que tá seguindo já na direção de vir pra cá, né? Vem o pessoal do sertão e o pessoal do Giru vem amanhã cedo, se Deus permitir. De tardezinha já estão aqui, né? Foi Deus. E nós estamos aí. Vida e saúde e prosperidade para nós ver essa festa a cada ano crescer. Porque eu vejo do ano passado para cá, foi, né, Anderson? É, foi muito interessante, muito. Sabe? A chegada de Tiago, né? E Moisés entrou assim com muita força. E
0: jovem, esse, né? Jovem, porque assim não é fácil fazer essa festa, né?
2: É porque eu acho que o carro que vem de mais longe vem da onde, mais ou menos assim? Porque é de muito longe que vem, né, o pessoal?
3: Eu vou falar para você. Veio um pessoal do sertão ano passado de pé. Ah, o retorno para casa foi 19 horas caminhando pelo chão.
2: Oi. Tá é vendo? Muito, é muita é estrada, gente.
3: Muita estrada, muita estrada. E esse ano vão vir de carreta.
2: Sim.
3: Vão vir de carreta. Tem a noção de 5 ou 6 carros que vai vir carretado, né? E aí é o Giru, Sertão,
0: Crisópolis, vem,
3: Crisópolis,
0: Olindina, Riachão,
3: é isso.
0: Aqui de Rio Real.
3: Rio Real.
0: É impressionante.
3: É.
0: A dificuldade é imensa. Você pensa aí, Cindy, o meio de transporte, como é difícil você ver essas estradas. As estradas não estão adaptadas para isso.
2: Isso.
0: Né? Hoje em dia, eles não medem esforço.
2: Eles vêm por dentro. Eu lembro que sim, quando a gente geralmente está no candeal, vê o pessoal passando já. Sim. É, eu vejo.
3: Mas a direção é essa aí, né? Vim caminhando, porque é uma viagem que é divertida. É divertido você sair 3, 4 carros assim atrás do outro, é que é para, aquela resenha, é gostoso.
2: Vai parando os pontos até chegar no destino.
3: Mas eu espero, meu Deus, que dê tudo certo.
2: Nós vamos para um apoiozinho cultural rapidinho e a gente já volta para trazer mais informações sobre a festa de carro de boi. Continue ligadinhos aí que já já a gente traz mais informação.
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7: 8 horas em ponto. 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
8: Exatamente 8 horas e 15 minutos, nós estamos aqui com o pessoal do Carro de Boi para falar sobre essa festa que acontece agora nesse domingo. E Nilcinho, junto com o Batista, está aqui falando com a gente. São aproximadamente quantos carros que vai ter, assim, mais ou menos? A estimativa de carro que tenha.
9: Os carros, nós vamos dizer assim, que é de 70, 80 carros. Por aí. Se não for para frente, que para trás não é.
10: Já tivemos 96 carros.
9: É, isso.
10: O ano que teve 96.
9: Graças a Deus, né? Uma benção. Tem carro de carneiro, boi de sela, é muita gente.
10: Sabe? Com os boi de sela dá mais de 100.
8: Já. É, no caso, durante o percurso, o pessoal pode ir montado?
9: O ano passado a gente sustentou a parte dos cavaleiros atrás.
8: Sim. Para não estar me tumultuando, né?
9: Tumultuando e tem o lado dos carros, que é perigoso, os bois, né? Fazer uma diferença
8: susto
9: de outros carros de fogo do carro, né?
8: Sei.
9: Aí os cavaleiros ficam mais para trás.
8: Ah, mas o pessoal que que isso, vai de cavalo acompanhar, acompanha, vai ter acompanha. O local para acompanhar isso, atrás, né? Então, vai ser... Começa por que horas, né, o senhor?
10: Umas 9 horas a gente começa a
8: concentração. 9 horas da manhã já está começando a concentração.
10: Cedo você já vê os chiados aí na rua, porque eu estou em casa.
8: O pessoal
10: eles
8: chegando, já começa a chegar.
10: Por volta de 9 horas, eles já começam a concentração lá, no Largo do Sapão.
8: E o percurso sai mesmo a partir de...
10: Em torno de meio-dia, 1 hora da tarde, é o horário que a gente está saindo.
8: Aí vai você pode falar novamente o percurso, então, para quem, o pessoal que acompanha para assistir, né, para ir, o pessoal vai para as praças para ver, vai estar, dessa vez, vai estar lá no Sapão, ali próximo à
10: clínica da família, ao tanque dos missionários, ali, por ali, aí a gente
8: a
10: sobe,
8: a concentração vai ser ali.
10: Sobe aquela rua do Sapão, que vai sair na Santa Rita, sobe Sim. reto, né, ali passa por... Atrás do espaço Águia, né?
8: Sei.
10: Pela frente, pela lateral do espaço Sai pela, Águia.
8: Eu sei, bem ali na esquina do Jabeberi, que isso, desce pra exatamente. Lá. Vai sair ali.
10: Sai ali, entra na José Davi, desce a José Davi até a João Alves.
8: Sim.
10: Descemos a João Alves, passamos na Praça do Basilício, Praça João Valeriano. Subimos a Praça da Matriz. Descemos a Praça da Matriz e entramos lá no Largo do Glicério, né, que chama ali a Rua do Cemitério. E subimos a Gomercindo Bessa, saindo na Avenida 7 de Junho. Subimos a Avenida 7 de Junho até o balão para a Rua Itabaininha, o acesso à Rua Sim. Itabaininha. Na Rua Itabaininha nós iremos até o Santos Dumont, ali nas imediações da ABB, a concentração é ali.
8: E as atrações?
10: As atrações, nós começamos com Chiquinho, lá na abertura, já no Sapão. Chiquinho começa a fazer o tingolingo.
8: Sim.
10: Aí temos Galego e Adilson nos aboiadores no percurso, junto com Adielso do acordeão. E após a premiação, aí nós teremos o Vaqueirinho. O Vaqueirinho já é uma atração, eu gostaria de enfatizar isso.
8: Acho que já quando fala da festa de carro de boi, todo mundo já automaticamente já lembra dele já também pensa agora.
10: Ele é menino, já há 2 anos atrás, ele já fazendo os aboios. E isso vem florescendo, ele já é um artista hoje que já toca, isso. Ele já tocou no Tubiar do ano passado.
8: Isso.
10: Então ele já é uma atração. Eu acredito muito nesse menino, no potencial que ele tem. Com certeza esse menino vai ser um artista muito, muito promissor na nossa cidade. Mesmo porque ele tem talento. Então será a abertura, após a premiação, com o Vaqueirinho. E na evolução desse evento, nós teremos Helder Nascimento, que é um músico que tem a ver com a festa. Né? É um ano de uma atração maior. Como esse evento continua crescendo, o pessoal solicitou uma atração melhor. Tanto que a gente iríamos trazer Paulo Santos. Foi um pedido deles a Dilson.
8: Sim.
10: E Dilson aceitou, acatou a prensa. Queriam o Mano Valdo. Só queria o Mano Valdo.
8: Olha!
10: Esse Moisés é enjoado, viu? O Moisés queria o Mano Valdo. A gente quer o Mano Valdo. Mas Dilson acatou, né? O Paulo Santos. Só que quando foi fechar, já tinha data.
8: Ah, sim.
10: O Paulo Santos já tinha data, já estava fechado na agenda, mas aí... conseguimos mais 2 opções e eles optaram por Helder Nascimento, que também é do segmento e é muito bom para fechar a noite.
8: Então, a festa já está só agora aguardando, não
9: é
8: isso?
9: Foi, Deus, domingo é todos, né? Na festa, todos. A gente convida todos, porque é uma festona que você vê dos mais velhos aos meninos, aquela seita, aquela linha de idade na festa. Então, nós estamos aí, esperando tudo e todos.
8: Pois o convite está feito. Nilcinho, a gente estava aqui na interna conversando aqui. Eu ouvi de uma entrevista e ontem também foi falado, mas eu disse, não, eu vou perguntar a ele quem vai ser a atração aí do Tubi Arte, que eu fiquei muito empolgada.
10: Eu não sou muito de guardar segredo, não. Eu sou péssimo nessa parte. Nós estamos nos finalmente, para assinar o contrato com Maria Gadu.
8: Oi.
10: Tá bem encaminhado, já está na troca de documentos, essas coisas, né? É tudo via e-mail. Então, esse ano nós teremos essa artista nacional, que é um sonho de ter Maria Gadu, Tobias Barreto, pela primeira vez, Eu acho que ela poucas vezes esteve aqui em Sergipe.
8: Acho que em Sergipe foi poucas vezes que ela veio.
10: Poucas vezes. E é muito boa. Eu gosto muito das músicas. Sempre que eu tenho na minha playlist aqui quase que todas as músicas de Maria Gadú. Então, é um presente para Tobias Barreto. A galera gosta muito dela. Ela é um ser humano maravilhoso, muito doce. Muito doce mesmo. Eu tive a oportunidade de...
8: O pessoal já tem só uma noçãozinha de quem é que vai vir pro Tobi Arte. Que ele é Bote Dona Sila, que é perfeita essa música dela.
10: É muito, muito boa, Maria Gadú. É segundo ano que a gente vai ter atração nacional. Ano passado nós tivemos Tony Garrido. E esse ano o prefeito não poupou esforço para trazer essa atração nacional.
8: A data do Tobi Arte já tem, né?
10: Então, já tem. Esse ano a gente muda para, por conta do período eleitoral, nós faremos de 14 a 18 de outubro. Por quê? Porque normalmente esse evento é para comemorar a nossa emancipação política, que é 23 de outubro.
8: Uhum.
10: Então é sempre com 23 de outubro dentro. Como a eleição é no dia 25, aí nós antecipamos. Não tinha como fazer no dia 25, porque por conta de toda a concentração, as escolas, todo o aspecto do período eleitoral. Então nós vamos antecipar para 14 a 18, Maria Gadú será no dia 17.
8: Oi.
10: 17 de outubro, no sábado.
8: Escuta aí, ó, um pouquinho.

0: Tá aí, trazemos as informações aí da festa de boi que vai acontecer nesse domingo e também já dando um spoiler de quem vai estar aqui no Tobi Arte. Pois tá bom, Nilcio, muito obrigada. Tem algo que você queira estar acrescentando, fica à vontade. Faça aí o convite agora, você também, Batista, para todo mundo ir assistir a festa.
1: Todo mundo vai vir assistir a festa, tenho certeza.
0: Tivemos vai.
1: O ano passado, de manhã, foi todo de chuva. Quando foi de tarde, foi estiado. Agora tinha muita gente na avenida. Muita. Nas avenidas, na verdade.
0: Todas. Quando vai passar o percurso, o pessoal fica tudo à porta.
2: Aumentou muito o fluxo de pessoas na avenida, a presença. É uma festa familiar, né? Uma festa muito tranquila, uma festa legal, uma festa diferente, uma festa que retrata a vida rural, né? A forma que essas pessoas ainda vivem hoje, né? Com seus carros de boi. Muitas vezes, muitas pessoas vêm para a feira, né?
1: Verdade.
2: Aqui. Então é isso, Cindy. Eu quero convidar as pessoas no próximo domingo, a partir das 9 horas, lá na Clínica da Família, no Largo do Sapão, né? Nós faremos a 12ª edição da Festa do Carro de Boi. É, já recebi aqui a mensagem para Marcos Menezes. Marcos, nem Valerian está ligado lá, não perde o programa.
0: Ele não perde o programa de Marcelo, todo dia.
2: Ele já mandou aqui a mensagem, disse que vai fazer umas compras, né? Repare, né? Ela está pensando lá, como isso é bom, né? As pessoas que têm essa ideia de pertencimento à sua cidade, esse bairrismo. Meu pai é muito, muito assim. Eu tenho esse olhar, essa vivência na minha vida, das coisas que faço, por conta do meu pai também. Por querer sempre as coisas da cidade dele. E valor é a cidade dele, era a cidade mais bonita do mundo. Para mim também, né? É tanto que eu coloquei lá no memorial, eu coloquei uma placa do primeiro carro emplacado em Tobias Barreto, na década de 70, uma veraneio. Eu tenho muito orgulho de falar disso.
1: Muito interessante.
2: Eu tenho muito orgulho de falar disso, porque assim, eu vivi isso, né? Ele brigar com o diretor do Detran, lá na década de 70, para emplacar o carro dele de Tobias Barreto.
0: Isso.
2: Aí o diretor disse, não tem placa de Tobias Barreto. Ele disse, então eu não emplaco. Se não tem placa de Tobias Barreto, eu moro lá, eu pago meus impostos lá. Eu quero a placa de Tobias Barreto. Eu não sou de Aracaju. Eu não sou de Aquidabã, eu não sou de Salvador. Eu sou de Tobias Barreto. Eu quero emplacar meu carro. Repare.
1: Muito interessante.
2: E tá lá a placa, BA, eram duas letras. Era BA0001. Foi a primeira placa daqui de Tobias Barreto. É uma veraneio verde. Nós compramos uma réplica de uma veraneio verde água. Era o carro dele e, assim, ele tinha muito orgulho pela cidade. Eu também tenho muito orgulho pela minha cidade. Né? Então, assim, a gente tem que ter esse pertencimento, sabe, Cindy? Eu tenho que ver a nossa cidade melhor. Esses dias eu plantei umas palmeiras azuis. Eu plantei quatro palmeiras azuis. Uma eu plantei de frente ao memorial. Sim. E três eu plantei lá na Praça da Matriz. Por quê? Porque tem coisa mais linda do que uma planta a embelezar uma praça.
0: Isso.
2: Aí eu digo, peraí. Passei ali em Lagarto. Falei, Gidé, você planta? Planto. Trouxe as palmeiras azuis lindas. E vocês vão ver quando ela desenvolverem, quanto vai embelezar a nossa cidade. Então a gente precisa de mais plantas na cidade. Né?
0: Isso.
2: É bom você ver a cidade. Então é o meu dever de cidadão.
0: Isso.
2: De poder fazer alguma coisa por ela. Então, assim, muito feliz.
1: Jesus tem saúde e um bom dia.
0: Amém.
1: Muito
0: obrigada. Foi um bate-papo maravilhoso. Quem está aqui com nós também hoje aqui é Matias. Bom dia, Matias. Você está bonzinho? Tchau, obrigada, amém, tchau. Vamos ouvir aí os áudios, vai soltando aí, Valdemir, os áudios.
3: Cindy, bom dia. Cindy, lembra aí a Marcos Menezes, que disse que ia sortear um rádio toda quinta-feira, até terminar o mês de agosto, acho que ele tá esquecido.
0: Ô, amiga, foi isso mesmo. Eu creio que... E agora? Como é que a gente faz? Ele já foi. Vai ter que ficar esse rádio pra, acho que essa próxima semana, viu? Marcos, ele prometendo, ele cumpre. Mas ele vai sortear o rádio, viu?
4: Oi. Ô, Cindy, parabéns pra você. Deus abençoe. Eu sou amigo de seu pai, viu? Eu sou amigo pessoal do seu pai. Seu pai é radialista também, jornalista. Eu sou amigo de seu pai. E você, parabéns pra você. Eu já vi você andando de moto na rua, já, viu? Mas nunca tive o prazer de cumprimentá-lo pessoalmente.
0: Cumprimento.
4: Mas já vi você andando na rua. Mas Deus abençoe, Cindy, a você, a Marcela, a seu pai.
0: Amém.
4: Que é meu amigo, seu pai é meu amigo. Ele morava lá no. Como é o nome daquele bairro lá? Eu esqueci
0: no
4: o nome agora.
0: Isso,
4: mas eu tinha mãe da Baninha, né? Mas ele morava lá. E eu sempre fui amigo dele. Graças a Deus. E nós somos amigos até hoje. Parabéns, Cid, pra você. Quem tá falando aqui, você não me conhece, mas você pode perguntar a Valdemir. Valdemir deve me conhecer. Eu sou Helenilson, do Povoado Candeias, irmão do vereador, Divan, do ex-vereador, né? Divan das Candeias. Olha. Nós somos de família de bem, viu? Valeu. Seu pai é meu amigo. Sempre nós fomos amigos. Graças a Deus. Valeu. Um abraço pra você, Helenilson.
0: Valeu, Helenilson.
5: Bom dia, queridos amigos, ouvintes e amados da Rádio Tobias Barreto. Aqui quem fala é Carlos, tá bom? Gostaria de parabenizar a rádio pelo excelente trabalho e desejar um ótimo final de semana a todos vocês. Um abraço.
0: Eita, você viu? Parecia até uma telemensagem. Ah, bom dia,
6: bom dia.
0: Peraí, deixa eu dar bom dia a Matias aqui, que bom dia, Matias está aqui. Bom dia, Matias.
7: Bom dia, Cid. Bom dia, Valdemir. Marcela, Deus te abençoe onde você estiver, viu? Eu quero mandar um abraço para Elmo, seu pai. Deus te abençoe. É uma pessoa que... O nosso meio da comunicação... É, quando eu venho aqui, quando eu ouço a Tobias Barreto, todo dia eu estou escutando em casa, né?
0: Uhum.
7: E eu vejo que a Rádio Tobias Barreto FM é diferenciada. Ela tem um jeito diferente de todas, porque aquelas risadas de Marcela todo dia de manhã,
0: é
7: enfrentando com as pataquadas de Valdemir Barreto.
0: É.
7: Mas você não sabe como as pessoas se identificam com isso.
0: É.
7: Você não sabe como as pessoas gostam disso, né? Marcela dizendo que Valdemir é teimoso, que Valdemir é assim. Você não sabe.
0: Ela disse que é o casal que deu certo.
7: Você não sabe como as pessoas gostam disso, né? É, o jornalismo ele precisa ser sério, mas ele precisa também ter esse momento de interação, de brincadeira.
0: Isso.
7: De olho no olho, porque o operador e o locutor ele tem que ter aquele olhar de né? Porque eu aprendi no curso que você tem aquele olhar, porque. Hoje você Cindy, tem esse espaço aberto de você estar frente a frente com o operador.
0: Isso.
7: No espaço aberto. Mas Valdemir sabe, que Valdemir é das antigas, como eu também, que existia uma barreira no meio. Né? Você ficava isolado, o operador ficava lá e vocês se falavam pelo olhar. Quando o ouvinte mandava um áudio, mandava uma mensagem... Aí o operador já ficava ligado no olhar do locutor para saber, para dar o sinal, se tocava aquela música ou não.
0: Sim.
7: Entendeu? Vocês se falavam pelo olhar. Hoje não, hoje você já tinha aquela liberdade de vocês conversarem ali nos estúdios. Então hoje é tudo mais fácil. Eu tive as Barreto FM, sempre inovando. Cheguei quando eu vi esse painel aqui na frente. Eu já fiquei... Nenhuma rádio que eu andei, eu vi esse painel na frente nessa... mostrando as mensagens, quem chega vê tudo direitinho. Isso facilita a comunicação. Mas aqui, Nilcinho falando do Ferro do Carro de Boi, olha, tem gente que já vai sair amanhã é sábado?
0: Isso.
7: Amanhã de manhã, já sai. Vem gente de Heliópolis, vem gente de Cipó, vem gente de Ribeiro do Amparo, tudo...
0: Já com os carros.
7: Já, porque são apaixonados.
0: Isso.
7: Quando você fala... Desculpe. Quando você fala do carro de boi, o carro de boi é uma realidade da vida de todos nós. Porque quem é que nunca morou numa roça, que já viu um carro de boi carregando lenha, com aqueles paiol carregando milho, aqueles cocão gritando, né, Valdemir? Cui! E torna naquele carro. Isso é uma realidade, isso mexe com a gente. É por isso que as pessoas, quando tem aquele desfile de carro de boi que eles vão passando na avenida, as pessoas ficam nas portas, elas fazem questão, elas fazem questão de ver. Porque ali ela viaja no tempo. Quando eu vejo um carro de boi, eu viajo no tempo, naqueles tempos que eu era mais novo, na roça. Você não tem outro transporte para na roça, era carro de boi mesmo. Né? Então é uma realidade. E aqui nós estamos de parabéns, nós Tobias Barreto, porque nós temos pessoas que gostam disso, que resgatam essa cultura nossa, né? Não sei até quanto tempo, mas eu acredito que os próximos gestores que vierem, que dêem continuidade, porque é uma cultura nossa já, né? Hoje uma coisa que voltou mesmo com força foi as cavalgadas.
0: Foi.
7: A cavalgada mexe com as pessoas. Né? Você faz uma cavalgada num povoadozinho pequeno, todo mundo vai. Aquece o comércio. Se tem uma coisa que mobiliza hoje, é cavalgada. E não é uma coisa, não é uma coisa tão cara. Mas cada um ali tem um cavalinho, tem um burrinho, tem um jeguinho.
0: É, manda, sei lá, o cavalo do tio, do primo. Olha, traga os cavalos de não sei quem. É assim.
7: Bota um palcozinho ali, bota um sanfoneiro, bota coisa, mobiliza. Isso. O comércio, aqueles, as bodegas vai vender cachaça, levam os isoporzinhos para vender umas coisas. Mobiliza, que é uma coisa que veio para ficar as cavalgadas hoje. E aqui eu quero exaltar, esse lado feminino da mulher. Porque hoje nós estamos vendo as mulheres encabeçando isso. Nós temos um grupo ali na Samambaia, que elas já fazem direto.
0: As cavalgadas
7: elas das mulheres. Elas têm as cavalgadas das mulheres, que é muito bem feita, muito bem realizada. Que tem o apoio dos homens também. Todo mundo vai para aquelas festas. A região lá de Palmares também tem a cavalgada das mulheres. Bonfim, Riachão do Dantas, cavalgada das mulheres. Elas chamam as poderosas. Não, né? Então, está estendido por todo canto. Esse amor pela coisa nossa, que é da roça, que é do campo. A mulher não tem uma coisa mais bonita, Valdemir Barreto, Cid e ouvintes, que eu acho na mulher. Aquela mulher, toda com aquele traje de vaqueira, né, naquele cavalão, com cabelo bonito, com chapéu na cabeça. Não tem coisa mais bonita do que aquilo ali. É, você vê que aquela mulher, ela tá trazendo uma cultura que foi nossa, né, e que é nossa, né, para um mundo atual, para tentar envolver essa juventude que não conheceu. Né? Porque a maioria dessa juventude que mora na cidade de hoje, ela não conheceu essa realidade. Então, quando eu vou ali, eu viajo no passado. Eu viajo, eu revivo tudo aquilo que eu vivi na roça, você andando de jegue. Eu, por exemplo, eu saí de Palmares, a Cruz de Palmares, ali a João do Lando, que eu nasci lá, com 2 anos, num caçoar. Tem muita gente que mora na roça, não sabe o que é na cidade, não sabe o que é um caçoar.
0: É.
7: Não sabe o que é. Eu fui dentro de um caçoar para a barroca.
0: Olha.
7: Meu pai me levou para lá, porque era um lugar para plantar feijão. Eu tinha um tio que morava lá, meu pai levou num caçoar, com 2 anos de idade. Quer dizer, tem essa realidade que muita gente não conhece. Entendeu? Você só vai conhecer se você pesquisar. Então, está junto esse contexto do campo, que está trazendo carro de boi, está trazendo as festas do vaqueiro, enfim. As vaquejadas já são mais tradicionais, né? Que ela tem em todo canto, tem na cidade, tem no interior. Mas a festa do vaqueiro que foi resgatada, a festa do carro de boi que está sendo resgatada, é uma viagem no passado, né, que está trazendo para o presente. Então, quero agradecer pelo espaço, estar aqui batendo papo com vocês aqui. Dizer que eu já começou, né, Valdemir, as campanhas políticas, né, já começou as batalhas. As pessoas, eu queria também dizer às pessoas que prestem atenção nas propostas dos candidatos, né? Tem gente que diz assim, eu não gosto de política, mas a política transforma e a política também, ela destrói vidas. Se você pega um gestor bom no município, ele transforma seu município para o bem. Mas se você pega um gestor que ele só pensa no poder, ele vai destruir seu município. É como você pega um deputado. Se você pega um deputado que ele pensa na sociedade, ele vai votar em projetos que mude, que transforme. Mas se você pega um deputado que só quer destruir, só pensa em dinheiro, ele vai... Então, é bom que a gente analise isso. E a CNBB, eu vou encerrar com a mensagem aqui da CNBB. Eu que faço parte da igreja, e a CNBB todo ano ela lança, eu não li ainda o documento, não sei se já lançou esse ano, mas a CNBB ela sempre lança um documento orientando as pessoas, ela não tem partido, a igreja não tem partido.
0: Isso.
7: A igreja orienta, só olha, você veja se aquela pessoa que você vai votar é ficha limpa, se não tem problema com a justiça, se já tem acusação de roubo, já se envolveu com falcatrua, se aquela pessoa... É uma pessoa de bem, você... E outra coisa também que ela diz que chama atenção também, você, Cid, se você tem vocação, você é uma pessoa da igreja, e você gosta da política, você quer servir a sociedade pela política, seja candidata.

0: 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Bora liberar os áudios, Valdemir.
1: Bom dia, é
0: Bom
1: Cinti,
0: dia,
1: né?
0: Cacá.
1: Bom dia, Valdemir, né? Que tá aí nos botões.
0: É.
1: Bom dia, a rádio, né? Aí, né? Um abraço de Cacá da Corredonda, viu? Tô aqui na escuta do programa, Nissinho. E Cinti, né?
0: Sim.
1: Vendo o programa, né? Também Barreto é um lugar, uma cidade boa de se viver, né? Graças ao nosso bom Deus, primeiramente a Deus. Prefeito Dilson, e a vocês aí, Nicinho, que, né, também que ajuda o prefeito aí, né? Com as festas, as coisas do Barreto. Leve meu abraço, Nicinho. Você é joia, Nicinho. Você é um guerreiro, tudo bem, viu, meu amigo? Um cara bom, que ajuda Dilson aí. E continue assim, Nicinho. Com essa garra, com essa força que você tem, né? Valeu, Nicinho, um abraço. Você e sua família, Nicinho. Valeu, Cindy, um abraço, Cindy. Você e sua família, tchau. Bom final de semana.
0: Tchau,
2: Minha
0: Cacá.
2: querida, forte, guerreira,
0: Olha,
2: arretada. Meus parabéns, viu? Porque você está hoje no lugar da nossa amigona, Marcela Fernanda. Já estou acostumada aquela danada, já.
0: é.
2: Os parabéns. Minha lindinha, meu rádio, minha flor. Tá pegando a pulso, tá chiando, tá daquele jeito. Viu, minha lindinha? Com fé em Deus, um dia, uma hora, um dia eu ganho um radinho.
0: Quando
2: Com
0: tiver o
2: fé em
0: sorteio,
2: Jesus.
0: você
2: E um cheiro, um
0: participa.
2: abraço, viu? Pra você, minha
0: Cheiro.
2: lindona, e pra nossa amigona, viu?
0: Cheira.
3: Você é uma pessoa muito maravilhosa, uma pessoa
0: Dona
3: dada
0: Bernadette.
3: por Deus. Eu, como eu não perdi esse programa da Marcela, mas você faz também um papel muito bonito. Que Deus te abençoe, tá bom? Valeu, tchau.
0: Tchau, Dona
3: Você
0: Bernadette.
3: é
0: Deus
3: um nome muito
0: abençoe.
3: difícil, né? Mas eu já conheço você,
0: Você já me
3: só que você
0: conhece.
3: de vez em quando você está junto com a Marcela, tá bom? Que Deus
0: Está
3: te
0: bom.
3: abençoe. Você faz um programa maravilhoso e a gente ama vocês aí, viu? A Marcela hoje
0: Amém, amém.
3: viajou, né? Que
0: Foi.
3: Deus abençoe ela onde ela estiver, tá bom? Como eu não consigo, sempre eu estou com o rádio ligado, mas você é uma pessoa muito especial, viu? Talvez você não saiba meu nome, mas os meninos aí sabem.
0: Conheço, Dona Bernadette. Conheço sim a senhora já. Pois tá bom, gente. 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Já, já a gente traz, mas antes disso, deixa eu trazer a informação que eu dei como manchete, onde sergipanos estão entre brasileiros vítimas de esquema de tráfico humano e trabalho escravo no Camboja. Eles foram atraídos por falsa promessa de emprego na Ásia e o caso está sendo acompanhado pela Polícia Federal do Itamaraty. Dois jovens aracajuanos de 25 e 26 anos integram um grupo de 23 brasileiros vítima de uma rede internacional de tráfico humano e trabalho escravo digital.

0: que atua no Camboja, na África Oriental. Atraído aí por falsas promessas de emprego com altos salários em dólares, eles acabaram sob o domínio de uma máfia cibernética. O caso está sendo acompanhado pela Polícia Federal e pelo Itamaraty. Uma das vítimas, sergipanas, que não foi identificada por questão de segurança, disse que esperava que a proposta fosse proporcionar melhores condições de vida. Passei por muita dificuldade no Brasil, então eu acreditei nessa proposta que eu recebi. A proposta era para trabalhar como segurança no Camboja. A pessoa que me convidou disse que o trabalho era legal, era um trabalho honesto e digno. Isso foi o depoimento de uma dessas pessoas que estão presas aí por esse tráfico. Segundo ele, quando chegou a Camboja, os brasileiros foram submetidos a uma rotina de, em média, 18 horas de trabalho sobre ameaças e eram forçados a trabalhar praticando golpes, ligando para brasileiros. Oi, minha gente, diga aí, tráfico humano, que situação? Aí agora tá aí o Itamaraty, o pessoal todo, para tentar ver se consegue ter a libertação desses 23 brasileiros e entre eles dois sergipanos aracajuanos de 25 e 26 anos. É como diz, nem toda proposta que a gente vê, a gente tem que ter cuidado, minha gente, né? Qualquer coisa que a gente escuta assim, aí, quem nunca pensou? Tráfico humano. Liga. Tão próximo assim.
1: Tem um cafezinho assim, né?
0: Não, obrigada. Oi,
2: Bom
0: Edna.
2: dia, Cindy. Cindy,
0: Oi, amiga.
2: você é uma substituta nota 10, viu? Falar a verdade. Marcela e Dante, é sorte, porque a mesma leveza que o programa de Marcela, você está continuando. Parabéns, viu, minha
0: Valeu, é
2: amiga?
0: difícil, viu? Não é fácil, não. Vou deixar
2: Passa aí o
0: ela.
2: sorteio aí de um regaleto aí.
0: Olha, como. Aí é só com a autorização dele lá. Aí o galeto não tem, não é por minha conta, não. 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
0: 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Vamos pedir para esse, pra, como Camila disse, vamos pedir para vir esse para Tobias, né?
3: Esse pra eu estou confiante que vai vir
0: para Tobias.
3: Essa moto
0: para Tobias Barreto.
1: São 10 motos. Às vezes as pessoas nem acreditam que tem essa promoção rolando, porque é uma promoção incrível. 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
0: Pois muito obrigada, gente. Vamos trazendo aqui mais informações para mim não ficar devendo as matérias de Marcela, que ela já me mandou.
4: Cindy, aqui é Cacá de novo, Cindy.
0: Diga aí, Cacá.
4: Cindy, eu me dou nota 10, nota 1000 pelo programa, viu?
0: Cacá.
4: Um abraço para Marcela, tudo bem? Nota 1000.
0: Um abraço.
4: Você, né? Tá certinha, Cindy.
0: Obrigada.
4: Um abraço de Marcela, viu?
0: Obrigada. Segunda-feira,
4: mil,
0: em nome,
4: valeu,
0: de Jesus, ela tá aqui. Na segunda-feira, em nome de Jesus, ela tá aqui. Eu já disse a ela, segunda-feira você venha. Mas segunda-feira ela vai estar aqui, em nome de Jesus, viu? Ó, gente, deixa eu trazer a última informação pra gente poder ir pra casa, que o tempo já tá chegando ao fim, como disse. O tempo passa rápido demais, viu? Quando a gente vê, já tá em cima. Vamos lá, deixa eu ver aqui, cadê... Cadê? Sobre o horário eleitoral gratuito que está acontecendo já no rádio e na televisão, que começou nessa sexta-feira, dia 28, para o primeiro turno das eleições de 2026, a propaganda seguirá até o dia 1º de outubro, 3 dias antes da votação, marcada para 4 de outubro. Em caso de segundo turno para presidente ou para governador, a veiculação ocorrerá entre o dia 9 e 23 de outubro. Diariamente serão destinados 50 minutos a propaganda em rede, divididos em 2 blocos de 25 minutos. As emissoras também terão 70 minutos reservados para as inserções de 30 e 60 segundos, distribuídas ao longo da programação, entre 5 horas e meia-noite. A exibição seguirá um calendário conforme os cargos, Terça, quinta e sábado serão destinados às campanhas de presidente e deputado federal. Já segunda, quarta e sexta-feira serão propagandas de senador, deputado estadual e governador. A divisão do tempo considera uma parcela igualitária e outra proporcional à representação dos partidos nas câmaras. Tá aí a informação. Por isso que hoje o programa começou a partir das 7h25, devido à propaganda aí eleitoral. Nesse período. E também durante o período de meio-dia também vai começar a partir das 12h25. A gente coloca o apoio antes para ter os apoios culturais, para depois entrar para propaganda eleitoral gratuita. Então, o programa já está chegando ao fim. Se Deus permitir, segunda-feira volta tudo ao normal. Marcela vai estar aqui para fazer o comando do programa dela. A todos um bom dia, um bom final de semana e até segunda-feira, se Deus nos permitir.

0: Chegamos ao fim de mais uma edição do Bom Dia Tobias. Obrigado pela audiência, pela companhia e pela confiança. Amanhã, a partir das primeiras horas da manhã, tem mais informação, mais serviço e mais a voz da nossa gente. 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
4: 9 horas em ponto.
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4: 9 horas e 16 minutos.

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3: Muito bem, conferindo na certa comigo, agora são 9 horas e 18 minutos aqui no Som da Melhor. Bom dia.
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0: Obrigada, Senhor, por tudo que tenho, por tudo que sou. Que eu seja mais amor e você também, tá bom? 9 horas e 21 minutos, 9h21, tô chegando na frequência do seu rádio. Hoje, dia 28 de agosto de 2026, uma feliz sexta-feira pra você. Tá tudo bem por aí? Espero que sim, viu? E se não tiver, vai ficar. Essa manhã maravilhosa de sexta-feira, claro, na melhor companhia, eu e você, aqui pelas ondas da 87,9. Bom dia, bom dia, bom dia, bom dia, cidade! Bom dia, Brasil!
1: Brasil!
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0: Olha, agradecendo a você pelo carinho da audiência, onde quer que você esteja nessa manhã maravilhosa de sexta-feira. Um ótimo dia pra você. E a partir de agora, você liga, você participa, você interage na nossa programação no 799-9996-8790. Manda mensagem pra gente, pede aquela música bem bacana. Essa sexta-feira maravilhosa, né, gente? Sextou com S de saudade. Sextou com S de superação. Sextou com S de sofrência. Sextou com S de ser feliz. Eita, Lelê, bom dia. 9h29. Pra você em casa, no carro, no trabalho, no som do seu carro.
1: Obrigado, sim.
0: Programação 10 a 10 aqui juntinho com você. Eu sou Larissa Rota no comando. E a frase do dia que eu trago pra você hoje é que há tempo para tudo. E o tempo não é meu, não é seu, não é nosso. O tempo é o de Deus. Porém, faça a sua parte. O que você já fez por você hoje? O que você já fez para melhorar o seu dia ou o dia de alguém hoje? Mas como assim, Larissa? Melhorar o dia de alguém? Sim, melhorar o dia de alguém. Com um simples bom dia, um gesto de gentileza, você tem o poder de mudar o dia de alguém, até salvar o dia daquela pessoa, né? Olha mais, uns 360 graus, vê se aquela pessoa que é tão feliz, né? Hoje ela não tá meia retraída. Aquela pessoa que já é retraída e não tá mais hoje. Até aquela ignorância que você vê. Eita, hoje ele ou ela tá virada. Será que ele tá tendo um dia bom? Será que tá tudo bem? Seja gentil, tá? Seja gentil, independentemente do que receba de volta. A gente nunca sabe a luta de cada um. E todos nós, né, creio eu, estamos aqui vivendo e sobrevivendo diariamente. Então, sejamos gentis. 9h23, nós vamos juntos até o meio-dia. Lembrando que hoje, ó,
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0: Tem muita participação bacana aqui pra gente, tá? Daqui a pouquinho a gente vai receber, né, a partir das 11 horas da manhã a gente vai receber o pessoal da 12ª Festa do Carro de Boi para bater um papo bacana com a gente e dar todas as coordenadas. E a partir das 11 também tem o nosso álbum da sofrência. O álbum da sofrência com aquela sequência de sofrência gostosa no som do seu rádio, botando todo mundo para sofrer, né? Agora 9h24, uma ótima manhã para você. Bom dia, bom dia, bom dia, bom dia. Vou liberar você, né, na sua mensagem já já, tá bom? Já já eu vou mandar, vou liberar você aqui junto com a gente. Então vai mandando, vai participando, ó. Um beijo bem carinhoso pra você, viu? Que Deus te abençoe e que nós possamos juntos, né, finalizar mais uma manhã, mais uma companhia. E hoje, vamos embora, minha gente, porque hoje é sexta-feira e eu tô daquele jeito. Tu tá triste? Calma aí que eu vou começar a alegrar o seu dia agora. Aumenta o volume do seu rádio que estamos no ar.
3: Essa sim é boa. Boa.
0: Demais.
3: Boa. Boa. Boa. Boa. Boa.
0: Leléo Santana!
1: Deu, né?
0: Vamos esquentar agora? Aumenta essa temperatura.
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0: 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Assim, lá, não aguenta.
3: Brasil!

Brasil.

0: Zé Vaqueiro, Wesley Safadão e o Natan nessa sequência gostosa demais de ouvir aqui na 87,9. Você também curtiu a Ilamba Saia, Pirâmide da Pisadinha, Pedro Sampaio, MC MNK, Melody Jetski, Léo Santana, Marquinha de Fitinha.
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1: 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É hoje, meu amor, que a gente bota esse chicote pra estralar aqui na programação da 87,9. 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Chegou a hora de liberar os melhores ouvintes do mundo e mandar aquele alô especial pra você aí nos ouvindo onde quer que você esteja. Olha, gente, eu estou ao vivo no Facebook da Tobias Barreto FM. Curte, comenta e compartilha sem moderação, que eu vou mandar beijo. Bora, bora, bora!
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1: Olha, Dominique, Zara JJ Bordados, mandou mensagem pra gente. Bom dia, amiga, tudo bem com você? Tudo ótimo. Passa pra mim, por favor, Silvano Salles, 93 milhas. Obrigado, Dominique. Valeu, no álbum da sua frente a gente toca aí o sucesso que você quer ouvir, tá, Domi? Oi, Josefina, bom dia.
2: A Lari, bom dia. Lari, bom eu dia. Quero que você me passe a música de Paulo, ou de... Padre Alessandro, o que é que eu sou sem Jesus?

0: Fábrica Presença está de rádio ligado também curtindo a gente. Bom dia, Larissa, é o Isaac. Estamos lhe ouvindo. Passe uma música de Nadson, mais Mara. Valeu, a galera da loja Chamativa. Pronto, eu toco pra vocês já já também no álbum da Sofrência, tá bom? No álbum da Sofrência a gente vai tocar uma sequência só de Arrocha. Olha ela aí, Dora Bernadette,
1: nossa,
0: marcando presença.
1: Então que eu te vi.
0: Olha.
1: Acho que você tava no Monte Coelho, não era? Ai, como tava cansadinha. Eu disse, ô, meu pai do céu, que cansaço essa menina tá aí, olha. Mas mostrando alegria, né? Nas campanhas, né? E eu ainda não pude ir pra...
0: É, vamos evitar comentar essas coisas, tá, Dona Bernadette e os demais, né? Pra onde a gente vai, nós estamos no período político, temos que ter muito cuidado no que a gente fala, pra onde, né, onde a gente estava, e nome também de candidatos que a gente não deve falar, tá bom? Mas muito obrigada pelo carinho da audiência. Tá... Infelizmente, eu tive que interromper seu áudio, sabe, né, pra gente não poder se prejudicar ou prejudicar aí o pessoal, tá bom? Vamos aqui a mais um ouvinte. Bom dia, Larissa. Eu gostaria que você passasse uma música de José Augusto. Eita, que eu posso estar apaixonada. Pra oferecer a minha cunhada Nick, que está completando anos amanhã. Que conversa é essa, hein? Então, feliz vida já, né? Antecipadamente aí pra cunhada Nia aí. Obrigada pelo carinho da sintonia. Continua ouvindo a nossa programação. E olha, 9h40, 20 minutinhos, faltando para as 10 da manhã.
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0: A Josefina pediu, não tem hora nem lugar, né? A Josefina pediu aí, Padre Alessandro Campos, o que é que eu sou sem Jesus? E a gente toca.

0: show Erro Bom. Tá aí rolando pra você aqui na programação da 87,9. Você curtindo bom demais, hein? Você também ouviu aí Luan Santana, Ilha, não é isso? E o pedido musical aí da Josefina, Padre Alessandro Campos, O Que É Que Eu Sou Sem Jesus. Agora são 9 horas, 49 minutos, 9h49. 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Agora são 9 horas e 52 minutos. 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Agora 9h53, o Zezinho na Fontinha também pediu o sucesso de Rei Vaqueiro. Beleza, eu toco pra você já já, viu? Segura aí que eu já toco a sua música. 9 horas e 53 minutos. 9h53, mandar um beijo bem especial pra turminha boa também das Mosquiteiras Julianas, né, Reineson? Ó, cheiro carinhoso pra você, a galera também da Princesa Bordados, né, os meninos, a galera da Fábrica Presença, minhas meninas aí no Mercado dos Bordados e Rádio Ligado curtindo a gente, Raminho e toda a turma lá na loja de Dona Maria, Loja Esperança do Lar, um ótimo dia pra vocês, hein? 9h53, sextou de novo, Michele André e Eduardinho os teclados, naquele clima que eu sei que vocês adoram.
1: Isso é do Adil, bebê.
2: Que manhã, viu? Bota pra tocar.
1: Vai, vai. Bom dia. Sextou de novo, então bora viva la vida. Acabou o sossego, voltar ao ponto de partida. É do Adil.

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0: sucesso pra você, Doutor Salles. Você pediu pagode. Olha, vou break das 10 e volto já já. Não sai da sintonia. Rapidinho, tô de volta nessa sexta-feira gostosa demais.
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3: 10 horas em ponto.
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1: Eba, a cabeça tá batendo aí, ó. Ó, ó.
0: Larissa Rodai.

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2: Larissa, bota aí.
3: 10h20, 10h20 aqui na programação da Melhor Serrezinha de Vaquejada do Felipe Amorim. O Natan deixa a gente, né, bem naquele pegado. Agora 10h20 e olha só, gente, corre pra aproveitar, viu? 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Agora são 10 horas, 22 minutos, 10 e 22, a galerinha mandando mensagem, interagindo na nossa programação, né? As músicas de Arrocha a gente vai tocar, tá? A partir das 11 no álbum da Sofrência. Eu tenho o Rei Vaqueiro aqui pro Zezinho na Fontinha, tenho Marília Mendonça, né, pra galera da presença, né? Isso, Daiane, e tem o José Augusto pra Raimunda Teodoro. E aqui você pede, aqui a gente toca.
4: Bora de música nova! Bora, sucesso! 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

0: aí, sucesso pra você da Marília Mendonça, Love a Queima-Roupa, Rei Vaqueiro e Wesley Safadão Não Diz Que Acabou, né? Olha, tem o José Augusto pra rolar, mas vai ser antes do break, depois do break, antes do que, Larissa? Depois do break a gente vai aí, né, ouvir a nossa programação, o José Augusto. Não, tô me tremendo aquele frio, eu não sei nem o que tá acontecendo comigo, esses hormônios tá pra lá de Bagdá, viu? 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Agora 10h30, eu vou break das 10h30 e eu volto já.
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3: 10h30.
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1: Muito bem, de volta ao som de José Augusto. Sonho por sonho, agora 10h38. Raimundo, aumenta o volume.

José Augusto, sonho por sonho. Ai, música boa, né? 10h43 e a partir das 11 tem o nosso álbum da sofrência, tá? Não esquece. Não esquece que a partir das 11 tem o álbum da sofrência. Eu quero ver todo mundo ligado que hoje a gente vai maltratar muitos coraçõezinhos por aí. Agora 10h43, 10h43, eu quero falar com você da Pescados Premium. 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Agora 10h44, 10h44 na 87,9, para você aí interligado na melhor programação. 10h44. Falar também com você. 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

0: 7h45, hein? 15 minutinhos faltando para as 11 da manhã, para você aí interligado junto com a gente. Bom dia, bom dia, bom dia, bom dia, bom dia. Vamos liberando mais ouvinte aqui junto com a gente. Olha ele, agora só me aparece de sexta-feira, é?
1: Vai bom dia, pessoa. Larissa, bom dia a todos os ouvintes do Chama Ela nessa sexta-feira, né?
0: Ela,
1: como vocês falam por aí, sextou.
0: Sim, sextou.
1: Larissa, tiver um espaço aí?
0: Sim.
1: Você toca aí para mim. Babo do Arrocha.
0: Olha, como ele tá, menino?
1: A letra é, rapaz. Como desculpa aí.
0: Desculpa aí.
1: Porque eu sei que você toca mais às 11 horas, né?
0: É,
1: que
0: ela
1: da sofrência, que eu adoro a sofrência, mas tem mais espaço para tocar aí que eu vou agradecer demais.
0: Pronto, no álbum da sofrência eu toco.
1: Pode deixar. Tem muitas amigas e amigo do seu velhinho Ailton Góes. Obrigado.
0: Pronto, aqui, olha, pode deixar que a partir do álbum da sofrência eu vou tocar o Pablo do Arrocha, viu? E você vai ouvir aqui na programação da 87,9. Mandar um beijo também bem especial para essa turminha aí que está nos acompanhando nas fábricas, lá no Complexo Empresarial Marcelo Deda. Muito bom dia para vocês, uma ótima, né, uma ótima sexta-feira. Oi, sexta-feira, tá todo mundo aí? Tá todo mundo aí? Bom dia, Alexandre, também. Aí no Santos do Mundo, Rádio Ligado, curtindo a nossa programação. A loja chamativa também pediu música, né? A gente vai tocar a partir das 11. Fabiola Santana, também de Rádio Ligado. A Julie, muito bom dia. Também tem a galerinha, né? Lá da Lauane Bordados, a Bruna, a Conceição. Uma ótima manhã para vocês. Bom dia, Vivi. Bom dia, Verônica. Uma ótima sexta-feira. A galera também, os meus amigos aí. Cadê o como é que diz? O homem do Belmarques, o Letinho, né? O Letinho tá aí na construção civil. Tá também trabalhando, interligado, junto com a gente. Por aqui tá chegando uma mistura boa, né? Porque agora, antes das 11, a gente pode, ó, se for menos é mais, com Pablo Rocha. Saudade conveniente. Ô, musicão!

0: Vai, bebê.
1: Você tá no cheiro de outras
0: coisas. Vai aonde? Vai, bebê.
1: Vai no peito. Vai na mente. Vai no corpo.
0: Eu não sei qual é a pior dessas três.
1: Vai no peito. Vai na mente.
2: Estranha, hein, Adriane? Já pode estar sendo produção. Ai, meu Deus do céu. 10h49, olha, hoje eu fico pensando. O Natal tá batendo na porta, né? 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
2: 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Tchau, tchau. Cheiro! Agora são 10h58. Eu vou com o Henrique e Juliano e na sequência a gente tem aí, né? Eu vou com o Henrique e Juliano, a maior saudade, e na sequência eu vou break e volto já.

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2: 11 horas e 1 minuto. 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
9: E quem abre o nosso álbum da sofrência de hoje é o Silvano Salles, 93 milhas. Quem pediu essa foi Dominique, toda a turminha boa da JJ Bordados. Vou dar um beijo também pra galera da La Casa do Boa.
11: É, pare, sua melhor.
9: Produção, já pode?
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0: Estamos de volta na melhor programação depois do álbum da Sofrência. Tá todo mundo vivo aí? Eita, Lelê, minha turminha boa aí de rádio, ligado na fábrica ou fabricante. Vamos cuidar, né? Vamos cuidar, que hoje é dia de fazer o quê? Hoje é dia de sorrir pro patrão. Hoje é dia de pedir um vale, servir um cafezinho, dar um sorrisinho, que daqui a pouco, meio dia, 17 horas, a sede estranha bate, meu amor. E todo mundo é filho de Deus, então vamos pra cima. 11 horas, 31 minutos na programação do 87,9. Você aqui curtindo a nossa programação. Muito bom dia pra você.
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0: Esse clima gostoso da 12ª festa do Carro de Boi que a gente tá chegando! Bom dia, meu povo! Bom dia, Matheus! Bom dia, Moisés! Bom dia, Amélia! Bom dia, bom dia, bom dia! Bom dia, meu povo! E olha, vamos entrar no clima agora. Vamos entrar no clima da 12ª festa do Carro de Boi, tradição e cultura aqui na nossa cidade. Eu já vou saudando, dando muito bom dia pra essa galerinha que vem trazendo informações. Então, pra você, minha turma, pra todo mundo, viu? Pra quem é carreteiro, pra quem é vaqueiro, pra quem é admirador, pra quem não é nada, vai lá no meio com nós. Pra turma boa, pra turma boa das gaias. Olha, aí eu não me comprometo não, porque deixo essa pra Matheus, viu? Gente, olha, bom dia, bom dia, bom dia. Mais um ano aqui junto com vocês, né? Gratidão por todo carinho. E eu quero aqui já saudar em nome de Hildo Santana. Manda ele um forte abraço. Seu Batista, viu, Moisés? Obrigado pela preferência mais uma vez aí. Estamos juntos, né? Juntos e reunidos mais uma vez na festa do Carro de Boi. Já tirei a minha bota, né, do São João. Já, ó, tirei a bota que usei no São João. Aquele cinto grandão, bonitão, né? Eu vou de chapéu, vamos de chapéu, melhor. Eu sei, eu não vou de chapéu agora.
3: Inclusive, tô até trazendo chapéu, né?
0: É, pois é, Celaria Vieira, Cúdia. Oi. Oi. Oh, ah, ei, não, chapéu não quero não. Esse chapéu não quero não. Mas ele, olha, não, esse não, esse eu não quero não.
3: Arrumar aqui.
0: Olha, o presente do aniversário de Amélia hoje.
3: Não, aniversário, ganha
0: dois pás de gaia desse. É de arrumar. Dois pás de gaia, mas não pode não um negócio é, desse,
3: é,
0: viu?
3: É, mas, fake news.
0: É fake news. Mas, gente, nos conta, como é que tá a expectativa? Uma coisa eu sei, a cada ano que passa, a festa do Carro de Boi, ela vai tomando uma proporção maior, ela vai pegando aquele jeito, e algo que era somente uma tradição se torna uma das festas mais esperadas aqui do município de Tobias Barreto. Pra quem não conhece a festa do Carro de Boi, né, tem a concentração, que agora é em novo local também, pra melhor atender os nossos carreteiros, não é isso? E aí também finaliza com a festa, pro povo dançar aquele forró e tomar aquela cerveja gelada. Então nos conta, Moisés, Matheus e Amélia, fiquem inteiramente à vontade, nos conta como é que vai acontecer a 12ª festa do Carro de Boi este ano aqui na cidade de Tobias Barreto. Bom dia!
4: Bom dia, Larissa. Bom dia a todos, né? É um prazer a gente estar aqui mais um ano, né? Gratidão. É, a 12ª edição da festa do Carro de Boi esse ano vem grandona, né? Vem grandona, né? Em proporções gigantescas, né? Da organização, de estrutura, de tudo que a gente preparou com todo o amor, com todo o carinho, desde fevereiro. A gente vem trabalhando desde fevereiro para proporcionar essa festa esse ano da forma que ela vem, né? A gente tá aí trabalhando, organizando, para que aconteça, né, tudo da melhor forma.
0: Isso mesmo. E olha, a 10ª festa do Carro de Boi, qual é, de fato, o intuito? Esse resgate da tradição, o que é que a gente encontra na festa do Carro de Boi? Fique inteiramente à vontade para todo mundo interagir, viu? Aqui. Mas o que é que encontra? O que é que vem? O que é que a gente vai ter lá? Primeiro, como é que começa a festa do Carro de Boi? E onde começa? Porque eu vi agora nas redes sociais que mudaram de local e conta também para a população por quê.
4: Então, Larissa, a mudança de local, né, ela ocorreu, né, por conta da praça que foi reformada, né, revitalizada, lá do Irmã Dulce, né? Então, esse ano a gente trocou de local de concentração. Em vez de ser no Irmã Dulce, vai ser ali, do lado dos missionários, ao lado da clínica da família, né? A gente botou para ali, para melhor acomodar todos os carreiros, ali tem um espaço amplo, tem árvore, vai ter caixa d'água pros bois, pros carneiros, entendeu? A concentração é a partir das 9 da manhã. A saída está prevista para 1 da tarde. Por que a saída é prevista para 1 da tarde? Porque tem aqueles atrasos, aqueles imprevistozinhos, e a gente está organizando para que não passe do horário de 5 da tarde, né? Para que finalize o desfile às 5 da tarde em ponto.
0: Isso mesmo. E olha, lembrando pra vocês também, e bom também, valorizou ali o meu povo da Santa Rita. Ali é Santa Rita ainda, podemos considerar, né? A clínica da família, perto dos missionários. Então, pessoal aí, muito bom dia pra vocês. Domingo a gente chega cedo e a concentração acontece lá a partir das 9 horas da manhã. Lembrando que o pessoal aí já tem banda ao vivo também, né?
4: Exatamente. Esse ano a gente tem um diferencial, que a gente vai ter banda ao vivo lá a partir das 9:30 da manhã. Tem Chiquinho lá fazendo um pé de serra, um forrozinho.
0: Oi,
4: para e a fivela daquele jeito.
0: Pra
4: se olhar. Tiver com a bota descosturada, vai lá no Zé Porquinha costurar, viu?
0: Ai, meu Deus do céu. Ah, eu só trabalho a partir do meio-dia, né? Então, 9:30 eu chego lá como coadjuvante pra dançar um forrozinho e tomar uma gelada, não é isso, Amélia?
3: Eu esquenta.
0: Vamos levar aquele cabelo de prancha bem arrumado, aquela blusa bonita. Ah, e a blusa na festa do Carro de Boi? Porque tem que estar todo mundo muito bem arrumado e organizado. Pra
3: bem
0: quem
3: lembrado,
0: é admirador,
3: Larissa.
0: Como é que faz?
3: Bem lembrado. Antes de tudo, bom dia a todos, né? Os ouvintes de Larissa Rotai. É um prazer mais um ano, né? Fazer parte.
0: Sim.
3: Agradecer a Moisés e todos os organizadores. E é isso. Tô por cá. É um moído que eu gosto, na verdade. Graças a Deus, tudo que eu faço, faço de coração. E um moído desse eu gosto de verdade. Aproveitar aí, dizer aos meus seguidores. E quem não é também, já começa a seguir, né, Larissa?
0: Isso.
3: Pode
0: sim, deve.
3: Já começa a seguir. E vocês me perguntam sempre sobre as camisas, minha gente. Ainda tem disponível. 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É Esdras do Coco, na verdade, né? 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Então, é tudo sobre os conformes. Aproveitando já, dizendo também que no dia da festa, na verdade, um dia antes, né, Moisés? Vocês vão conseguir aí, através do meu Instagram, acompanhar os bastidores, né? Porque, tipo, no sábado é quando, pra quem não sabe, né, os carreiros, né, isso começa a chegar na nossa cidade. Aí vai ter uma concentração em um local aqui pra receber eles, pra dar o jantar, enfim. Aquela recepção calorosa, né, que a gente sabe que todo mundo merece. Então, vou estar por lá, vou gravar bastidores, olha, chega de arrepio. Vou fazer entrevista, então já sigam aí o Instagram da festa também, né, @ Carro de Boi e também a Média TV. Pra gente já começar com moída aí no sábado à noite. E é isso.
0: Ative as notificações lá no Instagram, né, da festa do Carro de Boi TV, que é pra todo mundo ficar ligado, viu? E olha, parabenizar a Amélia, que hoje está completando mais uma primavera. Feliz aniversário, Amélia! Muita paz, muita saúde, muitas felicidades, né? O presente Deus lhe deu, que é o maior presente, saúde e o dom da vida, né? Eu digo que a gente, se não tiver problema, ninguém tem problema. Problema só se for saúde. A gente não tá no leito de hospital, já é, né, um grande presente. E olha, tem ouvinte pra falar com a gente, porque ele é ouvinte assíduo. Ele é daquele jeito, é pra embaixo. Bom dia, Naldinho! Seja bem-vindo à programação da 87,9.
5: Bom dia, Larissa.
0: Bom dia!
5: Eu queria dar uma camisa pro Carro do Boi, será possível?
0: Uma camisa pro Carro do Boi? Será possível, Moisés? Você não tem a camisa do homem, não, Moisés?
5: Pode fazer a pergunta que quiser, eu respondo.
0: Olha, ele quer ganhar.

0: Aguenta buchudo, porque o cara, quando fica velho, fica meio buchudo, né? Aí faz uma família pra vestir, quando eu vesti lá no meio dos caras, o cara. Dá pra ser, vai poder pra mim, meu irmão. É de luga, pare.
1: Esqueceram de pedir as camisas pros gordinhos, não foi?
0: Não é, rapaz. Diga, rapaz, é preconceito, não. Os lábios. Os caras lá tem tanquinho, eu tenho um açude. Não tanquinho, não, açude.
1: Ai, meu Deus do céu, que eu não aguento, não.
0: Larissa, pegando uma vez o menino aí.
1: Sim.
0: A gente já estamos aqui. E amanhã também vou lhe convidar. Não é de última hora, não, porque você já faz parte de tudo, hein? Amanhã nós temos escritas aqui na roça. Estou lavando aqui o carro do seu Batista, o carro de boi, que estava aqui guardado no curral. Estou aqui dando um grau, ele disse lá. Bonito, um carro de boi. Está aqui, não, né? Estava no curral cheio de poeira. Estou aqui passando um jato nele. E amanhã tem um esquenta da gente aqui.
1: Pronto, qualquer coisa, dá uma passadinha por aí. Amanhã tem captor, tem muita coisa, mas a gente dá um jeito.
0: Aqui a partir de 6 horas já tem Chiquinho. 4 horas da tarde eu creio que os carros já estão chegando. Os carrinhos estão chegando por aqui. A gente vai recepcionar eles. Já estamos prontos, preparados e querendo.
1: Foi. Pronto, preparado
0: e querendo. Pra chegar logo.
1: Sim, domingo. É. Domingo começa como e que horas?
0: Lá vai começar lá a partir de 9 horas, nós já estamos lá na praça, né? Na praça de, ali no fundo do lado do posto médico do Chapão, né?
1: Sim, é da clínica da família.
0: Sim. É, em Cortejo, em Desfile, né? Cortejo, em Desfile, pelas outras de Barreta, até chegar aqui no Santo Nu. Tem um show aqui com um vaqueirinho, Helder Nascimento. E quando parar lá, se tiver fogo, ainda não desce pra cá e aí não se põe estrada, tá?
1: Com certeza. E olha, parabenizar desde já toda a organização da festa do carro de boi. Naldinho também, que faz parte, né? Eu sempre vejo. Encontro o Naldinho sempre todos os anos aqui na rotatória, olha. Aqui na rotatória, que eu digo no retorno do SESI, ele ajudando, levando o menino a fazer que nem os carneiros. E eu lá pra ficar, só mesmo. Ali no tequila, ele fazendo...
0: É que eu faço... Eu faço a travessia quando esse ano não vai vir o pessoal do sertão. Agora, domingo, eu faço eles aqui dentro na rua, que os meninos Moisés, Batista e os demais, Ezra, estão na praça esperando, e eu saio daqui com eles em fila, e aí eu entro em contato com o pessoal do trânsito para bloquear ali junto do César, junto do peso, né?
1: Isso.
0: Porque ali é um semáforo, aí muita gente não entende, né?
1: Isso.
0: Aí o pessoal, os meninos, todo ano eu ligo, inclusive já liguei para eles hoje, para deixar para domingo já tudo certo, que eu atravesso com eles para levar para lá, para o evento. Vai tudo em fila, que esse ano vai ser maior. Eu acho que esse ano seja 2 ou 3 ou até 15 carros saindo aqui.
1: Eu digo que todos os anos essa festa está maior em tudo. Em estrutura, em carreteiros, em festa boa, porque agora a gente também tem a festa de rua, como a gente fala, né? Finaliza com a festa. Naldinho, aproveita aí, faz o convite para os nossos ouvintes aqui da 87,9 para participar e prestigiar a festa do carro de boi, que como a gente pode ver, né? A gente vê as pessoas na porta de casa, pegando sua cadeira, sentando para assistir o desfile, as pessoas, a juventude também, dizendo, olha, eu tenho a minha maquiadora que vai trazer o avô e a avó lá da Fontinha para poder acompanhar, que eles gostam demais, já ficam todo mundo esperando, né? É algo nostálgico e ao mesmo tempo uma festa muito bonita, que é a festa do carro de boi.
0: Vou convidar todos que estiverem ouvindo a Tubias Barreta FM, que hoje é a Tubias Barreta FM nas plataformas, né? Que é rádio, né? Todo mundo ouve, né? Aqui na região vizinha, todo mundo ouve ela. E convidar todos os carreiros, e que não seja carreiro, que seja amante de festa, de carro de cavalgada, que goste, né? Que venha para Tubias Barreta, nos prestigiar e tomar alguém gelada, quem puder tomar, quem não puder tomar, um refrescante, né? E aí, curtir a festa com a gente, em paz, né?
1: Valeu, Naldinho!
0: Eles vão ter que manter mais coisas. Um abraço aí.
1: Valeu, um abraço carinhoso pra você também, pra todos. Moisés, Amélia e Matheus, fiquem à vontade também pra trazer mais informações. As camisas já foram citadas, os horários também. Como é que acontece esse apoio? Tem a Secretaria de Cultura, meu secretário Nilcinho também, né? Essa junção, muitas pessoas perguntam. A festa, ela é organizada por isso. Gildo, Moisés e Batista, mas recebe um apoio aí da Prefeitura Municipal de Tobias Barreto, no qual aqui eu quero agradecer, né, a vocês novamente pela confiança no meu trabalho. Foi uma escorregada que deu certifiquei, né? Foi uma lapada, né? E a culpa, que eu digo, a culpa boa foi de Nana. Eu tava em casa num domingo, 9 horas da manhã, não me liguei. Você pode ali fazer uma locução, que o locutor inflamou a garganta, sei lá, do diacho. Quem fazia, né? Era o nosso saudoso Juliano Gomes.

0: Soares, que fez por muitos anos a locução da festa do Carro de Boi. E aí, na hora, quando ele falou, ai, Dildo Santana, Hilda já sabia que tinha, não conhecia seu Batista ainda, né? Mas Hilda já tinha uma história ali afetiva também junto com meu pai. E aquela coisa, a gente já pensa, rapaz, tô cansado, tô lá, mas eu vou lá. Eu disse a Moisés, eu nunca fiz, mas eu vou. E o senhor disse, eu confio totalmente em você, porque eu sei que você vai dar um show. Ele, então bora. E aí, nessa escorregada da festa do Carro de Boi, a gente já tá fazendo aí terceiro ano, eu creio, né? Que já está na locução da festa do Carro de Boi. E quem morria medo de cavalo perdeu medo. Porque eu lembro que no primeiro... Amélia, essa história eu não contei. No primeiro ano que eu fui fazer a locução, lá na praça do Irmã Dulce, né? Aí eu fui, mas foi me levar. Na hora que eu desci, eu não sabia que boi dava, tipo, coice, sei lá o que é que ele dá. Dá pulo. Menina, eu desci no lugar errado, só vi o boi. Buf, eu quase que fui pro outro lado, morrendo de medo. E eu chega. E o menino, ai, não fico perto desse boi, não, que esse boi... E eu digo, chega. E eu morrendo de medo. Eu digo, ai, sabiam agora? Agora já tô no meio dos bichos. E eu não sabia o que era carreteiro, o que era carro de não sei o que. E Moisés me mostrando. Moisés me dizendo, e eu só vendo, chama carneiro, chama boi, chama não sei o que. E eu chamando os meninos. E agradecer também o pessoal que fica lá em cima do trio, que é maravilhoso. Gente, eu digo pra vocês, quem... Porque às vezes a pessoa fala, vai festa do Carro de Boi, só vai ter gente mais velha. Não, a juventude que for, não tem como se apaixonar. E no final, ainda tem uma festa boa demais pra gente curtir, com Elza Nascimento, que toca um forró gostoso demais, né? Meu conterrâneo aí da cidade do Lagarto, e também o nosso prato da casa, o Joaquim Vaquerim. Então, vocês fiquem à vontade, tá bom? Pra gente poder aí dar as informações da festa do Carro de Boi, porque infelizmente, né, eu tenho um horário da propaganda eleitoral gratuita que precisa ir ao ar certinho, tá bom? Fique à vontade.
1: Então, Larissa e pessoal que tá ouvindo, bom dia, né? Deixa eu dar a saudação primeiro, né? Bom dia. Então fala pra mim, tchau! Bom dia pra todos vocês. É, eu não posso deixar de vir aqui e não falar dos nossos apoiadores.
0: Sim.
1: Você já citou muito bem a Prefeitura Municipal, Secretaria de Cultura e Turismo, nosso secretário Nilcinho, que ajuda a gente bastante nessa questão. Os organizadores, Batista, Hildo, Moisés. Mas como Moisés bem falou, a gente está correndo desde fevereiro para organizar o evento. E você sabe que sem verba não faz
0: nada. Não vai, não vai não.
1: E aí a gente agradece muito as empresas que confiaram na gente, no nosso trabalho e confiaram. Acreditaram, né? Nesse evento.
0: No resgate, né?
1: Da cultura. E eu vou citar o nome deles aqui para agradecer de coração a todos vocês. Lanchonete Lanche Bem, Óticas Boa Luz, Doce Lá, Móveis e Colchões, JRD, Material de Construção, JR Vistoria Veicular, Frigorífico Estrela, Gesso Expresso, Celaria Vieira, Casa dos Mosqueteiros, Gráfica LG, Mais Fardamentos, Coco Gelomático, Borracharia do Luiz, entre outros que nos ajudam no... Topar não estar com a gente, não é fácil você chegar com um papel na mão e dizer vamos fazer esse evento, estamos com essa programação, topa entrar com a gente, somar com a gente.
0: E vai aumentando a proporção, vai ver que está dando certo, vocês, chega uma fase, eu digo que chega uma fase na vida, por exemplo, eu já levei muito não na cara e fui atrás, hoje é o povo que vem atrás, queria poder agarrar o mundo, mas não posso, né? Mas chega uma fase na vida que chega uma hora, eu digo pelo Tobi Arte, a gente faz o Tobi Arte, o pessoal chega na hora, eu quero patrocinar, eu quero participar e a gente vai e dá um bem bolado. Então tudo isso se chama o quê? O boca a boca e aquele trabalho de formiguinha bem feito, que as pessoas vão vendo que dá certo e passam a confiar. E outra, eles apoiam com gosto.
1: Isso.
0: Porque vem, de fato, como a festa se torna, né? Uma proporção maior e mais bonita.
1: É verdade. Por isso, aqui, nosso muito obrigado de coração aos patrocinadores, aos apoiadores. E quero todos eles lá no dia pra gente aproveitar e se divertir. Não é só apoiar, é se divertir e aproveitar a festa também.
0: Isso mesmo. Moisés, as finalizações...
2: Larissa, quero convidar todos.
0: E vai pegar minha camisa.
3: Mas é isso. Aproveitar também. Tem muitos seguidores perguntando sobre a questão dos cavalos.
2: Sim.
3: Isso. Deu aí uma
2: pincelada. Vamos dar uma pincelada nisso aí. Larissa, aproveitar, né? Pra agradecer a todos, né? É, a minha equipe, né? Que a gente não faz nada sozinho, né? Agradecer primeiramente a Deus, né? E segundo a minha equipe, né? A Tiago, a Amélia, a Esdras, né? A Hildo. Né? Entre todos, né? De A a Z, Arnaldinho, de A a Z, para não esquecer ninguém. Mais pessoas que estão comigo, né? Que toparam, né? A você, meu muito obrigado. Deus lhe abençoe por estar junto com a gente mais um ano, né? Topando isso aí, né? Tá com a gente. É, e sobre a questão dos cavalos, né? Eu vou dar aqui uma orientação. Você que vai para a festa do Carro de Boi com seu cavalo, não é proibido você ir. Desde quando você obedeça às regras da festa. Quais as regras, Moisés? No percurso da festa, no desfile da festa, vocês vão ficar, por último, atrás do carro da polícia. Entendeu? Por quê? Porque no percurso, né? Você pode passar do lado de um boi brabo. Pode se espantar, pode arremeter, pode o boi dar uma pontada na barriga do seu cavalo, pode lhe derrubar, entendeu? Às vezes você não vai estar preparado. Por essa orientação, eu quero que você fique atrás do carro da polícia, ok? Meu muito obrigado, Deus abençoe a todos. Até domingo, se Deus quiser.
0: Gente, tá indo embora. Bora, Amélia?
3: Bora.
0: Simbora?
3: Bora.
0: Bora, simbora. A gente se encontra, siga o Instagram, Festa do Carro de Boi TB. É isso? Isso. Gente, tô indo embora, vem aí o Apoio Cultural na sequência, o horário da propaganda eleitoral gratuita. Até segunda, se Deus permitir, a gente se encontra no Histórias da Vida. Tchau!
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5: 11 horas e 51 minutos.
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13: Fala, meu povo, seja muito bem-vinda, seja muito bem-vindo. Está no AFM 55, a frequência que faz Sergipe crescer. A partir de hoje, nós temos um encontro marcado. Eu e você, com propostas, ideias, participação dos nossos repórteres nas ruas e também a sua participação pelo WhatsApp 55. Então aumenta o volume, está no ar AFM 55.
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13: Olha, a gente já começa pedindo a sua participação pelo WhatsApp 55. Alana Góes, já temos recadinhos?
15: Temos muitos recadinhos aqui, vamos ouvir.
13: Vamos ouvir.
16: Oi, Dudu, eu sou Laila e aqui sou da FM 55. Olá, Dudu, eu sou Joyce, daqui de Itabaiana e eu estou ligada na FM 55.
15: Todo mundo ligado nessa frequência que faz Sergipe crescer.
13: Pronto, perfeito. Agora vamos então de hora certa?
15: Vamos.
13: É hora daquele papo direto, aquele papo que deixa mais próximo de você o Fábio Metidieri. Vamos com o Fábio?
1: Fábio, bem-vindo aos estúdios da FM 55.
12: Ah, feliz demais de estar aqui na FM 55, aliás, minha primeira vez aqui, viu? E bom poder falar um pouquinho sobre Sergipe, falar um pouquinho dos nossos trabalhos, dos nossos projetos, aquilo que a gente tem de visão para Sergipe para os próximos anos. 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
1: Fábio, tem coisas em campanha de rua que nenhuma pesquisa eleitoral ela consegue alcançar, que é aquela coisa do olho no olho. Então, o que o senhor tem ouvido das pessoas naquele momento que elas dão um abraço? É uma curiosidade nossa.
12: É muito legal isso, esse contato, esse carinho. E é sempre um momento que eu digo que é o verdadeiro termômetro do político. Não é pesquisa, não é nada, é a rua.
1: Verdade.
12: E quando você está na rua, você ouve a cobrança, ouve o agradecimento, ouve o elogio e a crítica, tá tudo lá. 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E esse contato é o verdadeiro feedback que o político precisa ter.
1: Durante a campanha, você tem falado muito da força da chapa, né? 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Eu queria que o senhor falasse um pouco sobre isso também.
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1: A gente recebeu pelo WhatsApp uma ouvinte que ela está conectada com a gente. Ela vem de lá do bairro 18 Forte. Vamos ver.
17: Fala, meu jovem. 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
12: A Débora é de um bairro que eu tenho um carinho enorme, lá o 18 Forte, até porque comecei minha caminhada política em 2008 como vereador, caminhando lá. Acho que a gente fez muita coisa nesse primeiro mandato que me deixou orgulhoso. Opera Sergipe, Hospital do Câncer. Quando você entende que a partir de 2030 nós vamos ter a início da exploração do CEAP, Sergipe Águas Profundas, que vai gerar tanto emprego e tanta renda, e a gente precisa qualificar a mão de obra, preparar o sergipano para ocupar esses empregos. 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
1: Eu quero agradecer a participação do senhor aqui na FM 55. Fale um pouquinho, mande uma mensagem final para quem está ouvindo a gente.
12: Primeiro, agradecer mais uma vez, parabenizar pelo programa, que a gente tem a oportunidade de falar de tantas coisas. Eu podia falar até amanhã aqui de tantas ações do governo. Nós devolvemos ao sergipano o direito de sonhar grande e realizar gigante. A gente tem feito isso, espero continuar fazendo, que a gente possa continuar transformando vidas, porque Sergipe merece, porque Sergipe precisa.
1: Obrigado, Fábio. Sem dúvida, Sergipe quer continuar com mais vidas transformadas. Então, a gente vai ficando por aqui, a FM 55, mas a gente promete voltar até outubro. Nós temos esse encontro marcado. Alana, obrigado pela sua companhia.
15: Obrigada, Dudu.
1: Alegria, um grande abraço e a gente se encontra. Tchau, gente.
15: Tchau, pessoal.
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1: Agora, confiram comigo, são 12 horas, 30 minutos, meio-dia. 30 minutos na Tobias Barreto FM. Agora sim, agora tá tudo ok aqui, viu? Shield é Shield, é. Já troquei aqui tudo no fone, aqui tá tudo certinho, hein? Tudo legal, viu? Agora pronto, agora ficou legal, viu? Estamos chegando com o programa Tribuna do Povo. Hoje é sexta-feira, sextou, eita, meu Deus do céu, sextou. É, Lala chegou de São Paulo, viu? Tá na área. Se derrubar é pente, como diz o Xerém. Lala tá na área, se derrubar é pênalti. Pronto, nós estamos chegando com o programa Tribuna do Povo, que vai até às 14 horas. Como vocês viram aí, hoje começou já a propaganda eleitoral gratuita. Então, a partir de hoje, nós teremos aqui, de meio-dia e meio-dia e 25, né, a propaganda eleitoral gratuita. Então, vocês fiquem ligados, porque a partir de hoje, né, nós teremos a propaganda eleitoral gratuita todos os dias. É de segunda a sábado, das 7 às... É das 7 às 7h25 e das 12 às 12h25, tá bom? Então, fiquem ligados que a partir de hoje, né, até o final da campanha eleitoral, nós estaremos aqui com a propaganda eleitoral gratuita. Isso é obrigatório por parte aí da Justiça Eleitoral. Inclusive, também, nós temos os horários a partir de agora e nós vamos ter que botar certinho, né, o apoio por conta das exceções da propaganda eleitoral que sai do partido. Isso é uma tabela que vem já do Tribunal Regional Eleitoral e a gente tem que cumprir. Essas coisas da justiça, a gente não discute, a gente cumpre. Só isso, tá? Essas coisas da justiça, a gente não discute, a gente cumpre. Ó, já chegou gente. Já vou ter que ir lá, viu? Só um minutinho aí, só um minutinho.

0: é assim mesmo. O Ademir não está por aqui hoje, a gente está sozinho. E vamos levando. Cadê você? Eu vou às ruas da cidade, porque ela já está comigo aqui. Ela já está no ponto. Eu vou às ruas da cidade, que ela já está comigo. Cadê você? Venha para cá. Para a gente levar o programa, só está começando. Deixa eu fechar isso aqui. Pronto. Pá, pá. Aqui é na... Como diz Ailton Góes, hoje não é só... Na sonoplastia, como é? Como é que ele fala? Ele fala outro negócio que ele fala. Ele não fala sonoplastia, não.
1: Unidade Móvel chamando.
2: Cindy Kruszewski.
0: Boa tarde, Cindy.
3: Boa tarde, Valderlan Lemos. Boa tarde para você, ouvinte da Tobias Barreto FM. Já já eu trago informações diretamente aqui das ruas da cidade de Tobias Barreto. Mas para essa tarde, o céu permanece aí parcialmente nublado. A temperatura pode chegar com máxima de 31 graus. E já já a gente traz informações com a organização da festa de carros de boi que acontece neste domingo. Então continue ligadinhos que logo mais eu volto trazendo informações para a Tribuna do Povo.
0: Ô Cid, tá muito sol aí onde você está, tá? Porque aqui na rádio tá um calor brabo. Vejo o ar-condicionado ligado e o calor, será que eu tô coisado? Vixe.
3: A sensação térmica hoje vai passar aí dos 31 graus, viu? A máxima está prevista para 31, mas a sensação térmica vai aumentar um pouquinho agora no período da tarde.
0: Se você puder, dê uma olhadinha, por favor, aí, na previsão também para o final de semana.
3: Tudo certo.
0: Se você puder, dê uma olhadinha também na previsão aí para o final de semana, porque esse final de semana promete. É muita coisa em Tobias Barreto e domingo tem a festa do carro de bois. Você é a 12ª edição. Daqui a pouquinho você vai trazer o pessoal e você traz aqui os detalhes no programa, tá bom, Cindy?
3: Tudo certo. Logo mais eu volto trazendo informações.
0: Forte abraço!

Daqui a pouquinho também no programa, TSE, Tribunal Superior Eleitoral, aprova tropas federais para eleições em 5 estados. Suspeito de golpes de 140 mil em Sergipe é preso na Bahia.

Também no programa de hoje, daqui a pouquinho no programa de hoje, vamos trazer, hoje vou trazer, viu? Vou trazer detalhes aqui de mais uma, pesquisa eleitoral que foi divulgada ontem à noite, inclusive na televisão.

0: Vou trazer também detalhes do esporte, a Copa do Brasil, a bola rolou na Copa do Brasil ontem. Vou trazer detalhes também. Brasileirão, é isso, Brasileirão tem rodada final de semana. Flamengo acertou a venda de Plata para o Dinamo de Moscou. O Fluminense, John Kennedy volta a ser internado após problemas com a cirurgia no joelho. É mole, o cara tá internado. Trago isso aqui daqui a pouquinho. Após rompimento de lago, Nepal e China retomam resgates. Mortes passam de 550 e de desaparecidos de 1.500. El Niño pode gerar cadeia de impactos, diz cientista da MMA. Isso e muito mais a partir de agora no programa Tribuna do Povo, que vai até às 14 horas aqui na Tribuna do Povo da Tobias Barreto FM. Você pode ligar 3541-3591, 99996-8790, 99996-8790. Esse é o número do nosso WhatsApp também, o 98846-4519. Ou 99981-0841. Estamos chegando com o programa Tribuna do Povo até às 14 horas.
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2: Agora são 12 horas mais 41 minutos, meio-dia, 41 minutos na Tobias Barreto FM. Nós estamos chegando com o programa Tribuna do Povo. Eita, que não é isso aqui não. Até às 14 horas, né? Abraço a você em casa, a você do trabalho. Xerém! Fim do cabrito, Xerém com meus cachorros quentes e tudo, rapaz. Ô, Xerém da fim da pé pra comer os cachorros quentes sem a prosta, rapaz.
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2: Eita!
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2: Xerém sem a prosta com meus cachorros quentes e tudo. Eita, Xerém,
1: velho!
2: Pois é.
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2: Xerém sem a prosta com meus cachorros quentes e tudo. Eita, Xerém, fim do cabrito. Bota a prosta aí, o Tom tá botando a prosta. Viu? Aí o Tão tá botando a prosta, já se acostumou. Nós estamos chegando até as 14 horas. Daniel de Zé Poquinha. Boa tarde, meu amigo Valderlan Lemos. Estou ligado aqui no Agripino 2, ao lado da minha mãe. Daniel, neto de Zé Poquinha. Dê um abraço da sua mãe também, viu, Daniel? Um abraço da sua mãe. Como é o nome da sua mãe mesmo? Eu esqueço. Sua mãe é do meu tempo de escola. Eu lembro. Né? Sua mãe é contemporânea. Dê um abraço da sua mamãe. Né? Dê um abraço também no seu avô, Zé Porquinha, meu amigo Daniel e toda a turma aí. Seus tios lá foram alunos de minha esposa. Quando eu chego lá, disso aí. Alessandro Oliveira, boa tarde, meu amigo. Forte abraço. Fernando Rezende, boa tarde, Nan. A feira vai mudar ou não vai mudar? Porque uns dizem que vai mudar, outros dizem que não. Se for a feira de 7 de setembro, não vai mudar não, viu, Fernando? Já está confirmado. O desfile vai ser no dia 6, no domingo, e no dia 7, a feira normal, mesmo no feriado. Pelo que nós ouvimos aí, né? Até a Cindy entrevistou já o Rafael, né, Cindy? Cindy entrevistou o Rafael e ele falou sobre isso também. A feira vai ser no dia 7 mesmo. Mas aproveite também, venha tomar um café com a gente aqui na Tobias FM, que é o aniversário da rádio, 11 anos! Nós vamos fazer um café da manhã aqui. Boa tarde, Lulu de Souza Rodrigues, Dona Dilma, os filhos doutora Dioneide, Sofia, Antônio na Praça da Matriz. É, na Tecnas, é. É mesmo, é na Tecnas. Cuide, cuide, Naldinho, fazendo a barra. Tá mandando aqui, ó. Agora deixa eu ver se dá pra eu ler aqui. Pindaíba com veneno, vixe. Cabrão que vai tomar pindaíba com veneno, não, Dilma. Ah, rapaz, tá? Pau-ferro com furunco. Ai, ai, ai, ai, ai, ai, ai. Quixabeira com inflamação. Ah, rapaz, matei a charada, é pra mangar aqui. E quebra-pedra, pra pedra nos rins, é? É nos rins, é? É. O que é essa escrita aí, Naldinho? Pra pedra dos rins. Ah, rapaz. Aqui é brincadeira, porque pindaíba os caras quando iam pescar antigamente, aí levavam um litro de pindaíba, porque se a cobra mordesse, aí dizem, né, os pescadores, que se a cobra mordesse, aí tomavam uma dose de pindaíba, cortavam o veneno. Tinha até pescador, antigamente eu nunca fui pescador nem caçador, eu só sei algumas histórias. Aí dizem que os caras iam pescar, né? Aí dizia, fulano, tá levando o quê? Não, eu tô levando as iscas, o outro os anzóis, o outro, tô levando aqui uma farofa uma farofa de ovo, né? Não faz farofa com ovo dentro? Tô levando a farofa de ovo, o outro, tô levando aqui a garrafa d'água. Aí o outro dizia, não, eu tô levando a pindaíba. Por quê, compadre? Porque se tiver uma cobra e morder nós, toma a pindaíba, pronto. Aí corta o veneno. Pau ferro, pra furuco, é. Furuco é cabeça de prego. Dizia, eu tomei, viu, quando eu era mais novo, né? Aí eu apareceu tanta cabeça de prego em mim, era na bunda, era na coxa, era em todo lugar, nas costas, no pé da barriga, e barriga tem pé, aqui na barriga, né? Aí disseram meu pai tem a loja ali no beco da Telegipe, disseram meu pai, bom é chá de pau-ferro. Aí a gente pediu um povo lá que andava na loja, esse povo de povoado fazia lá, deixava as coisas na loja do meu pai. A gente vendia disque fita ali, né?

0: Aí, oxe, quando foi no outro dia, mandaram um saco de casca de pau-ferro. Aí, tome chá. Diz que o pau-ferro era para melhorar o sangue. E segundo o povo, né, que o cabeça de prego era sangue sujo, sangue fraco. Aí, tome aí pau-ferro. Então, pau-ferro para furunco. Quixabeira para inflamação. Diz que quem está com o corpo inflamado, toma banho e bebe, né, o chá de quixabeira. E quebra-pedra é para pedra no rim. Não é de Dideme? É, Haiti. Dideme, quando teve rim, pedra no rim, tomou a quixabeira. Tomou quebra-pedra. Aí disse que se tomar chá de quebra-pedra, aí a pessoa urina e bota as pedras pelo canal, né? Quando urina, sai no mijo as pedras, né? E aí, Naldinho, essa outra que você não botou o nome, juro, beba pra gripe. É, e pra madeira, é bom o quê? É pindaíba. É você quem sabe, você é bom de madeira. Naldinho aqui que tá se organizando. Naldinho, se você tiver de folga hoje o pessoal tá aparecendo por aí, viu? Já recebi um comunicado aqui hoje de manhã. Naldinho é quem entende de madeira. E aí ele, esse negócio de, né, pra que presta de madeira, quem sabe é ele. Né? Não, aí amanhã tem um esquenta lá, amanhã o bicho pega na Fazenda Barra. Fala, Palito!
1: Boa tarde, Valdelar.
0: Boa tarde,
1: Valdemir.
0: Valdemir tá aqui hoje, não.
1: Hoje eu tive o prazer mais imenso de conhecer Silvano da Padaria. Eu e Manuel de Belo, né?
0: Oi.
1: Tava bom.
0: Manuel sumiu também. Tava
1: topado. Valdemir Lemos. E Valdemir Barreto. Tava legal, viu? O Silvano da Padaria.
0: Pronto.
1: Sorte, meu amigo.
0: É, você esteja convidado também, Palito, viu? Dia 7 aqui, o nosso café da manhã, aqui na Tobias Barreto FM. Esteja convidado também. Dia 7, aniversário da rádio. Nós vamos tomar um cafezinho aqui a partir das 8 horas, né? Vai ter um forrozinho, Raimundo de Lina, Adelmo do Acordeon, Chiquinho foi convidado, Batista do Acordeon Tabaninha, né? Foi também convidado o Mestre Cazuza. Estamos se organizando para fazer um café da manhã bom aqui. No dia 7, se Deus quiser, e ele vai querer. Como diz meu compadre Dudu Congal lá em Riachão do Dantas, quando a gente se encontra, tá bom, compadre? Um abraço. Até outro dia, se Deus quiser, aí ele fala. E ele querá, né? Compadre Dudu diz assim, compadre Dudu, lá no Riachão do Dantas. E ele querá, se Deus quiser, e ele querá.
2: Boa tarde, né? Bora, filho do cabrito.
0: Fala, Romualdo,
2: filho. Bora, meu gordinho estourado. Ô, Nampes.
0: E ô.
2: Rapaz, bota. Arruma um serviço, um emprego aí pra Ailton Góes, pô, ficar na portaria. Pra você não levantar e abrir a porta lá, pô. Põe ele na portaria aí, pô. Já que ele gosta da rádio, apaixonado, bota ele aí, pô. Pelo menos aí ele abre a porta pra Manezinho, pô, na hora que o Manezinho entrar.
0: Manezinho chama ele de papo agora, essa Manezinho só
2: papo. Na história da cachaça e da coisa, da cobra, você não finalizou e nenhum saco tinha uma. Aí o cara levava uma cobra, o outro levava uma cobra. Quem tem dentro desse saco disso é uma cobra.
0: Porque não tiver lá.
2: Vai que lá não tem cobra.
0: É.
2: Aí matava a charada, né? Fazia a festa.
0: Pois é, eu chorei. O que é o aí? É o quê? Tô levando uma cobra, porque se não tiver cobra lá, nós já estamos levando uma daqui. Essa foi boa, Romoto. Faltou isso mesmo, foi esqueci. Quem entende de cobre é você, Romoto. Quem entende de cobre de madeira. Só você e Naldinho. Minha amiga Neide de boa.
3: Cachaça aí.
4: Não.
0: Oi.
4: Boa tarde.
0: Boa.
4: Tô aqui na escuta.
0: Sim.
4: Oi, você deu um programa aí, o Tugóis.
0: É.
4: Nem que seja de madrugada. Porque o pobre do Cacá não vai fazer mais programa não, viu? Porque ele toma conta.
0: Eita, cara.
4: Eu dei foi risada ontem, viu? Além de Jesus.
0: Essa raça gosta, viu? Foi ele veio pro programa do Cacá ontem. Valeu, Neide. Um forte abraço para você. Obrigado, viu? Sempre pela sintonia. Pois é. Olha, gente, TSE aprova tropas federais para 5 eleições, para eleições em 5 estados. O bicho vai pegar, viu? Eleição não é brincadeira. O bicho vai pegar. O Tribunal Superior Eleitoral aprovou, né, ontem, quinta-feira, o envio de tropas das Forças Armadas para reforçar a segurança do primeiro turno das eleições de outubro em 5 estados. Tocantins, Piauí, Ceará, Acre e Rio de Janeiro. Quais os municípios que receberão os efetivos e em que quantidade ainda não foram divulgados pelo tribunal? O envio contou com o aval dos governos estaduais e foi solicitado pelos tribunais regionais eleitorais, os TREs desses estados. A requisição acontece quando o município comunica à Justiça Eleitoral que o efetivo policial local não é suficiente para garantir a normalidade do pleito. A logística da operação fica a cargo do Ministério da Defesa. O primeiro turno está marcado para o dia 4 de outubro, quando serão escolhidos deputados federais, estaduais e distritais, governadores e senadores e o presidente da República. O segundo turno, previsto para 25 de outubro, pode ocorrer nas disputas para governador e presidente. Caso nenhum candidato supere 50% dos votos válidos, excluídos brancos e nulos, de acordo com o TSE, 158 milhões de eleitores estarão aptos a votar, votar neste ciclo eleitoral. Pois tá aí, tá confirmado então, né? Foi aprovado o Tribunal Superior Eleitoral, o TSE, o superior, viu? Não é o TRE. Os TREs dos estados solicitam e o TSE, que é o Tribunal Superior Eleitoral, aprovou ontem o envio de tropas das Forças Armadas para reforçar a segurança do primeiro turno das eleições em Tocantins, Piauí, Ceará, Acre e Rio de Janeiro. Eu particularmente estranhei porque não vi aí a Bahia.

0: Também, ainda falando de eleição, falando de período de eleição, hoje começou a propaganda eleitoral gratuita e a Quaeste, na Quaeste, que foi quem fez aí a pesquisa encomendada pela TV Sergipe, ela ouviu 804 pessoas de 16 anos ou mais entre os dias 23 e 26 de agosto. A Quaeste divulgou ontem a pesquisa da intenção de voto para o cargo de governador do estado nas eleições de 2026 em Sergipe. Os dados mostram a liderança de Fábio Mitidieri do PSD com 40% das intenções e Valmir Francisquinho do Republicanos com 28%. A pesquisa, encomendada pela TV Sergipe, ouviu 804 pessoas de 16 anos ou mais entre os dias 23 e 26 de agosto. O nível de confiança da pesquisa é de 95%, com margem de erro de 3 pontos percentuais para mais ou para menos. O número de registro do TSE, o Tribunal Superior Eleitoral, é SE03536/2026 e BR-07281/2026. Confira também os resultados da pesquisa estimulada. A pesquisa estimulada, viu, meu pai? O pai estava me perguntando, não, ligaram para mim para saber, fizeram uma pesquisa com negócio de voto. A estimulada, quando são apresentados os nomes dos candidatos entrevistados. Fábio, do PSD, tem 40%. Valmir e Francisquinho, 28%. Ricardo Marques, do PL, 5%. Valmir e Francisquinho, do Republicanos. Tata e Cristina de Jesus, do Democracia Cristã, 1%. Dr. Elton, do PSOL, 1%. Emanuel Castro, do PSD, 1%. Branco, nulo ou não vai votar, 7%. Indecisos, 17%. Pesquisa espontânea, quando os nomes dos candidatos não são apresentados aos eleitores. Fábio, do PSD, 26%. Valmir de Francisquinho do Republicanos, 13%. Ricardo Marques do PL, 2%. Outros candidatos não pontuaram. Branco, nulo ou não vai votar, 3%. Indecisos, 56%. Porque assim, a estimulada, a pesquisa, quando é estimulada, o pesquisador chega em você. Não, eu posso fazer a pesquisa em você? Como é seu nome e tal? Não. Pronto. Para quem você vai votar em governador? Existe esse. Aí você responde. Essa é a estimulada, quando eles apresentam nomes. A espontânea, quando ele chega. Você vai votar em quem para governador? Aí eu digo, vou votar em Suti. Pronto. É essa. Entendeu? Deu para entender? Cenário do segundo turno. Para o segundo turno das eleições, aí tem. A pesquisa traz ainda uma simulação com o segundo turno. Fábio do PSD, 47%. Valmir de Francisquinho do Republicanos, 34%. Em branco, nulo ou nenhum, 8%. Indecisos, 11%. Agora, eu particularmente fiquei achando, né, um número grande na espontânea. 56% das pessoas que foram ouvidas ainda estão indecisas. A espontânea marca, né, um número de 56% de pessoas que ainda estão indecisas em quem irão votar para governador em Sergipe. Um abraço a você, Gildete Marques, minha amiga Gildete Marques, lá do Tataquara. Boa tarde, minha amiga. Tem áudios, vamos ouvir o áudio. Oi, Gildete Marques. Marques Gil.
1: Boa tarde, não. Boa tarde, ouvintes do programa Tribuna do Povo. Então, não. Sextou com S de saudade. Eu estou passando para desejar um feliz final de semana para todos os seus ouvintes, para toda a família do Luiz Barreto FM 87.9, em especial para você e sua família.
0: Obrigado.
1: Mandar um abraço aí para meus familiares no Conjunto Maria do Carmo, na rua Pedro Barreto, Alci, Andriele, Alia Vitória. E também, sem esquecer, a Larissa Rotai, em família, o João Marcos, mais o Manu, o Cacau Oliveira, essas pessoas lindas, maravilhosas, que eu amo de paixão, né? Gildete, Marques, Gil.
0: Eita!
1: Ainda estou mandando um abraço para o Valdemir Barreto, em família, e o Naldinho da Fazenda Barra, em família, o Bom de Madeira.
0: Oi, Naldinho, tá vendo? Que
1: deve você... ser marceneiro, né, Nan?
0: É? Ele é marceneiro, é? Sei não. Quem sabe é os outros lá.
2: Tô fora lá ele, que entende de cobre é João Coco. Aí é marca de homem.
0: Eita, lá ele. Lá ele, fala dele.
3: Não, tô doidinha pra ver esse carro do boi, viu?
0: Ah.
3: No dia da festa, domingo. Tô doidinha pra ver. Vai ser o carro do boi da colorido. O mais colorido vai ser isso aqui, ó. Diga, Naldinho, que essa galerinha aí, ó, tá chegando na fazenda da barra dele pra se hospedar.
0: Ah, tá bom. 13 horas eu vou a Porto Rural, gente, que eu tenho aqui as isenções também partidárias, que são obrigatórias, tá bom? Eu vou logo a eles aqui, eu volto.
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5: 13 horas em ponto. 13 horas em ponto.
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0: áudio. Agora são 13 horas, mais 17 minutos, 13 e 17. Tem alguns áudios aqui? Eu estava conversando com o Márcio aqui, mas tá tudo certo, tudo tranquilo. É, Helenilson das Candeias, pois não, Helenilson?
1: Boa tarde, não, gostei do que você falou. Quando pergunta para nós, é ela mesmo. Mas eu gosto de, sabe de quem, Renan? Eu gosto de dizer assim, eu voto para frontal. Não vou dizer o nome de ninguém, não, mas você sabe quem eu voto, né? Muito bem. Muito bem, obrigado, Renan, pela pesquisa. É assim mesmo. Vamos embora. Ah, eu queria... Valdemir, você é gente boa, viu, Valdemir?
0: Valdemir está aqui hoje, não.
1: Choveu. Todo dia que passa dia 4 de outubro, domingo.
0: Choveu da
1: pressa. Valeu, uma pressa. Ou não, eu gostaria de botar um negócio aqui para nós, viu? Mandar um abraço para a sua colega, né? Que a outra está viajando, mas é senhor de si, um abraço para você, viu? Abraço para você. Você apresenta muito bem o programa, hoje de manhã. Muito abraço para você. E eu queria um negócio, Valdemir. O Padre Manezinho, um abraço para o senhor também. O Padre Manezinho é meu amigo, viu? O Padre Manezinho, um abraço para o senhor, viu? Não vou pedir música não hoje, é só mais tarde, viu? Valeu. Valeu, não. Um abraço para o senhor, Nilson.
0: Um abraço.
1: Ô, não. Oi. Não vou puxar saco dele, não, viu? Que nem preciso. Quer levar as caras igual eu mesmo? Agora você tem um radialista, jornalista do seu lado bonitinho. Não vou dizer o nome dele, não, viu? Que ele não é político, nem preciso pedir voto para ele. Agora, o moleque é bonito. É jornalista, radialista. Ele é o time dele, é o Vasco, igual o meu, não. Ele é tapado. Você tem um rapaz do seu lado, tapado. Quem é? Ele tá aí do seu ladinho, bonitinho, viu? Você, fica bonitinho, viu? Você vai se apresentar, mas não abandona nós, não. É, oi, para já dizer o nome já. Não abandona nós, não. Deixa nós juntos, viu? Se aposente e continue fazendo seu programinha. Madrugada para pegar a musiquinha sertaneja. Valeu. Rapaz, valeu, valeu, valeu. Abraço você, viu, né?
0: Não entendi, foi nada.
2: Não, tá chovendo trovoada por aí.
0: Tá uma trovoada brava, tá, Sérgio? Já tá uma trovoada brava. Tá. Eita, que o negócio tá pegando aqui, Zé Ailton. Oi!
3: Boa tarde, não. Boa tarde, Valdemir, que tá aí, não é isso? E boa tarde a todos os ouvintes, né? Do Tribuno do Povo, né? Então, senhor Ailton, hoje participou, né? É dois aí. Da nossa radialista, né? Eu chamo nós, que é nós todos, né? Senhorita Larissa, boa tarde, viu, não? E ela fez o programa, eu pedi uma música, não? De Pablo do Arrocha, Desculpa Aí. Que é uma... O Pablo, não, tem um trabalho lindo, é um grande artista. Eu adoro o trabalho dele, viu? Aí ela colocou, tudo bem. Aí chegou, não, aí quando eu saí um pouquinho, depois cheguei em casa, aí eu já tava tocando a música, né? Isso. Obrigado, Larissa. Aí, isso, agora, depois, não, chegou os pessoal, os organizadores da Festa do Carro de Boi, e ela, e todo mundo entrevistou, explicou, tal, horário, tá bom demais. Eu dei risada que Larissa vai colocar suas botas, né? E eu dei risada com elas. Vai colocar aquele cinto largão, porque isso é coisa de mulher bonita, né? Tá vendo? Isso. Um chapéu. Mas, seu Ailton, esse velhinho descarado, vai estar lá se Deus quiser. Eu conheço a senhora. Pode estar toda de bota, chapéu, cabelo. Mas eu conheço, vou dar aquele abraço. Vai ser a alegria de Ailton. Obrigado, tchau.
0: Veja, Maria, quem é essa mulher que ele conhece assim, hein? Quem é essa mulher que ele conhece assim, hein? Eita, quem é essa mulher que a Ailton Góes conhece?
4: A boca dele é linda, né?
0: Não sei não, tá aí, tá perguntando a minha. Ô, gente, tá perguntando a minha. Aí, tá perguntando o cara errado, viu? Aí você tá perguntando uma voz, tá perguntando o cara errado, viu?
5: Seu pai tá sabendo que você gosta de homem?
0: Olha, aí, Tom, começou aí, olha.
6: Boa tarde, Vardel Helena, aqui é Polaco. Um abraço aí, tô aqui na escuta, viu?
0: Fala, Polaco!
6: Tô aqui no Conjunto Maria do Carmo, escutando seu programa.
0: Obrigado.
6: Seu Fluminense, como tá bom ou tá melhor? Tá bonzinho o Fluminense?
0: Tá bom, enganador.
6: E o Vasco da Gama ganhou do Vitória. Tá e bom, o Palmeiras ganhou de 3-0, foi, não? Do Santos. O velho do Padre Pedro vai pro carro de boi todo de rosa, viu?
0: Ô, gente!
6: Vai botar aquelas perutinhas rosa na cabeça dele, vai todo de rosa lá pro carro de boi.
0: Gente,
6: valeu, um abraço.
0: Essa foi boa, mas de roda.
6: Mandar um abraço aí, né, pro todos os pedeiros, viu? A Melé do Rei, que tá trabalhando aqui mais eu.
0: Ok.
6: Pra todos os pedeiros aí. Valeu, um abraço.
0: Valeu, Polaco. Um abraço pra você. Quem é os pedeiros que ele falou?
6: Mandar um abraço aí, né, pro todos os pedeiros, viu? A Melé do Rei, que tá trabalhando aqui mais eu. A Melé do Rei, que tá trabalhando, viu? A Melé do Rei, que tá trabalhando aqui mais eu.
0: Quem é, pai?
6: Pedeiro, viu? A Melé do Rei, que tá trabalhando aqui mais eu.
0: Beleza,
6: a todos os pedeiros aí. Valeu, um abraço.
0: Abraço, minha amiga Maria, no Padre Pedro. Obrigado pela sintonia, Maria. Forte abraço a você também, ligada no programa. Pois é, Cindy. Ah, beleza, tá falado. Olha, suspeito de golpes de 140 mil. Ixi. Em Sergipe é preso na Bahia. Pois ele deu um golpe pequeno aqui. A Polícia Civil de Sergipe, em ação integrada com a Polícia Civil da Bahia, prendeu ontem um homem investigado por estelionato e falsificação de documento público. Ele foi localizado na zona rural de São Desidério, no oeste baiano, e responde por golpes que teriam causado prejuízo estimado em 140 mil a vítimas no estado de Sergipe. Contra o investigado, havia mandado de prisão preventiva expedido pela Justiça de Sergipe, obtido pela Polícia Civil, no curso do inquérito que apura as fraudes. A identidade do suspeito não foi divulgada. De acordo com as investigações, o homem abordava as vítimas se apresentando como consultor agrícola e utilizava argumentos fraudulentos para obter vantagens financeiras. Em ao menos um dos casos apurados, teria apresentado a uma vítima uma licença ambiental com indícios de falsificação após a contratação do serviço. O levantamento policial aponta... Deixa eu ver aqui. O levantamento policial aponta ainda registros relacionados a crimes patrimoniais e contra a fé pública em Sergipe e em outros estados, incluindo estelionato, roubo e falsidade ideológica. Após a prisão, o investigado foi submetido aos procedimentos legais e está à disposição da justiça. Pois está aí, o caba estava aprontando e agora está à disposição da justiça, tá bom? Deixa eu ir aqui ao telefone, que tem gente querendo falar comigo. Cadê você, Bigodão? Boa tarde. Neca? Cadê Nequinha? Cadê você, Neca? Deixa eu ver aqui, Nequinha. Deixa eu ver aqui. Deixa eu ver aqui se eu consigo ligar para ele. Acho que é isso. Acho que deixa de zoada. Pronto. Deixa eu ligar para ele aqui para ver. Não, é aqui. Deixa eu ver. Deixa eu ligar para ele aqui, ver se eu consigo. Vou ligar para ele aqui. O telefone dele, né, que é complicado lá. Deixa eu ver se eu consigo falar com o Nequinha. Nequinha, dia 7 vai estar aqui, se Deus quiser. Dia 7 até Batista vai estar aqui. Olha, Neca, tá dando um copo ocupado sim. Veja aí. Viu? Pronto. Viu? Veja aí, Nequinha, para eu retornar para você. Deixa eu ver se eu consigo falar com o Nequinha aqui. Deixa eu ver.
4: Sua mensagem na caixa postal.
0: Tá dando caixa postal, mas eu vou tentar falar com você daqui a pouquinho. Deixa eu ver aqui se eu consigo outro aqui, Neca. Deixa eu ver aqui. Viu? Pronto. Deixa eu ver se eu consigo aqui. Pronto. Eu vou. Tá chamando já. Tá chamando, é aqui, é a apresentação da sonoplastia, o bicho pega. Veja aí, Manu, se você vê quem é que tá na porta, por favor, que agora eu não posso ir lá. Veja aí, por favor, Manezinho, porque agora eu vou às ruas da cidade e ela já tá no ponto, ela já está me chamando.
7: Unidade Móvel chamando.
8: Cindy Kruszewski.
0: Pois não, Cindy.
9: Boa tarde, Valderlan Lemos. Boa tarde a todos os ouvintes da Rede FM. Eu já me encontro aqui pelas ruas da cidade. Nesse exato momento, eu me encontro aqui no Missionário, na Praça do Missionário, que vai ser bem aqui próximo que vai estar a concentração para a festa de carros de boi que acontece no domingo. E quem está comigo é Tiago, ele que está trabalhando aí no marketing, falando sobre essa festa tão bonita, essa tradição que está para acontecer aqui no final de semana. Tudo bom, Tiago?
10: Oi, Cindy, boa tarde. Boa tarde, Valderlan Lemos. Prazer falar com você. Boa tarde a todos os ouvintes. Muito obrigado pelo espaço, viu?
9: Tiago, e aí? Como é que está a expectativa para essa festa? Qual o horário que a festa vai começar? Faça aí o convite para todos os ouvintes.
10: Então, nossa expectativa é muito grande esse ano. Expectativa maior até do que a festa que foi o ano passado, porque esse ano a gente sabia o que estava fazendo. Ano passado a gente começou, né? A festa sempre aconteceu, a 12ª edição. Mas ano passado foi que a gente começou a entrar nesse meio de divulgação. Mas esse ano, pegando a experiência que tivemos ano passado, para esse ano já conseguimos alinhar alguns pontos que ficaram pendentes, né? E esse ano a nossa expectativa é a melhor, uma das melhores possíveis. No grupo dos carreiros, todo mundo comentando, todo mundo falando. A mídia sendo divulgada nos quatro cantos aqui da cidade, do estado, né? Regiões circunvizinhas. E é isso, tivemos que fazer uma mudança de local, deu para perceber, a festa acontecia lá na Fluminense, e aí foi reformada, né, foi uma praça linda lá, a prefeitura municipal fez uma obra muito bonita, e por esse motivo não dava para colocar os carros de boi lá, para não estragar, né, a praça bonita. Trouxemos aqui para o lado da clínica da família, mencionaram um espaço muito bom, inclusive as máquinas estão ali trabalhando, fazendo a limpeza, a organização do local, para acomodar todo mundo. E a festa vai acontecer, sim, no domingo. Concentração aqui a partir das 9h. Já tem carreiro chegando, já tem gente chegando. Chiquinho do acordeão tocando, pessoal aproveitar, dançar um pouquinho, se divertir. Eu vou estar aí entrevistando o pessoal com chapéu de gaia na cabeça. Quando me verem, não corra de mim, que eu vou conversar com todo mundo. E tamo aí.
9: Então, a partir das 9h do domingo, vai ter aí a concentração aqui no missionário, aqui no Sapão, nesse campo do Sapão. E você, que é ouvinte, você sabe o percurso que vai passar para o pessoal já ficar na porta para estar assistindo quando passa o carro de boi?
10: Sabe, eu sei. Eu sou ruim de nome de rua, mas eu sei por onde é que vai. A organização de Moisés, Batista e do Santana, com apoio da Prefeitura Municipal. Inclusive, muito obrigado ao prefeito Dilson, ao secretário Nilcinho pelo apoio, pela força. Vai sair daqui o percurso 1h, né? Aí vai subir essa rua da clínica da família, entrar ali ao lado do Espaço Águia e pegar José Davi dos Santos. Descer a José Davi inteira até o farol. A gente desce pela rua João Alves até lá no final, na praça, né? Sobre a praça sentido a Praça da Igreja Matriz. Quando chegar na Praça da Igreja Matriz, quebra ali ao lado da academia para pegar o contorno da Rua da Delegacia.
9: Sim.
10: Quando chegar na frente da delegacia, a gente sobe sentido a Avenida 7 de Junho. E aí vamos descer a 7 de Junho e entrar lá para a Rua Itabaianinha, que é onde finaliza o percurso, né? E acontece a entrega de troféus, a apresentação dos carros de boi. E no final, uma festa bonita com o Joaquim Vaqueirinho e Helder Nascimento para finalizar a festa do carro de boi desse ano.
9: Valderlan, alguma pergunta para fazer a Tiago?
0: Não, só dizer a ele que, mais uma vez, a gente está muito feliz em saber que a festa vai acontecer, que a turma já está bem organizada. É a previsão que a partir de amanhã, pela manhã cedo, o pessoal já começa a chegar em Tobias Barreto, né? E dizer que nós vamos estar também cobrindo. Vou lá participar da festa no domingo, vou lá prestigiar e a gente trazer os detalhes na segunda-feira. Pode ficar à vontade aí com ele.
9: Pois faça aí o convite, Tiago, para o pessoal, para poder vir prestigiar essa festa nesse domingo.
10: Muito bem. Está todo mundo convidado, né? A população do Tobias Barreto, todos os ouvintes aqui da Tobias Barreto FM. Quero convidar todos vocês para participar, prestigiar essa festa aqui. Resgata a cultura, a tradição do carro de boi. É um evento que olha para uma população que está meio que esquecida, né? O carro de boi, por muito tempo, foi o meio de transporte principal das pessoas. Ainda é um meio de transporte, mas não é mais o principal. Com a evolução, com a tecnologia, né? Os carros foram se modernizando. Mas o carro de boi ainda serve em muitos lugares como meio de transporte. E a gente precisa olhar para essas pessoas que ficam meio que esquecidas. É uma festa que alegra muito as pessoas mais antigas, né? A gente vê o pessoal mais antigo sentado nas calçadas, olhando o desfile, também a juventude, as crianças. E quero convidar todos vocês, agradecer mais uma vez pela oportunidade, a Tobias Barreto FM, que está sempre com a gente, nesse evento, realizando, ajudando na divulgação, na propagação, graças ao alcance de vocês, que o anúncio da nossa festa chega a muitas e muitas pessoas. Muito obrigado, Valderlan, Cindy, pela oportunidade. Aquele abraço também para Naldinho, dizer que no sábado vai ter lá, na concentração, muitas pessoas estão chegando já e vão lá para a roça de Naldinho, viu? E aí chegam lá, no sábado vai ter Chiquinho da Acordeon lá para animar o carreiro que vai para lá, se concentrar, esperar, né? Descansar os seus bois e a si próprio para estarem aqui no domingo. Então, um abraço, Naldinho, Moisés, Hildo Santana, Batista. Um abraço a todos os ouvintes da Tubias Barreto FM. Cindy, Valderlan, muito obrigado pelo espaço mais uma vez. Deus abençoe.
9: Aí, Tiago, trazendo as informações da festa de carro de boi que acontece nesse domingo aqui em Tobias Barreto. 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Já já eu volto trazendo mais informações para o Tribuna do Povo.
0: Tá falado, Cindy, você volta daqui a pouquinho. Minha amiga Cindy Kruszewski. Pois é, estamos de volta, Shilder. Alô, dona Dulce, boa tarde.
8: Não, boa tarde. Não, eu falei no programa de Marcela. Para vir botar uma lâmpada aqui na Rua da Pedreira, na frente da casa 182. Até agora não vieram colocar ainda não. Tá sem lâmpada aí, é? Liga aí, tá sem lâmpada? Tá no escuro aqui, tá no escuro. Aqui na Rua da Pedreira. Aqui é Dulce da Rua da Pedreira.
0: Dona Dulce, vou pedir aqui ao Ligeirinho, viu? Bigodão! Eita, que esse telefone de bigodão faz. Eita, que esse bigodão faz.
11: Eita, que dá um trabalho medonho. Uma hora pega, outra hora não pega. Rapaz, olha. Mas tá tudo bem aí, né?
0: Tudo em paz. E o senhor, como tá?
11: Eu tô mais ou menos. Eu tô vivo. Graças a Deus, tô andando ainda.
0: E domingo?
11: Domingo, eu tô. Aí é minha praia, rapaz. Era minha praia.
0: Domingo o senhor vai estar aqui na festa do carro de boi, né? Alô, Neca.
11: 25 anos eu carreguei. Quando eu me casei, eu era carreiro de meu sogro, do final da Agripino.
0: Então ele começou a carrear e a paquerar do Jacir. Eita, homem.
11: Fora pra contar, rapaz, de carro de boi.
0: Eita, carro. Eita, rapaz. Ele era carreira, agora descobri. Ô, dona Jacira. Ô, Motivar. Dona Jacira. Ô, Giovanni. Ele era carreiro do velho Agripino. Aí ele era carreiro e começou a paquerar Jacira. Daqui a pouco casou. A Nequinha da Pé, a Nequinha Ligeiro. Nequinha Bigodão. Esse é o telefone dele, já falhou. Eita, que aí na Fazenda Santa Cruz. É ruim, viu? É ruim que é danado. De telefone. Deixa eu ligar do meu pra ver se melhora, Neca. Deixa eu ver. Caiu a ligação do Nequinha. Não ligue não, Neca, que eu vou retornar do meu. Peraí. Deixa eu retornar aqui pra ver se eu consigo. Viu? Não ligue não. Deixa eu ligar aqui pra seu Nequinha. Deixa eu ver. Eita, Neca era carreiro, rapaz. Nós trabalhava no carro de boi de seu Agripino. Daqui a pouco aí começou a passar o boi de Jacira. Eita, Neca ligeiro da gota, rapaz. Tá vendo, Motivar? Como é que a gente descobre as coisas? Tá vendo como é que a gente descobre? Tá dando fora de área, vendo aqui, é o seu telefone aí, viu? Olha, nós estamos ligando pra Nequinha, tá dando fora de área. Tá dando fora, vendo aqui, ó. Olha. É o sinal lá.
12: Deixa sua mensagem na caixa postal.
0: Ah, é o sinal lá, na fazenda... Na Fazenda Santa Cruz, do Verneca. Oi, Bernadette, boa tarde, querida.
13: Você esqueceu de mim?
0: Não,
13: lembra aquele negócio pra, que você ia dar ver
0: não.
13: como que era?
0: Eu já perguntei,
13: e
0: rapaz.
13: E aí, se você lembra?
0: Eu lembro.
13: Eu mandei ontem pra você,
0: foi.
13: Mas acho que não deu tempo.
0: Se preocupe,
13: você
0: não.
13: Quer que eu mando agora? Fala aí pra mim.
0: Pronto, pode deixar que eu vou ver isso aqui, viu? Pode deixar que eu vou ver isso aqui, não se preocupe não, que eu vou ver, viu? Deixa eu ver aqui quem é mais. Bernadette já falou. Oi, Ailton.
14: Isso, polaco da vida. Quem vai de rosa é você, que você tá igual seu sobrinho, seu sertanejo burro e tabarelo. Quem vai de rosa é você, seu. Cuidado com a peixeira do cabeceiro, não, seu retrocesso. Isso não. Quando eu falei. Quando eu falei a respeito do carro de boi, vou estar lá, isso. A pessoa que eu conheço é nossa radialista, né? Ela vai. Como é que diz? É colocar um chapéu e bota, que é senhorita Larissa Botai, né?
0: Ah,
14: então, aí o Goiás vai estar lá. Agora, esse polaco. Não, o primeiro casamento foi arrumado pelas outras. Outro, sei lá.
0: Eita,
14: isso é um boiolão.
0: Calma aí, tenta aí o da pé que pega ligeiro, viu, pai? Eita, aí o da pé que pega ligeiro, viu, pai? Vixe, Maria. E aí sabe da vida dos outros. O filho da pé que fofoquei, quem é que sabe das coisas é ele, viu?
15: Tarde, não, mais uma vez.
0: Oi.
15: Eu tava ouvindo aí a participação do Tiago, né? Convidando pra festa do carro de boi. E é como ele disse, era um transporte mais usado, era o carro de boi. Hoje não se usa quase para transporte, sim. Transportassem alguma coisa, porque assim no interior a gente sempre ouvia passando nas estradas aquele gemidinho do carro de boi, o grito,
0: ela,
15: né?
0: Ela
15: e hoje
0: gemer.
15: É mais difícil a gente encontrar um carro de boi, é resgatar a cultura e as pessoas mais velhas que conhecem é reviver o passado, né? E aqueles que não conhecem, é novidade ouvir que antigamente o transporte era o carro de boi, ainda é, mas é como ele falou, tudo se modernizou e fica a cultura, essa coisa bonita para trás, né? Mas que o pessoal estão aí tocando em frente, que parabéns aí os organizadores dessa festa, parabéns para todos os participantes aí da festa bonita, que é a festa do carro de boi, Gildete Marques.
0: Ela gosta da gemidinha, ela gosta do gemidinho, o gemidinho, ai, o gemidinho.
16: Ah, Gildete Marques,
0: Eita, meu Deus do céu. Eita.
16: Será que Gildete Marques vai vir pro carro de boi, não?
0: Mano, o Gildete disse que gosta do gemidinho. O que é que você acha?
17: Não sei por que no final ela geme, né?
0: É, por que no final ela geme?
17: É, pra dizer Marquezinho pra você gemer, né?
0: Pois, ela passa um gemidinho.
17: Geme, sei por quê.
0: O que é que você acha, hein?
17: Sei não, por que ela geme no final pra falar Marquinhos?
0: Se ela gemesse na casa do rapaz lá do Padre
17: Misericórdia,
0: Pedro.
17: Misericórdia, velho. Olha
18: aí,
17: ele chegou, foi.
18: É. Anunciado, né?
19: Eu tô ligado.
18: As pessoas mais velhas que conhecem.
0: Ele gravou o Gilmete Gildete falando do gemidinho.
13: Você esqueceu de mim?
0: Não, já tô vendo já, viu? Já tô vendo, não se preocupe, Missa. Não. Eita, mano, você gosta do gemidinho?
16: Ô, Manezinho, você deu bênção ao seu papo, viu?
0: Ai, Manezinho. Olha o final aí.
15: Pra trás, né? Mas que o pessoal tão aí tocando.

Thank you so much. Porque ninguém aguenta. Ninguém aguenta, não, com a mulher. Não é a mulher lá de lagarto, né? A mulher de lagarto é a mulher de lagarto. Eita. Mano da mulher de lagarto lá que faz as cantigas. Beleza. Olha, dona Dulce. Eu tô aqui mandando pro Ligeirinho, ele já tá me respondendo, viu, dona Dulce? Pronto. Beleza. Viu? Hoje eles estão no povoado, mas diz que vai haver a possibilidade de resolver o mais rápido possível, dona Dulce. E foi? Eita, cadê aquela moça que tem daquela mulher lá? Mais um dia, aquela mulher.

0: Tina vai embora, porque você gosta de mim.
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1: Ai. Ei,
2: amor, é com você agora.
1: Ai, ai. A Givalda. Ela fecha, a Givalda.
3: A Givalda fecha.
1: Fecha.
3: Eu não sei porque hoje eu tava fazendo minhas caminhadas no missionário pela manhã, né? E papi passou duas vezes. Parece que, será que tava me vigiando? Eu tô perguntando, será que tava me vigiando? Ou porque teve que passar mesmo, né?
1: Foi mesmo.
3: Porque ele fala tanto ali dos missionários e passou por lá, eu me admiro muito, né? Sei que eu tava lá, debaixo da sombra, shortinho colado.
1: Papi?
3: Não, e o papi passou duas vezes.
1: Semana porque você tava vestindo essas roupas coladinhas agora.
3: Porque tá cabendo, copiando, não cabia.
1: Você tá andando todo tá andando todo agora, todo apertadinho.
3: Antes não entrava a roupa, agora tá entrando.
1: Depois você ficou magrinho, ficou assim, todo coisado, o que foi?
3: Babado, sei que papi passou duas vezes.
1: Eita.
3: Não sei o que é que eu estava querendo ver.
1: Ah, ele disse, se ele lhe viu?
3: Não sei, eu sei que eu falei, papi, tô aqui.
1: Você falou, foi?
3: Foi, aí não sei se ele ouviu.
1: E ele nada.
3: Nada.
1: Fez de conta que não ouviu.
3: É, verdade.
1: Aí, Hilton, você não falou com o Manezinho. Zé Augusto, caminhão!
4: Boa tarde, né? Aqui é Zé Augusto, caminhão.
1: Fala aí, menino.
4: Esse programa seu é 10, né? Não tem jeito não, né? Tô escutando desde o começo. É boca quente, viu? Não gostaria de mandar uma lembrança para você, nunca mais não se viu, e quero também ir para essa festa do carro de boi, viu?
1: Ah.
4: E vontade de conhecer também essa mulher lá da Taquara, rapaz.
1: Não queira não,
4: da Taquara, fala bonito.
1: Não queira conhecer só jovem, não queira
4: conheci, não.
1: Sabe problema.
4: Eu falo com ele sempre na rádio aí de noite, tudo, mas nem me conheço, nem eu conheço ele. Mas onde ele passou, mas a esposa dele, pegadinha no dedo, viu? Eu achei bonito.
1: Quem?
4: Bonito. Eu tava na praça e...
1: Seu dedo.
4: Estou escutando o seu programa, né? Seu programa é 10, não tem jeito não.
1: Zé Augusto. Zé Augusto, sabe de problema.
4: Dá um abraço, filho.
1: Essa mulher da Taquara, só
4: tricolor.
1: Só para quem aguenta o rojão do GMD.
4: Que bonito. Estava na praça, eu conheço, nem eu conheço ele. Mas onde ele passou, mas eu não vi ele assim. Eu falo com ele sempre na rádio aí de noite, tudo, mas nem me conheço, nem eu conheço ele. Mas onde ele passou.

0: da esposa dele. Eu não vi, assim, eu falo com ele sempre na rádio. Meu Deus, essa mulher da Taquara fala bonito. Ontem eu conheci, não, seu D.
1: Ah, seu D, pois é. Seu D, Manazinho, uma pergunta pra você aqui.
2: Seu D é o coroa que gosta de mulher, porque anda de dedinho com a mulher, né?
1: É, ele ficou viúvo e casou,
2: aí,
1: né?
2: Casou, aí sim, aí gosta de mulher de verdade.
1: Olha, a Neide de Boa perguntou aqui. Neide perguntou. Não, pergunta, Manazinho, se no eclipse de ontem ele gemeu muito. Teve um eclipse, eu tirei umas fotos, eu.
2: Foi?
1: Foi, tirei foto do eclipse. Quem gosta dele é Papi.
3: Papo tava ali vigiando, Manezinho. Cuidado não com a foice. Ai, olha a foice.
1: Ai, mano. Eita, filho do cabrito, rapaz. Tem jeito não pra Papo, viu?
2: Papo passou hoje, né?
1: Passou hoje, viu?
2: Duas vezes lá no missionário.
1: Oi, Célia. Célia!
4: Ô, não, meu irmão, boa tarde. Esse programa você tá saindo é coisa.
1: Ô, Célia! Aí é Célia, lá do Suti.
5: Não.
1: Oi.
5: Essa gemidinha vai pra
1: agora que
5: Manu.
1: Ela vai... Ai. Manu tá
5: sou
1: aqui.
5: Sou mais o Manu.
1: Manu tá magrinho.
5: Gildete Mar.
2: Gio. Mano, tá seu aí, Gildete, o gemido desse.
5: Ouça aí os carros de boi aí, os gemidinhos, os gritinhos. Coisa linda, o gritinho e o gemidinho do carro de boi. Eu dedico especialmente esse gemidinho aí dos carros de boi pra você, Manu.
2: Adoro.
1: Ai. Estou agora você.
2: Em vez dela mandar para seu Ailton, não, fica mandando para Manézinho.
6: Pronto. Estava arrumando aqui meu telefone através para gravar lá. Deu um probleminha aqui, né? Isso. Agora não. Respeito o jornal Bom Dia Tubia, né? Quem fez foi senhora Cid, foi muito bom. Ontem eu estava no programa do Cacá, que você estava aí, você senhora Kedilene, que você é meu amigo, ela minha amiga, estava aí, estava no programa do Cacá, depois chegou a nossa jornalista, né? É minha amiga, não tem nada contra ela. Eu me afastei através de alto, quem aí tu gosta, decisão dele. Viu? Aí ela chegou, não. Era umas 3 e pouco. Dono, bom dia. Mas acho que foi uma brincadeira dela. Abriu a porta, bom dia. Então ela deu risada. Olha, bom dia, 3 horas, mas deixa pra lá. Então, dizer pra você, respeito a nossa. Que eu não chamo mais repórter, não, senhora Sidney. Sumiu 100%. E essa boca de trair às vezes, tá fazendo o que aí? Você é um burro. Tem 6 pulsos da tubista. Tá acabando, 4 e meia, das 4 às 5 e meia, sei lá. Essa porcaria, isso é um tabaré.
1: Calma, é calma. Eita, meu
2: Deus. Ele quer que comece 4 em ponto.
1: E a pessoa, ele ficou ouvindo, assistindo fakes.
2: Brincadeira?
1: Agora ele não viu que você tá magrinho.
2: É, agora o sinal que as pessoas estão vindo dá pra perceber que ele não me odeia. Porque quando a pessoa não gosta de uma pessoa, pra que tá preocupando você chegar logo? É bom que você não venha pra eu não ouvir a sua voz. E você quer que venha logo?
1: Tá marcando a hora que você começa.
2: A prova tá aí que ele ama mesmo, ele adora.
1: Agora você foi multado já, viu?
2: Babado, viu?
1: Você foi multado porque você pisou na bola.
2: Teve
1: que ter uma multa pra você. E aí, isso aí, ele tava certo?
2: É.
1: Eu tive que multar pra organizar o negócio.
2: Pra organizar.
3: Não, deu um programa aí pro gol, sabe que hora? De 2 às 3 da manhã.
2: De 12?
7: Fala a boca, rapaz, pra falar de manézinho aí, viu, rapaz?
1: Eita, agora ele pegou. Agora pronto, calma, Ailton.
3: Foi mesmo, Manézinho? Tô boba, choquei.
2: Babado.
3: Ô, né? Aí tu gosta, conseguiu estressar até Adrielão. Olha, Adrielão pegou a com ele, viu?
1: Adriele? Não,
2: Adriele quando pegou a ontem foi.
1: Ela queria mostrar. Na verdade, que a Adriele tá assim. Ele não perde o seu programa porque ele é seu fã. E a Adriele é apaixonada por ele, ele não tem nada. Ela queria mostrar a ele a tatuagem.
2: Só que assim, se ela mostrar a tatuagem a ele, ele desmaia. A tatuagem é grande. É uma telona.
1: Nas costas, hein?
2: Afim,
1: mas ela tem um zoião verdão. Afim, os beição,
2: é o Ed Gutt.
1: Os beição vermelhado.
2: Aquele olhar dela diz tudo, a mansa velha.
1: Se ele rodar as caras ali, ela botou você pra fazer xixi na cama.
2: Mas imagina ele, coitado. Aí desmaia ali, isso é doido. Vamos pensar que ela deu um azulzinho.
3: Ô, Dan. Pode. Eu passei de manhã, tava seu Aito Góes e Manezinho, o maior papo.
2: No missionário.
3: Sentado no banco da praça, dando aquela gargalhada. Eu tô com um vídeo aqui, vou mandar pra você, né?
2: Tá, meu Deus do céu. Joga esse vídeo aí nos grupos de WhatsApp.
3: Ô, Gildete, você preferia Manezinho ou Aito Góes? Responda aí a gente aí, Gildete.
1: Tem telefone aqui pra gente. Alô, você do telefone, boa tarde. Alô? Caiu a ligação. Alô? Cadê você? Boa tarde. Caiu a ligação? Pode voltar a ligação, viu? Pode voltar. Pois é.
2: Se seu Aito tá mandando os áudios, tomara que ele não xingue, tem muita gente ouvindo no jornal,
1: não.
2: Né?
1: Se não xingar, eu boto.
2: Tem muitas senhoras, mano, muitas mulheres ouvindo o jornal em dia. Tomara que ele não
5: no
2: xingue.
5: No programa dele, a audiência é massa. Resenhas boas.
2: Como ele disse que gosta do diretor, nem combina ele mandar esses áudios.
1: Alô, você do telefone, boa tarde.
8: Diga meu patrão, não.
1: Xerefe do cabrito, você é o xerefe, você é outro com meus cachorros todos quentes e todos. Você ficou ali, foi de butuca. Você é malandro velho, você é malandro velho.
8: Eu não comi não, eu comi foi dois pedaços de bolo.
1: Tá, foi, eu vi você com... Agora obrigado pela Coca-Cola, obrigado pela Coca-Cola. Você é um filho do cabrito.
8: Aquele pessoal é tudo conhecido da gente ali, não. Esses porroados aí tem muita gente que me conhece.
1: O vaqueiro Xerei.
8: É, a caminhada foi boa ontem, foi não.
1: É, mas não fale política não, Xerei, deixa pra lá. Fala aí do
8: pronto.
1: Cachorro.
8: Não, essa festa de carro de boi é uma festa boa, de carro de que tem muito carreiro que vem de fora, daqui do município também, do Tubia Barreto, é uma festa muito boa. O ano passado eu ajudei eles aí fazendo a caminhada aí, dando água pro pessoal, ele me deu até uma camisa ainda, eu tenho uma camisa aqui que eles me deram.
1: Pronto.
8: E aí, não, você, tanta mulher que gosta de, queria ver a Aito Góes, quer amar a Aito Góes, mas a Aito Góes parece que não quer nenhuma, parece que ele só gosta de homem mesmo. Ontem eu ia passando ali pro G Barbosa, ele ia passando, eu digo, diga aí, meu Pratão, de Pratão que Satanás comigo, pare. Ele ia passando ali no beco da loteca. Eu chamo ele de meu Pratão, ele me esculando, pare. É bom que Fabila mesmo, e entra lá o sarrafo nele mesmo. Não, que ele não gosta de mulher, não, ele gosta de homem. Não, uma boa tarde.
1: Ele gosta, valeu, Xerei. Abraço, Xerei é o fim do cabrito, meu Xerei, pelo amor de Deus. Pois não, Ailton.
9: Viu? Não. Isso aí não, burro, porque raio de Alice, raio de Alice, que a raio de Alice nota zero pra Ailton Góes. Aí o Cacá Oliveira, Cacá trabalha, viu? Trabalha. Agora Cacá não falha não, viu? Pode acontecer lá de vez em quando a falinha dele, mas ele vai identificar, tudo bem. Agora, eu passei hoje não, que eu fui pegar um resultado da lotérica. Não tem a loteria da 7 de junho? Aí quando eu vinha, atravessando a praça missionário, veio uma voz que é me azedei, viu? Uma desgraça. Atrás de moleque ali. Calma, e vagabundo, só tem vagabundo.
1: Não, vai. Que é isso?
9: Viu, não? Eu quero dizer que jamais, viu, pessoal do açaí, esquece meu nome. Sou a porcaria.
1: Ah,
9: pergunta a menina da Taquara, a senhorita, né, que é solteira.
1: Você
9: não vai querer vir pra mijar no colchão, não, que não faz nada. Sua família. Já. E outra é mentira. Carraiva é grande, não quer nem bom dia desse lixo.
1: Que
9: homem é você, sua
1: calma,
9: boca de traíra?
1: Calma,
9: seu boy, olha, safado.
1: Calma, rapaz. Eita, meu Deus do céu. Xerei, aí você ficar assim nervoso, não bota mais não, rapaz. Você fica muito nervoso. Rapaz, dá risada. Faça raiva esse povo, não tem raiva não, rapaz.
3: Cacá não trabalha não, seu Ailton, porque você não deixa você tomar conta da programação de Cacá todinha.
1: Bom, eu vou embora com uma dessa aí, eu vou embora. Deixa eu falar aqui um pouquinho de futebol, os jogos que vão acontecer no final de semana. Vamos falar aqui um pouquinho de futebol, bora? Ainda fica dando risada.

Olha, pela Copa do Brasil, ontem nós tivemos Internacional 0, Grêmio 0. A bola vai rolar no sábado. Vamos lá, sábado, Brasileirão. Pelo Brasileirão, sábado tem Atlético Mineiro e Vitória. Tem São Paulo e Red Bull Bragantino, Vasco e Cruzeiro. Pela Série B, no sábado, tem Botafogo de Ribeirão Preto e Cuiabá. No domingo, nós teremos no domingo Atlético do Paraná e Fluminense, Corinthians e Santos, Flamengo e Botafogo, Grêmio e Chapecoense, Mirassol e Palmeiras, Bahia e Internacional. No domingo, pelo Brasileirão da Série B, nós teremos América Mineiro e Ponte Preta, Avaí, Atlético Goianiense, CRB e Criciúma, Vila Nova e Ceará.

0: Animal
1: pra... Tá aí, é no próximo domingo. No próximo domingo tem a festa, a 12ª edição da festa do carro de bois. E nós vamos estar prestigiando o domingo. Vamos lá participar. É no próximo domingo. Dizendo a vocês que é um forte abraço. Que brinquem no final de semana. Na paz. Brinquem na paz. Não façam besteira. Se beber, não dirija. Se dirigir, não beba. Né? E que a gente vai voltar na próxima segunda-feira. Lembrando que agora é um novo horário. A gente vai voltar na segunda-feira, das 12h25. 12h25 nós vamos voltar aqui. Das 12h25 às 14. De manhã também nós estaremos aí das 7h25 às 9. Os horários são esses agora, por conta, né, do horário eleitoral gratuito. Propaganda eleitoral gratuita, tá bom? Forte abraço a todos, um bom final de semana. Vem aí, Cacau Oliveira, com a energia da tarde, às 16 horas, vem elas, as pessoas do Chique do Brega, Manezinho Amado e João Marcos. À noite, nós teremos aí Valdemir Barreto com Encontro com a Saudade e às 22, o Sobral Júnior com Love Story. Amanhã, seu Bazuza vai começar às 5 da manhã com Saudade da Roça. Às 7 tem o Manhãs Iluminadas com o Padre Genivaldo e às 9 tem a Turma do GG. Às 14 tem Raimundo de Lina numa sala de reboco. Às 16 tem o programa Vida Só em Jesus, da Igreja Presbiteriana. Às 18, Maria Almeida comanda o programa Momento de Reflexão. E à noite, Cacau Oliveira, às 20 horas, comando o Boa Noite Sucesso. No domingo, o seu Bazuza comanda às 5 da manhã o Saudade da Roça. Às 7, a Dama do Cordeão com Lembrança do Nordeste. E a gente volta segunda-feira. Fiquem com Deus, um abraço a todos e até lá. Fui!
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4: 14 horas e 1 minuto.
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0: Muito bem, legal, tô chegando. Agora são 2 da tarde, mais 18 minutos. Energia. Tá aí, legal demais. Olha, são 2 da tarde, mais 18 minutos. Pra você que tava curtindo aí, assistindo, ouvindo, né, no seu rádio, pelo Facebook também ao vivo, o Tribuna do Povo com Valderlan Lemos. As notícias da sua cidade, do Brasil e do mundo. Olha, sexta-feira hoje, que coisa boa. Sexta-feira!
1: Brasil!
0: Bom demais. Diz aí, vai, hoje é sexta-feira! Ah, quando chega sexta-feira, tá todo mundo feliz da vida, né? Então, sexta-feira é dia da galera sair por aí, hein? A tardezinha, tomar aquela breja gelada ou aquele guaraná. Bom demais. Sexta-feira todo mundo fica animado, ansioso para chegar às 16, né? Às 17. Muito bem. Enfim, para você que tá em casa, no trabalho, aonde quer que você esteja, uma feliz tarde de sexta-feira. Olha, essa é a 87,9, a Tobias Barreto FM, a rádio que é minha, sua e de todos. Tá todo mundo ligado, não tá? Hã? Aonde quer que você esteja, aonde quer que nós alcançamos, com certeza a Tobias é bem melhor. Portanto, para você, mais uma vez, uma ótima tarde maravilhosa de sexta-feira. Isso mesmo, dia 28/6, tá acabando, tá indo embora aquele mês de agosto, se aproximando aí o mês de setembro. Ah, que legal, também tá próximo aí também dia 30, agora domingo, é isso mesmo, é isso, festa do carro de boi, a décima segunda festa do carro de boi, uma festa que tá virando tradição mesmo, viu? Isso, já é a segunda, 12ª, coisa boa, essa festa maravilhosa, uma festa bonita, né? É, do carro de boi, né? O carro de boi que representa aí, né? É, como todo mundo sabe, a juventude não sei, mas foi o meio de transporte, né? Primeiro meio de transporte, na verdade, em todo o país, ou não sei se no mundo, né? É, o transporte foi o começo com o carro de boi, isso mesmo. Carro de boi e ainda essa história, né? Tem uma história linda, maravilhosa. E continua aí. Em algumas cidades da Bahia, Sergipe, tem lugares aí que é 50 anos, essa tradição, 60. E aqui, 12ª, que até empolgou o Manezinho Amado, tá se empolgando aqui, tá querendo de cowboy, né? Com bota, chapéu. Vai lá pra Fazenda Barra amanhã cedo.
2: Bota do bico fino.
0: É? Bota de bico fino, né? Isso, couro de cobra, sei lá como é que é.
2: É couro de cobra.
0: Convidou aí o Tu Góis também pra ir. Lá na Fazenda Barra amanhã tem aquele. Vai ter um pega forrozinho lá, tem. E os carreiros estão chegando aí, né? Aí na Fazenda Barra. Alô, Naldinho! Se eu acordar cedo, eu vou purar, viu? Pra dar uma passadinha aí, pra tomar aquelas pingas daquelas garrafas ali, que dói a garganta. É, rapaz, coisa boa, né? É isso aí, a festa do carro de boi, festa bonita. Manezinho.
2: Cavalo e homem vai ter na Fazenda Barra.
0: Vai o quê?
2: Cavalo e homem vai ter muito na Fazenda Barra.
0: É isso aí, Naldinho. Manezinho tá pintando por aí de cowboy, viu? Todo chapéuzão, bota de fino, bico fino, couro de cobra. É, rapaz. É isso aí. A tradição continua, né? A festa bem organizada, é isso mesmo? E você que vai brincar aí também, você que vai com cavalo, né? A festa é do carro de boi, é uma festa organizada. Olha, bois, né? Os carreiros são bois bem tratados, né? Não são judiados, são bois tratados, né? Carro de boi com 4, 6 bois, né? Mas graúdos, tudo bem tratado. E aquele silêncio, o carro, só o chiado da roda, né? Mas aí as pessoas que vão curtir, manezinho, com cavalo, manezinho, tem pessoas que vai afora, por fora, que curta com moderação, né?
2: Se a roda
0: não
2: tiver sem,
0: não hein?
2: Se a roda tiver cheia.
0: Para não tirar o brilho. Então você que vai com cavalo aí também para acompanhar a festa, brincar com moderação, viu? Curtindo aí, assim como essa festa do carro de boi, bem organizada. É isso mesmo. Festa do carro de boi, essa tradição maravilhosa. Tem muitos carreiros, um personagem.
2: Aí eu, Fabio, Ladriele.
0: É.
2: E isso aí, eu tenho um carro só.
0: E
2: carro
0: de boi. Olha, manezinho, impressionante que a festa do carro de boi é, vamos dizer assim, porque é uma tradição antiga, né? O carro de boi é algo antigo, né? Uma história mesmo. Mas alguns carreiros hoje não estão no nosso meio, né, manezinho? Já foram embora e tem uma juventude chegando aí, seguindo a mesma, né? Né? Seguindo assim, como é que diz assim? Diga aí, né? Como é que dá o nome? Vem aí, né? Os pais. O que os pais deixou para os filhos, e a manezinha também se convenceu, e agora tá querendo ser um carreiro amanhã, vai carrear, né, assim?
2: Só não concordo muito quem vai de cavalo, porque a festa é de carro de boi,
0: isso, né? Também,
2: eu acho mais bonito que vai todo mundo de carro de boi, mas aí fica...
0: É isso aí.
3: Você vai ser um carreiro ou uma carreira?
0: está aí. Já tem mensagem chegando, a galera vai mandando aí. O Ailton Góes também está mandando aqui para responder. Se vai de chapéu de couro, sei lá, né? Vamos aguardar aí. 2:23. Manda aí, Ailton. Só o resto a gente libera daqui a pouquinho. Aqui a resposta do Ailton Góes. Se vai no convite do Manezinho Amado.
2: Cadê música?
0: Pronto. Solta essa aí. Cadê ele aqui, rapidinho?
1: Boa tarde, Cacá Oliveira. Boa tarde, todos os ouvintes. O que é que tá fazendo essa boca de trair azeda aí? E rádio não entende nada. Isso é
0: ele
1: bom.
0: Vai ficar aqui.
1: Cacá, é carro de boi, viu? Que outra, aí, viu? Que seu amigo Ailton Góes nasceu em Campo Pequeno de Barra, já trabalhei com isso aí. Sou apaixonado por carro de boi, viu? Ah. E outra, viu, Cacá?
0: Diga aí.
1: É quando eu falo, que aqui entende, né? Eu gosto de tabarão. Esse radialista só pensa em moleque, não tem de carro de boi, não. Que eu, Cacá, quando você tem 4 bois velhos, a coisa mais linda, você trabalha com ele, atende. Carlinho bem ensinado. Agora, quando você tá amansando garoto novo, tá, fica difícil. Agora, essa boca de traíra, fazendo o que aí? Atrapalhando. Tá acabando com o seu programa, esse lixo aí.
2: Assim, os carros de boi, a maioria são homens. É. Vai, né, nos carros.
0: Tá aí.
2: Só que no carro que eu vou, você não vai só homem, vai só eu, ele, só Ailton e Fabiola e Adriele.
0: Tá dado o recado aí.
2: Ele vai no meio.
0: Lá pra Fazenda Barra.
2: É, ele só não pode trair maninha, mas ele vai no meio. De entre Adriele, Fabiola e
0: Tá legal. Tá aí. Tá bom então. Amanhã eu vou poder assistir e filmar vocês aí no carro de boi. Tá bom? Vamos lá. Daqui a pouquinho eu libero os áudios, a gente vai de música. Eita, dia 30! Segura, peão! A roda vai chiar. Como é, manazinho, a roda? Se a roda o quê?
2: Se a roda estiver seca, chia.
0: Bora, vaqueirão!

0: 干什么？你还在骂啥呢？
1: 哎不。Essa quase que hoje é terça-feira. Eu quero mexer. Mexe aí, vai. Duas da tarde, mais 32 minutos. Tá dançando aí, dança, dança, dança.

olhou. Pega, pega, pega ela, pega que ela manda. Aí é daqui morena grande, bota na garupa. Aí o cavalo, hein? Vai de cavalo, então vai de boa, hein? Nada de judiar o cavalo. É a festa do carro de boi. É uma festa com tradição, com respeito. Capim, babula, burra. Ave Maria, o que é que tem mais pra nós? Chapeuzinho, Leque, Pressão. Ah, toma pra nós aí, vai.

Detona Cacau e Vênus.

0: babae.
1: Ai, que legal demais, hein? Deu pra sacudir aí, rapaz. Que coisa boa. Estamos de volta. Aqui são duas da tarde, mais 50, não. Mais 46 minutos. Confira a hora. 2h46. Essa é a 87, viu? Que tarde de sexta-feira. É aquele climão, né? Final de semana. Sextou, hein? Que coisa boa. Bom demais. Olha que legal demais. Deixa eu ver aqui rapidinho aqui. Tem alguém? Tem alguém aqui por cá rapidinho? Vamos lá, né? Sequência boa, né? Aquele piseirão, aquele vaqueirão, aquela, é, aquele clima de vaqueiro, de cowboy, sei lá, rodeio. É, isso mesmo. No Facebook, Gi, tem a Marlene Mendes, também tem Gi Leal da Gil. Aqui no Facebook, a galera vai chegando, vai mandando. É, lá no Zap tem o que pra nós? Tem áudio? Mandaram um áudio aí, o manezinho se encontra ainda organizando, né? Organizando os áudios. Aí ele diz, Cacá, joga o áudio pras... as ADMs, é?

0: Eu não sei. Há organizadoras, primeiramente, que passam pelas mãos da Fabíola, depois é de Neide, é Everton, né? Tem mais. A galera vai avaliar o áudio, né? Alô, Edneide, cadê você?
1: Manezinho, fica aí na rádio, pelo amor de Deus, para
0: aí.
1: Poder o pobre do Cacá fazer o programa dele.
0: Pronto.
1: Em paz, porque senão aí o Tu Góes vai se enfiar aí dentro da rádio.
0: Ixi.
1: E só vai falar ele. Ah. E a gente aí não vai escutar nem a voz de Cacá e não pode nem escutar uma música.
0: Uma musicazinha boa, né?
2: Quem vai perto de você? 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
0: com a fruta. Opa, essa aqui não. Edneide mandou, não foi, né, Edneide? É pra passar, Edneide?
1: Cacá,
0: oi.
1: Se passar, a resenha come.
0: É pra passar não, né?
1: Aí vai ser um atrás do outro, viu?
0: É, Guinaldo também vai me falar.
1: Tá, o usado dele é tudo assim, Cacá. Não tem jeito, não.
0: Não tem jeito, não?
1: É tudo assim.
0: Então para. Então passa. Corta. Você disse...
1: Hoje já é sexta, nós só vamos ouvir agora segunda.
0: Deixa. Oi.
1: Pela música, olha. Eden. Eden. Se eu pegar é dentro.
0: Se
1: eu, Manezinho e aí
0: se eu pegar é dentro. Quem é que canta essa música? Se eu pegar é dentro. Dentro. Se eu pegar é dentro. E quem é que canta essa música assim, meu pai? Vamos ver se encontra essa quem pega dentro, né? Olha, eu vou perguntar pra Fabíola Santana, viu? Se, ela que é a organizadora. Eu vou perguntar pra ela, que áudio primeiro.
3: E eu vou botar aí, Tu Góes, é debaixo do boi, né? Em cima do boi, não, é embaixo. Ô, Manezinho, se diga você aí arrumar o carro, eu vou mesmo, viu?
0: Vai mesmo,
3: eu desmarco todos os meus compromissos
0: lá,
3: e eu vou,
0: lá,
3: viu, parceirinho?
0: E me diga aí, passa ou não passa?
3: Não, não passe não. Não é pra passar, não.
0: Então tá, não passo não.
3: Eu vou lá olhar, quando ele tiver lá, eu vou botar ele debaixo do boi. Vou ver se ele é bom mesmo.
0: O áudio de 11 minutos, passa?
3: Não, não passe não.
0: 11 segundos.
3: É pra passar não.
0: Tá bom então. Então ele mandou.
3: Eu vou lá olhar. Quando ele tiver lá, eu vou botar ele debaixo do boi.
0: Tá legal então,
3: se ele é bom mesmo.
0: Alô, Eliana Santiago. Vai ter mais um áudio aí. Passa ou não passa? Eu vou mandar pras duas mesmo aqui, rapidinho. Passa ou não passa? Hein, Mãe Maria? Tem Mãe Maria também, tá no meio da lista, né? Deixa eu ver. Bom, um já passou. E esse outro aí? Pode passar? Me diz aí.
2: Boa tarde, Cacá. Cacá,
0: oi.
2: Não escuto nem o áudio sem Maria de Cunha avaliar.
0: Isso mesmo.
2: Aí ela escuta aqui e aí
0: a
2: eu
0: Maria
2: pode dizer que pode.
0: Ah, então manda pra mim aí.
2: Coloque a música aí do Espinhaço do Véio aí também.
0: Espinhaço do Véio.
2: Que tá chegando no final de semana e ele gosta de dançar essa música.
0: Espinhaço do Véio.
4: Viu, Cacá? Tô vendo você escutando aquele meu som.
0: Ah, cadê esse áudio aqui? Saiu um áudio aqui, não foi de Aito Góes? Tá ouvindo? Ah, esse áudio não foi de agora, não. Não é? Tem áudio?
5: Olá, Cacá.
0: Oi.
5: Boa tarde.
0: Diga
5: boa
0: aí.
5: Boa tarde, os ouvintes.
0: Cadê o...
5: Da energia da tarde.
0: É alguém no celular.
5: Ô, Cacá,
0: oi.
5: Ontem eu não ouvi você.
0: Sim,
5: antes
0: diga.
5: De ontem também,
0: também
5: não.
0: Também não, né?
5: Mas você tava onda ali. Tava na casa de Ailton Góes, né? Com aquela festa toda, Ailton Góes, com aquela alegria toda.
0: Pois é, né?
5: Rapaz, o cara não é fraco não, viu?
0: Pois é, né? Tem alguém no telefone aqui, não tem?
5: De bermuda, dentro de casa. Diga aí.
0: Segura aí no telefone.
5: Rapaz.
0: Diga aí.
5: Passa pra mim
0: uma quê?
5: Música.
0: De quem?
5: Eu quero uma música de Moleca Sem Vergonha, viu? Passa aí pra mim, pra todos os ouvintes.
0: Tá bom, então.
5: E quero mandar um abração pra todos que estiver ouvindo você, viu? Esse locutor aí, nota mil aí.
0: Ixi, Maria. Valeu, então, Jocilene. Aquele abraço, obrigado pelo carinho.
5: Aqui.
0: Tá bom, fica aí. Não sai não daí, viu, Jocilene? Não sai. Deixa eu primeiro aqui avaliar os áudios, né? Se é pra passar ou não...
6: Ah, Cacá Oliveira.
0: Oi.
6: Cacá Oliveira.
0: Diga aí, Aline.
6: Não passa esses áudios, não. Cacá.
0: Não é pra passar, não, é? Me diz
6: primeiro
0: aí.
6: Você abre,
0: então.
6: Pra depois você passar na.
0: Manezinho.
6: Pra rádio.
0: Passa ou não passa, Manezinho?
6: Se não for, vamos parar de. ouvir seu programa, viu?
0: Tá legal, então. Vamos curtir, vamos curtir. Valeu.
6: Sabe que o coro do Padre Pedro, às vezes, tá nos palavrando.
0: É a Louvânia no Padre
4: Pedro. Tô vendo você escutando aquele meu som.
0: Ah, isso aqui não, né? Alô, Everaldo.
7: Boa tarde, Cacá Oliveira.
0: Diga aí.
7: Escuta.
0: Alô, Vânia.
7: O Edu Padre Pedro, Cacá, ele tá com inveja, Manezinho.
0: Ah.
7: Ele vai de Pantera de Cor-de-Rosa, mas ele...
0: Vixe, Maria.
7: Ele disse assim, olha, vou de carro, vou no carro de banho, Manezinho, abraçado.
0: Tá bom.
7: E vestido de Pantera de Rosa.
0: Coisa
7: ele
0: brava.
7: Ele falou isso aí, olha.
0: Ixi,
7: o vizinho dele tá falando.
0: Ah, velho.
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0: Deixa eu ver o telefone aqui rapidinho, tem alguém me esperando aqui no telefone, não tem? Alô, do telefone, boa tarde. Alô, alô, tem alguém aí ou não? Alô, alô, alô, esse celular aqui, alô, alô, não, tá só me ouvindo, né? Tem alguém aí? Tem alguém aí? Tem não. Ai, vou embora. Mande áudio que eu adoro. A música de Calcinha Preta também pediram aqui a Marlene Mendes. Gidelso, Gidelso, aí na panificação. É o Michel de Damião. Alô, Michel, alô, Damião. Aí na borracharia.
8: Boa tarde, Cacá.
0: Tá aí, legal, um abraço aí, essa turma não perde também, é, o grande Damião aí na borracharia, 24 horas, 365 dias aberto, pra você colocar aí o pneu, sei lá o que for, a borracharia do Damião e Michel, né? Damião e o Michel, tem mais mensagem chegando, tem áudio mais chegando, tem mais um de 6h39, vocês vão me falar, Manezinho, esse áudio passa ou não passa? Diga aí, Fabíola, diga aí, Guinaldo, passa ou não passa? Vocês que vão me falar aí. Vamos ao telefone. Alô do telefone, boa tarde. Alô.
9: Boa tarde, Cacá.
0: Essa voz boa é, de, essa voz é de Rita, é? É Rita?
9: É.
0: Olha,
9: ela
0: você chegou antes de eu falar seu nome, que coisa boa. Tá bom assim, assim é que é bom.
9: Cacá, diga aí. Aí. Qualquer uma música que você quiser.
0: Qualquer uma música.
9: Eu ofereço a Nega, mãe de São Paulino.
0: Nega, mãe do São Paulino.
9: E a Cátia, minha amiga.
0: E a Cátia.
9: É, o meu irmão João.
0: Meu irmão João.
9: O meu filho Pedro.
0: Sim.
9: E a vocês aí da rádio, que estavam chamando o tempo.
0: Beleza pura. Você tá falando da Leandro,
9: mas... Eu vou ficar meia hora desligada no telefone.
0: Você
9: tem outros
0: vídeos na linha. Ela não escuta, não. Você tá falando da Leandro Maciel, não é? É isso mesmo?
9: Isso, vizinha da porquinha.
0: Vizinha da porquinha.
9: É porque eu bati o rádio. Aqui.
10: É porque eu bati o rádio. Aqui. É porque eu bati o
0: rádio.
9: Essa altura explodiu.
0: Nossa
9: foi...
0: senhora.
9: Tá bom, Cacá, passa uma música aí.
0: Passo sim.
9: Posso ver sua minha amiga.
0: Sim.
9: A sua amiga também.
0: Sim.
9: E a vocês aí.
0: Beleza, valeu.
9: Tchau, boa tarde.
0: Um abraço. Um abraço, viu, Rita? Não desliga, fica curtindo aí de boa, tá bom?
9: Obrigado, viu? Tchau.
0: Eu que agradeço. Tchau. Manda a mensagem todos os dias, tá bom? Valeu, Rita. Aquele abraço à nossa amiga Rita. Aí na Leandro, né? Na Leandro Maciel. Tá ligadinha assim na programação. Leni, Edneide, me diz aí rapidinho.
11: Cacá, 10 áudios que a YouTube Góis manda. 9 é esculhambando.
0: Então não passa. Hã? E
11: o que
0: agora?
11: Tiver esculhambando, não passa, não.
0: Agora, e agora, como é que faz, então?
11: O que tiver com calma, elogiando, mandando um alô pros ouvintes. Aí você pode passar.
0: É. A Maria aqui da Mãe Maria disse que não passe, não. Eleni?
12: Passa esse áudio, não. Passa não, esse áudio dele tá muito agressivo.
0: Então
12: é, Cacá, passe não. Esse áudio do coroa do papel, não.
0: Lascou, passa, Elenilton.
13: Boa tarde, Cacá.
0: Oi.
13: Um abraço para o Nunezinho.
0: Nunezinho,
13: um abraço seu, viu?
0: Diga aí.
13: É a música do Calcinha Preta, passa para nós aí, para nós ouvir aqui.
0: Tá legal.
13: Qual é a música do Calcinha Preta?
0: Valeu.
13: O senhor foi com essa gata, para.
0: Beleza.
13: É. Valeu. Se quiser a camisa rosa, eu tenho aqui em casa. Eu tenho uma bonitinha rosinha aqui, que foi seu afiado.
0: Poesia.
13: Beleza. A rosinha aqui, novinha.
0: Muito bom.
13: Eu empresto o senhor, eu compro outra também para ele. O senhor, os dois. Bonitinho.
0: Valeu, então. Beleza, então. Tá legal.
12: Passar, Cacá. Isso aí pode passar, Cacá.
0: O qual?
12: Eu não ele tô... tá ali admirando, Cacá. Hã? Você aí.
0: Ah, um de 6 minutos?
12: Esse aí não passa, não. Passa não, esse aí, viu?
0: Ah, esse não passa, não, né? Pronto, esse não passa. Esse aqui passa.
14: Viu, Cacá? Tô Opa. Vendo você escutando aqui no meu
0: Diga
14: som.
0: Aí. Pronto.
14: Eu tô gravando alto, reduzindo o volume pra não, não ter...
0: Beleza.
14: É, embolar tudo. Que é meu termo assim, embola tudo.
0: Tá
14: um som muito alto, né?
0: Beleza.
14: Tô vendo você aqui se balançando.
0: Tá vendo, né?
14: Você é cabra macho.
0: Ixi, Maria.
14: Agora, ontem lhe xingaram. Falaram, sua pessoa em um termo, Cacá, que eu não concordo não, viu?
0: Olha,
14: você vai me casar.
0: Olha.
14: Tudo bem. Foi casar, depois... Pois não deu certo o casamento, que nem seu amigo Ailton Rod, hoje é casado.
0: Cadê? Cortaram o áudio do Ailton. Deixa o Ailton passar o áudio dele, rapaz. Poxa. Cadê o áudio dele?
14: Esse balançando, né? Você é cabra macho. Agora, ontem lhe xingaram. Falaram, sua pessoa em um termo, Cacá, que eu não concordo, não, viu?
0: Bicho,
14: você é homem casado. Tudo bem, foi casado, depois não deu certo o casamento, que nem seu amigo Ailton Rod, hoje é casado.
0: Vida.
14: O termo que lhe xingaram aí, Cacá.
0: Nossa
14: você
0: senhora.
14: Tem que conversar com essa pessoa.
0: Crendos,
14: vamos
0: para.
14: Parar, que se continuar
0: para.
14: É justiça.
0: Valeu, então, Ailton, vamos ao telefone aqui rapidinho. Alô, do telefone, boa tarde. Alô?
15: Boa tarde, amigão.
0: Com quem eu falo mesmo?
8: com o Lucas.
0: Lucas, tá falando aqui de Tobias Barreto, Lucas?
8: Não, falo de Ribeira do Pombal.
0: Ribeira do Pombal. E o que você manda aí de Ribeira do Pombal? Aqui é a Tobias Barreto FM.
8: Eu não sei se esse é o contato certo. É que eu solicitei um orçamento para fazer as divulgações aí.
0: Ah, então tá bom. Daqui a pouquinho eu passo para você, tá bom? Contato.
8: Tá bom.
0: Em
8: off. Muito obrigado.
0: Dá um toque. Esse número aí é o zap da rádio, viu? Aí você manda, dá um toquinhozinho lá no zap. É o mesmo número para o zap, tá bom? Você pode mandar mensagem lá. Eu vou te enviar.
8: Eu mandei lá a mensagem solicitando o orçamento já.
0: Já vi aqui, tá bom? Eu passo o contato do pessoal aí, você entra em contato, beleza? Pura?
8: Tá ok. Muito obrigado, amigão.
0: Ribeira do Pombal. Legal. Aquele abraço. Valeu.
8: Abraço.
0: Muito bem. Aí, Ribeira do Pombal.
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0: É o sucesso de Calcinha Preta, que legal demais. São 15h, mais um minutinho. Eu vou para um breve apoio cultural. Avenida Doutor Ayrton de Andrade, né, rapaz? Legal, então. Um abraço para essa turma boa aí, da oficina. Nosso amigo Thiago aí, da oficina Baiano, né? Baianos Pneus. Alô, galera da oficina aí, Baianos Pneus. É Baiano Pneus, né? É, e rodas. Legal, rapaz. Pediu música de quem? Virado no veneno, né? Virado no Veneno. Tá legal, então. Daqui a pouquinho você vai ouvir. É forrozão, é? Tá bom, então. Toca aí pra nós, viu? Somos ao vivo sempre aqui ligado na programação, na melhor. Ele falou que é na Avenida Doutor José Ayrton de Andrade. Um abraço aí pro nosso amigo Thiago e companhia, né? É, segura um pouquinho aí que eu volto aí. Daqui a pouquinho a gente fala tudinho porque vem aí o apoio cultural. 5 minutos, estou de volta. É só você segurar aí, rapaz.
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2: 15h02. 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

0: Aí, legal demais, a música é Príncipe Encantado, é o Natsu Feirinha do Arrocha, música nova chegando aí, né? Tirando a leite, Príncipe Encantado. Olha, são 2 da tarde, não, né? São 3. 3 da tarde, mais 22 minutos, né? Legal. Muito bem, 3 da tarde, mais 22 minutinhos. Aproveitando aqui, tem o que pra nós aqui, hein? Tem mensagem chegando aqui? Tem o que pra gente falar aqui rapidinho? Deixa eu mandar um abração pra nossa amiga Emily. Ela também tá lá no Riacho Fundo, né, Emily? Povoado Riacho Fundo. Um abraço pra essa turma boa aí, rapaz. Alô, Emily. Emily, é isso mesmo? Toda a galera massa, ela manda um abração aí, né? Tá ouvindo o som da Audiência 7? Tá costurando, Emily? Diga aí, mulher. Olha, lá no Facebook tem mais o que pra nós aqui, rapaz, hein? A turma da oficina aí, cadê? Deixa eu me ver aqui rapidinho. Lá no Facebook tem boa tarde, Gilealda, né? Ah, Gilealda. Tem mais o que aqui no Facebook, hein? Tem mais alguém aqui no Face? Hein? Centenas de ouvintes estão com o rádio ligado, né? Isso é certeza. Com certeza. Tá todo mundo na Tobias FM, né? Bom demais. Então, deixa eu me ver aqui rapidinho. Cadê o abraço aqui? Tem mais? Pronto, só tem esse aqui, é? Ave Maria. Atualizando aqui. Cadê? É, mais uma vez, eu quero mandar um abraço aqui. Cadê? Pronto. Ave Maria. A música é Virado no Veneno, viu? Ali é, no bate, é coisa assim, forró cachorro. Bom demais. Toca pra nós aí a turma da oficina aí, viu? É a oficina Baiano Pneus, né? É a oficina do Baiano aí. Baiano Pneus e Rodas. Aí na José, Doutor José Ayrton de Andrade. Tá legal. Olha, deixa eu mandar um abraço lá em Guarujá, nosso amigo Marciel. Aquele abraço, viu? Marciel Araújo sempre tá ouvindo. Quando não manda mensagem, mas ele tá ali de boa, né? Trabalhando com o rádio ligado, né? Através do seu celular Android. Que coisa boa. Abraço aí. Tem mais o que pra nós? Já falei, Jornal do Motos é na rua Itabaianinha. Olha, chegou mais um áudio aqui de 17 segundos. É, Manezinho já disse aqui, coloca pra Fabiola, pra Edneide, pra Mãe Maria e avaliar o áudio, né? Então deixa eu enviar aqui rapidinho. Chegou um áudio aqui, né? Cadê? Manda pra Fabiola, Leni também, a Neide Ramos. Manda esse áudio rapidinho pra avaliar. Passa, né? Passa ou não passa? Diz aí, vai. Me dê aí a resposta. Um de vocês aí, que são assessoras de Manezinho Amado. Chegou um áudio aí de 17 segundos. É Michel de Damião.
1: Boa tarde, Cacá.
0: De novo?
1: Boa tarde, Cacá.
0: De novo? Já mandei, já dei uma boa tarde. Ele mandou no segundo, no primeiro tempo, agora no segundo. Já mandei um abraço para seu papai aí, Damião, né, da borracharia. Tá todo mundo ligando aí, viu? É, coisa boa. Furou o pneu, vai em Michel. Furou o pneu do sua bike, do seu carro, vai em Damião. Borracharia. Isso mesmo. Aguinaldo tá chegando, Silvânia na Panificação Santana. Legal demais. Esse áudio aí, passa ou não passa? Tá vindo um assessor aqui. E só manda texto. Manda um áudio, vai, Aguinaldo. Manda um áudio aí, rapaz. Quer ouvir áudio? Texto não vale, senão ele não acredita, né? A Maria de Coelho, né? Maria de Coelho pode passar. Bom, então já disse aqui, pode passar, né? Então vamos passar.
2: Você fala, Cacá, que tá todo mundo com rádio ligado, tudo bem?
0: Isso.
2: Claro que o programa é bom. É. O programa é bom demais. Vou bom demais, demais tô dizendo. Energia da tarde, a audiência lá em cima. Agora, quem vai escutar? Breg Chico, meia dúzia de gato pingado, igual o rádio de Alissa Burra e Tabaco.
0: Rapaz, o Aguinaldo. Rapaz, Mãe Maria disse que pode passar. Aí, bom, tá bom. Passei, né? Mandou passar o passo. Quem manda é só você. É o ouvinte, né? É o assessor aí também. É Maria, Coelho, né? Ai, que coisa boa. Tem algum áudio que não passei aqui ainda, hein? Tem a Edneide aqui.
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0: Aí? Aí não. Tem um áudio aqui. Esse aqui, como é que é? Passa ou não passa?
2: Viu, Cacá? O rádio de Alissa é você.
0: Oi.
2: Não fica escutando ouvinte que não entende rádio burro de Tabaréu, não.
0: Aqui é o Manezinho que tá por cá. Olha, cadê aqui rapidinho? Eu quero tocar música. O tempo passa rápido, voando. Eita, que o virado, né? Virado no veneno. 3h27.

0: Tá aí legal demais, virado no veneno, a turma aí da Doutor José R. de Andrade na oficina, bom demais, né? É, a oficina do Baiano, que legal. Olha, tem alguém no telefone aqui, então vamos pra lá rapidinho. Boa tarde, com quem eu falo? Oi, alô? Alô, do telefone, boa tarde. A ligação caiu? Então retorna aí, tá bom? Bom demais. Tem o que chegando pra cá, pra nós aqui, hein? Ah, Leni, é?
1: Não era pra passar nós esse áudio, mas
0: não, não era isso, não?
1: Não é gato pingado, não. É ouvinte que ouve.
0: Não era pra passar,
1: programa
0: não.
1: Do Brega Chique, todo mundo ama.
0: Tá, que coisa boa, né, rapaz?
1: Se você não gosta,
0: aí
1: deixa pra quem gosta.
0: Muito bom.
1: Só não pode isso. Nós perder o programa de Brega Chique.
0: Muito bem.
1: Tipo, quando tá a rádio, tá, na hora do programa dele, tá ouvindo.
0: Isso.
1: Agora, que é bom é o programa de Brega Chique.
0: Bom demais, né?
1: Esse aí podia passar mesmo pra cá, esse áudio aí.
0: Fraquinho.
1: Ah, esculambando muito não.
0: Tá de boa. Tá legal, dá pra levar sim. Olha, são 3 da tarde, mais 30 minutinhos, Leno Ferrari. Essa é boa, né? Eu aprendi... ganhar perdendo.
2: Leno, meu filho.
0: É dia 30, viu?
2: Vai escola.
0: Festa do carro de boi. Ei, festa bonita, tradição. A 12ª festa do carro de boi. É domingo. Arrei o cavalo. Vai com calma, viu? Com moderação. Sem judiar aí, meu. Porque a festa do carro de boi é topada. Viu? Alô, Naldinho da Fazenda Barra.

0: Bom demais da conta. Olha só, vento do ano. Bom demais, são 3h38 e vou juntinho com você até as 4, viu? Que coisa boa. Povoado Roma, um abraço, Riacho Fundo. Bom demais. Deixa eu mandar aqui também um abraço pra Vânia. Ah, nossa amiga Vânia, que não perde, né, Vânia? Aí no bairro Santos Dumont. Vânia, passa ou não passa? É, a Vânia que não perde, viu? Um abraço também pra Luzia, né? A Luzia é a tia, é? É a tia da Vânia, né? Alô, dona Luzia, e a cuidadora aí. Rapaz, eu coloquei nas de ouvinte, não lembro mais o nome da cuidadora aí. Se ela mandar uma mensagem, eu vou lembrar aqui o nome dela. Aí no Agripino 2, né? 3. A dona Luzia, que não perde. Aquele abraço, viu? Ah, tá bom. Alô, Rosa. Alô, Val. Val chegou. Tá bom, então. Vamos colocar o áudio da Rosa. Rosângela, né? Alô, Rosângela. Cadê você?
1: Na área.
0: Oi, Rosângela.
1: E aí, Cacá? Oi, Rosângela na área.
0: Faz
1: uma música pra mim aí. De Augusto. Se der possível, se der tempo, né?
0: Augusto, é? Augusto, o nome? Libera, é? Libera? Tá bom, então. Vamos ouvir aqui. Como é que é o nome da música, hein? Me ajuda aí. Cadê aqui, rapidinho?
1: José Augusto.
0: José?
1: José Augusto.
0: José Augusto, né? Ela pulou do clima do clima de piseiro, vaquejada, pulou para o romantismo. Alô, dona Maura, essa é a unha pintada.
2: Tá, boa tarde, hein? Tô falando que é Maura.
0: Já toquei unha, já?
2: Gostaria de você passar essa música de
0: unha pintada
2: qualquer
0: eu unha. Eu sabia disso.
2: Só me curtir mesmo.
0: Eita, unha pintada, né? Tá legal, dona Maura, aquele abraço para o Naldinho também, no Hugo Boy, né? Posto de lavagem. Tem mais mensagens? Hein? Ei, passa não, né?
3: Não, passe não, Cacá! Passe não!
0: Vixe, eu não ouvi não, viu? Eu não ouvi não. Tem um áudio aqui do Ailton. Ailton Góes mandou mais um áudio aqui de 25 segundos. Já mandou, o manezinho manda pra Fabíola primeiro. Depois, Nininho, Ninho do Pastel, né? Hein? Aí a Fabíola já mandou um áudio aqui já, né?
3: Não, passe não, Cacá!
0: Vixe,
3: passe não!
0: Quem Deus padre.
4: Boa tarde, Cacá.
0: Boa
4: Rapaz,
0: tarde.
4: Diga aí, para de passar os áudios desse velho maluco.
0: Pronto, mais um não passa, né?
4: É por isso,
0: né?
4: Que sua audiência tá caindo e você não sabe. É por isso que o programa de Manezinho tá estourado, bombado, todo mundo participando.
0: Vixe, Maria.
4: Não tem nem tempo de abrir os áudios.
0: Nossa Senhora.
4: E o senhor tá aí. Cuidado, se eu participo do seu programa, é capaz até de fecharem aí.
0: Olha.
4: O seu horário e botarem outra pessoa pra fazer o seu programa. Outro programa, outra coisa. Tem que cortar esse velho. Tem que cortar aquela árvore.
0: Ô, louco, meu! Ixi, Ailton Góes, fechar o programa aí e mandar eu embora. E lascou, viu? Eita, os áudios ruins. Não passo, não. Diz que não é pra passar, não, né? Tá legal, então. Não vou passar, não. A Maura, dona Maura, pediu sucesso de unha pintar. Ô, coisa boa. Sem sal. Vem, coração.

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0: Tá aí, legal demais, bom demais. São 3h50. É o ouvinte que mandou áudio aqui com rádio ligado. É a nossa amiga Lulu, né? Obrigado pelo carinho, Lulu. A Luluzinha, que tá ligadinha. Ligadinha como sempre aí. Tá bom então, tá bom? É, quem tem mais por aqui? Quem mais? Não existe, não. É a Edineide, né? É Edineide Ramos. É, aproveitando aqui, mais o quê? Cadê? Tá legal. A nossa amiga Célia, também aquele abraço, viu, Célia? Aí no bairro Suti, Energia, toda a turma boa que tá ouvindo o rádio. Olha lá também no povoado João Porto, a galera que não perde a programação. Alô, Candel 2, no Candel 2, um abraço pra Paulo e Dona Zefinha. A turma não perde a programação, né? Que coisa boa. Olha, tem muita mensagem chegando, rapaz. Tá legal, olha, tô ligadinho aqui no brejo, hein? No brejo do arroz. Bom demais, olha que legal. Na Bahia, alô, Mar. Nosso amigo Pá, é Pá, Pá, Roberto Pá é o nome dele. Legal, hein? Tá todo mundo sintonizado na 87. Que coisa boa. Muitas delas não mandam mensagem, não mandam áudio, mas tá ligadão na programação. A L Confecções, também na Luiz Alves, é nosso amigo Andinho. Alô, Andinho, tô te vendo, hein? Super abração aí também. É, tem um áudio chegando aqui agora.
1: Oi, Cacá. Oi. Oi. A música amor, que tu foi? Colocou, por isso eu repeti, Cacá.
0: Você, amor.
1: Eu quero ouvir uma, mas vou deixar seu critério.
0: Diga
1: que
0: aí.
1: Que quando eu peço o Léo Santana, você fala de novo,
0: ah, no finalzinho, tá de novo no finalzinho.
1: Então, meu anjo, escolha aí qualquer uma pra mim.
0: Tá bom.
1: Beijo, é Luluzinha do Maria do Carmo, sua amiguinha.
0: Muito bem. Valeu então, Luluzinha no Maria do Carmo, na rua Itabaianinha, Casa do Bolo. Pito.
2: Boa tarde, Cacau Oliveira. Boa tarde, ouvinte da Tobias Barreto FM, Cacau Oliveira, meu jovem. Se for possível, se passa uma música aí de Pepeu Gomes para oferecer a todos os ouvintes da Tobias Barreto FM, a toda a galera que está presente aqui na Casa do Bolo. A meu primo Zezinho, lá no Riacho Fundo. O Zezinho e a família dele.
0: Sim.
2: A todos os conterrâneos do Riacho Fundo.
0: Beleza.
2: E também para Ninho, Ninho Lanche, Manezinho. João Marcos, Fabiola,
0: tá certo.
2: Viazê.
0: Aquele
2: abraço, meu jovem. Jogue
0: valeu,
2: Pinto e Gidalvo. Vamos esquentar essa energia aí, meu velho.
0: Esquenta, tá legal então. Pinto e Gidalvo, na rua aí, tá
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0: Especialmente para oferecer ao nosso amigo Bica Serviços Gerais, que é um grande baluarte, viu, Bica? Desculpa aí, Bica, eu esqueci da Vossa Excelência, meu jovem. Você é meu, viu, Bica? Tamo junto, Bica! Bica Serviços Gerais, quem tiver, geral, guys, quem tiver uma casa para construir um negócio assim, Bica tá junto, viu? Bica é um pau pra toda obra, meu jovem. Aquele abraço.
1: Valeu então, legal então, viu? Aí, Pinto de Dalva, aliás, é Pinto de Dalva na Casa do Bolo. Um abraço também pra Bica, Serviços Gerais, nas ruas da cidade, trabalhando, detonando e aquela correria, né? Faltando 3 minutinhos, eu tô indo embora. Pra você, eu desejo um bom final de sexta-feira, aquele bom final de tarde, né? Bom demais? Mas olha, não desliga, continue na Tobias, que é bem melhor. Daqui a pouquinho tem aquele bregão. Manezinho Amado e João Marcos com o Chique do Brega. Pra você que mandou as suas mensagens de texto, de áudio, aquele abraço. Na Tobias é bem melhor. Tchau, tchau. A saideira é essa aqui, ó. Naquele clima, viu? Naquele clima que final de semana aqui, Tobias Barreto. Oh, coisa boa. É a festa do carro de boi. A 12ª festa tá chegando. E tá todo mundo preparado. Uma festa bonita, viu? É. Desfilando nas ruas da cidade. É pá! Descolando. Oi, vem, vai, vai, vai. Valeu, bom.
2: Vai descendo, vai
1: tudo. Oh, coisa boa.
2: Detona.
3: Detona, Gagal e Freitas.

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2: 16 horas e 1 minuto.
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0: Lepipedô, tá ouvindo aí, filho papi? Aprenda a falar, não sabe nem dizer o nome. Paparelepipedô. Acertei ou não acertei? Não sei ler nem sei escrever, ainda tô estudando EJA, mas sei falar. Ai, que ótimo, papi, João Marcos! Acabado. João Marcos, já chegou o bolo do vereador Luiz da Guapo dele? Não, que ele mandou pra gente, então é nosso, não é dele, né, Marcos? É, a Cindy, Luiz chama Cindy já tá providenciando, né? Não, tá o Luiz mandou pela Cindy.
1: Ah, o Luiz mandou pela Cindy.
0: Foi o bolo, João Marcos.
1: Ah, Cindy Shield. Ah, você chama Cindy Shield.
0: É, já eu chamo Shield é Shield.
1: Cindy Shield.
0: É, e Luiz chama é Cindy. Cleidilene chama é... Vem pedalando. Você tá com o queixinho já fino.
1: Afinando.
0: Ah, já eu tô perancuda. Olha as perancas. Olha as pelancas. Peranca. Não é peranca, não, mas já aprendeu a falar.
2: Estão prontos com o carro de boi.
0: Pelanca, hein? Todos em um carro de boi só, João Marcos. Fabíola. É, Fabíola. Fabíola, a Dominique. Nildo
1: Pastel.
0: Nildo Pastel, a Dominique. É, João Coco. João Marcos. Fabíola.
3: Café sem açúcar.
0: E é isso, é pra comer com bolo doce, é café sem açúcar, Cacá. E aí. Adriele, a carroça colorida de rosa lilás com seu Ailton no meio, olha. Dentro da carroça.
2: Marazinho, você tá meio lá do cowboy, mas aí vai pra outras bandas.
0: É, mas aí eu sou o rei, o quê? Eu sou o que vou com chapéu e bota no meio.
2: Você tem um jeito assim, e ele não.
0: Eu sou o machinho da turma.
2: Ele não combina nessa festa.
0: É.
2: Não,
0: mas combina.
1: Somos os machinhos da turma.
0: É. Ele vai com o bitelão dele com a polpinha assim, aí dentro da carroça.
2: Aí, ó,
0: Naldinho joga tudo ali na beira do rio.
1: Ah, sim, então a parada é na casa do Naldinho.
0: É, a parada é lá.
2: Não? Santos Dumont.
0: Santos Dumont, a parada.
2: Na fazenda o pessoal vai. Naldinho cedeu lá pra o pessoal vir descansar.
0: Ah, mas a parada é na pracinha do Santos Dumont, né?
2: Isso, o pessoal tá chegando hoje.
0: Vixe, vai ter tanto homem ali com as viadas, não vai caber as viadas ali. Mas tem
1: um jeitinho pra tudo.
0: Tem um dia, olha pra João Marcos.
2: Os carreiros vão descansar na fazenda.
1: Não é possível que não, numa praça tão grande daquela, nunca não caiba assim. A carrocinha da guisada.
0: Então eu quero o papo lá na fazenda de Naldinho.
2: Já tem áudio no seu programa aqui, viu?
0: Já tem áudio?
4: Seu apoio, querido Breg Chique, esquece meu nome, por favor. Eu vou arrancar sua cabeça, seu filho da peste. Vou mandar você pro inferno.
0: Deus faça pai. Isso não, papi! O papi!
4: Papi! Seu filho da peste!
0: Não posso mais não.
4: Vamos lá,
0: corta, Cacá, corta! Qual é passar áudio dele? Eu tô ensinando ele a chamar paralelepípedo. Ele não sabe dizer.
2: Paralelepípedo.
0: Olha, tem que dizer duas vezes, lê.
2: Diga.
0: Olha, vai dizer a soletrão do João Marco. Vai dar na cara de... Deu na cara de papi. Deu na cara de papi. Bora! Se joga que você tem a sétima série.
1: A sétima?
0: Manezinho parou na primeira.
2: Paralelepípado.
0: Oi? Deu na cara de papi. Fabíola disse que tinha um coroa me vigiando ali no missionário. Eu tava de shortinho curto, né? Shortinho apertado. Aí tava tudo assim, ó, de olho. Tudo olhando assim, ó, vigiando, manezinho. Manezinho rebolando. Parecia a Clodovil. só não parecia com o Ninho do Pastel, porque o Ninho do Pastel tem as pernonas, né?
5: Olha a foice, manezinho, olha a foice.
0: Ó, babado, viu?
1: Mano,
0: ele queria um paralelepípedo pra jogar em manezinho. Como é que pode, hein?
1: Paralelepípedo.
4: Pega o bag chique e empurra no cu.
0: Epa, corta! Não pode passar, não, bicho. É desbocado, como ele é.
1: Rapaz, oi. Não dá certo, não. Tá passando os áudios.
0: Não, que ele é baixo.
1: Esse homem vai baixo.
0: Ninho de Valério, Ninho do Pastor já mandou uma mensagem aqui. Não passa, não, o áudio dele.
1: É uma língua podre.
0: Ah, não, credo. Baixíssimo. Aí lá as mulheres já dizendo, corta esse baixo.
1: É, não presta não, não dá certo não.
0: Manda ele lá pra festa da vaquejada, das carroças, porque lá tem muita gente, né, Gilmar? É. Tem mulher, tem homem, tem bicha. Tá cheio lá.
1: Sim, mas tem os...
0: Tem o quê?
1: Os fazendeiros. Às vezes
0: tem os fazendeiros.
1: Tem festa, mas gosta de respeito.
0: É, tem as molengas.
1: Não vá pensando que ele vai pro meio do...
0: Dizer palavra no meio dos homens, não.
1: Que o povo manda eles se respeitar.
0: Aqueles homens assim, que tem uns que chega a cueca e fica de fora. Ele não pode não dizer palavra com aqueles homens, né, Jamar?
1: É isso aí.
0: Cada cueca é de couro, né, Jamar?
1: E os senhores falam.
0: E você, quando vê o tamanho daquela tatuagem, pode dizer alguma coisa, Jamar?
1: Ah, mas ele vai gostar, né?
0: Eita, minha nossa senhora, como é que pode, hein?
1: Quando ele vê aquela tatuazona assim, eita, bem colorida.
0: Tem uma bitelona, né?
1: Tem.
0: Ah, velho.
1: Ele vai adorar.
5: Tem jeito não, manezinho. Aí é paixão e ódio ao mesmo tempo.
0: Não, não tem ódio não, menino. Que mané ódio? É paixão recolhida. Paixão recolhida.
2: Começou, ué.
0: Por quê? O que foi que uma pessoa... que eu não vou dizer o nome, foi fazendo missionário e ver manezinho com shortinho curto. Porque manezinho tava que tava. Se depilou toda e foi com roupinha curta pro missionário, chega a rebolar. Parecia que o Clodovia é viado. Não. Disse, aí você é viado? Digo, eu mesmo não.
1: Tá vendo?
0: Simplesmente eu tava curtindo a natureza, né, Marcos?
1: Teve
0: um que arrodeava de bicicleta assim.
1: Tem uma molenga
0: assim.
1: Que arrodeava.
0: Passou, né, uma, assim. Passou uma de roupa amarela, misericórdia, que já até o chinelo era amarela e arrodeava assim. Aí.
6: Ai, ele me satisfaz!
0: Molenga, o que é que tu fui ver, hein? Homem, saquete.
1: Tu tá sendo.
0: É, vigiada.
1: Vigiado, viu?
0: Homem.
1: Os paparazzi, ó.
0: Como é o nome?
1: Paparazzi.
0: Rapaz, é o Marcos. Eu falo com quem? Alô? Alô?
7: Ô, Nildo Valério, rapaz.
0: Alô? Nildo Valério?
7: Alô, Manazinho.
0: Oi, Ninho.
7: É ele mesmo.
0: Ô, Ninho, eu comi tanta pimenta. Que eu tô ruim, viu? Tô tirando aqui o anel porque eu não tô aguentando. Tá ardendo.
7: Mas assim mesmo, ô Manazinho, eu tô sabendo que o rapaz do Padre Pedro quer um bambolê pra dançar em cima do carro do boi, ó.
0: Ah, pois, mamãe vai com bambolê. Ela vai bambolezinho.
7: O rapaz me falou aqui, que parece que vai pegar um bambolê, ó.
0: Credo, eu, hein? Babado.
7: Eu fiquei sabendo, valeu, Manazinho. Manazinho, bota a música aí de... tá aí, amigo.
0: Tem uma aí, Ninho?
7: Tem um rapaz que tá perguntando se você tá bonito. Mano, a gente tá bonito hoje.
0: Foi babado, viu? Falei de minha imperatriz de campo.
7: É Lucas.
0: Ai,
7: é Lucas, um amigo meu, o Atal Moreno.
0: Menino, e cadê aquele novinho de antigamente? Aquele lá, que eu esqueci o nome dele.
7: Ele viajou, tá chegando agora pra semana.
0: Viajou o novinho, minha Nossa Senhora.
2: Como é o nome desse aí?
0: Desse é Lucas.
2: Lucas, é?
8: Tá aí pra lá, Zacaré.
0: Ô, Luca!
9: Olha só, gato, tô aqui indignado!
0: Olha aí, meu,
9: entendeu? Com o Lucas, porque ontem eu marquei o encontro com ele.
0: Poxa,
9: e ele não veio. Não veio no encontro. E eu passei na rua ontem, ele fingiu que não me conheceu. Entendeu? Fingiu que não me conheceu. Você acha que eu sou palhaça? Você acha mesmo, Lucas, que eu sou palhaça? Ô, Lucas! Eu vou falar pra todo mundo, Lucas, que você é viado e culpado.
0: Epa, corta essa viada, corta essa bicha.
9: Você
0: tá doida, bicha.
9: Você Lucas.
0: Tu quer chamar o homem de viado? Rapaz, corta essa viada pela cepa, que o amigo de Ninho é homem, não gosta de viado não, gosta de mulher. Homem, saquete.
2: Hein? O pessoal do caminhão do HR tá...
0: Do HR?
2: HMC.
0: Ô, Lucas também, né, não?
2: Fabinho.
0: Olha a Cindy.
2: É o Fabinho.
0: Luiz da Água Boa chama Cindy. Eu chamo Shilder. Gilmar,
5: que negócio aí de Cacá tá se balançando, Cacá, que só aí tu gosta falando, você tá se balançando. Não passa esses áudios dele não, Cacá, não passa esses áudios dele, tá muito agressivo.
0: Escandaloso.
5: Deixa ele sem passar os áudios dele.
0: Foi.
5: Ele tá muito desbocado, esse velho do Padre Pedro.
0: Não, e ele tá rebotando olhado em Cindy hoje, botando olhado. Eu passei o ramo logo quando eu fiquei sabendo. Pra não pegar olhado nela. Oxalá, chuta lá.
2: Valeu.
0: É, babado. Só aí eu tô botando olhado aí no Cindy. Ah, tá repetindo.
10: Meu
0: viado e coroa, né? Bota olhado quando te vê. Eu não tô nem aí. O bolo chegou. Eita, minha Nossa Senhora. Hein?
2: Ninho pediu Tairone.
0: Ah, Ninho de Valério pediu Tairone.

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0: Nossa Senhora, que vida maravilhosa essa vida do rádio. Vamos ao apoio cultural, a gente volta já.
1: E libera os áudios.
0: E libera os áudios. Vamos liberar os áudios já.
1: Tá bom. 5 minutinhos, Brasil, liga aí.
0: 5 minutos? Nossa, que ótimo.
2: Pronto. É hora do apoio cultural.
3: 16 horas e 59 minutos.
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0: Boa tarde, mané. Gilmado, boa tarde, Gilmarco. Boa tarde, só aí, esse homem nós gosta de coração. Aí quebra macho, gosta de mulher, vai arrumar muita mulher aí nessa festa do vaqueiro. E vou mandar um abraço pra família, Naldinho da Barra, né? O seu D, né, nosso amigo João do Padre Pedro, que esteve na minha residência semana, Menezinho, tomou aquele cafezinho tranquilo. E todos os meus amigos brasileiros, né? Que Deus abençoe. São Zé Mago da Oficina, Gilmar, que acertador de porta de carro. E Bica, Marcineiro, Civil Gerais, estava na Bahia. Estou mandando um abraço para aquele povo querido da Bahia, que me recebeu com os braços abertos, quando eu chego. Uma gratidão a esse povo brasileiro, Manezinho. Que Deus abençoe. Quem trabalha, Deus ajuda. Fé, amor e trabalho. E seu trabalho de vocês três aí. É nota mil, Cacau Oliveira. Aplausos. Também é show de bola, viu? Tô na escuta. Passo Amado Batista, pra esse povo querido aqui, sabe da onde? Liga, Manezinho, encosta tua cabecinha no meu ombro e chora. Rua Fernando Cardoso, do próximo Anai. Tchau, Manezinho amado. Eu te amo de coração, vocês da Rádio 10. Amém. Tchau.
1: Olá, Manezinho, meu doce de coco, meu doce amado. Então, hoje eu tô ouvindo vocês. Né? Boa tarde a todos os ouvintes da Energia da Tarde. Leni, quero mandar um abraço para Fabinho do ônibus, para todos, professor do Thelma, principalmente a minha professora, né, Núbia? Já estou com saudade dela, porque ontem, nem quarta e nem ontem, eu fui para aula, né? E então, passa para mim uma lambada, viu? E quero aproveitar e mandar para todos os ouvintes que escuta o Brega Chique. Um abraço, Manezinho, um cheiro na sua careca, viu? Agora foi engraçado, aí o Tugói de short no meio da casa.
2: Boa tarde, Manu. Boa tarde, João Marcos. Como vocês estão? Duas pindolas de borboletas. Vamos seguir isso pra sempre, vamos. Não passe não, viu, o áudio do velho ridículo, mal educado.
3: Não passar não.
2: Corta, tesoura de uma vez, do programa de vocês. Você viu, tava ali esculambando no programa de Cacau, tava ouvindo. Tô que aqui ligadinha, pode? Viu, fazendo salada de pastel e ligadinha. Só me requebrando na lambadinha. Hoje não passe não, o áudio daquele velho mal educado.
3: Vou passar não.
2: Que eu acho que é enrustido, né? Incubado. Aí não tem coragem de se assumir e fica assim, esse mau humor todo. Destruindo com as gays. Querendo destruir. Destruindo não, querendo destruir.
3: Não,
2: que quando pode acabar o mundo só vai sobrar os gays e as baratas.
3: Misericórdia.
4: Papa, baixa da égua com essa conversa. Vim
3: Maria do céu.
5: Ei, Manezinho, eu só acho que ele pega muito pesado, né? Só acho isso. Brincar, esculhambar. E ele esculhamba muito. Eu acho muito pesado algumas coisas.
4: Aplausos.
3: Arrasou, bonita. É muito pesado, mas eu tenho as costas largas. Quando ele me xinga, eu tomo a benção a ele, benção a papi. Mas...
6: é doida, é doida!
3: Porque meu futuro, né, padrão?
7: Enteado.
3: Tomara,
7: né,
3: que eu não aceite. Não, eu padrasto, sou enteado, né, dele, né?
7: O seu padrão.
3: Aí ele não pode me chamar de viado, que mamãe é preconceituosa, mamãe não vai gostar. É o único filho homem, que é o enteado homem que ele tem, né? Fazer o quê, né? Se ele vê alguma coisa estranha, porque eu me queria mimoso.
8: Então vocês vão brincar. A gente saía correndo atrás dos calanguinho, pegava o calanguinho.
3: Você?
8: Comia com ovo.
3: Credo, hein?
7: Então vocês vão brincar de bambolê.
3: É, ele mama. E eu fico só com os olhos assim, ah, ele brincando.
1: Oi, saia dos armários. Você quer viver direto nos armários, é?
3: Oi.
1: Você tá que nem um amigo meu na cidade de Itabaianinha, que é morando com outra pessoa, e dizendo que é amiga, e que amiga é esse, dormindo junto, aí tu goi, está desarmado.
3: Babado! Babadíssimo!
2: Agora ele... lindo, né? Um boiola velho atacando os outros. Porcaria. Não sabe nem falar e atacando os gays. Sendo que é gay enrustido, em vez de chutar a porta do armário e sair de dentro do armário, não. fica revoltada. Essa porcaria dos pastel podre.
3: Alei-me, minha imperatriz, como é que pode, hein? Homem, é babado, viu? Hoje tá saindo coisa aí.
2: Bola feio, abadão. Porcaria.
3: Aí é o quê, Fabíola costurando aí?
9: Eita,
3: homem. Dei. Babado, né?
6: Ah, coitado!
7: É, Manu, mandar aquele forte abraço. Pra quem? Galera ligadinha com a gente.
3: Mas você não agradeceu o bolo não ainda. É, como é que pode?
7: Temos que agradecer, né? O nosso amigo aí. Nosso amigo vereador, Luiz de Água Boa.
3: Luiz,
7: né?
3: De Água Boa.
7: Obrigado, Luiz. Né? Esse bolo maravilhoso.
3: Luiz e a Cindy, porque ele passa pra Cindy. Cindy vem, traz.
7: A Cindy é a mensageira. Como, é? Como diz o ditado, né? Cindy é a mensageira.
3: É babado.
7: Que passa, que recebe hoje. Vai até a bola, vai até a casa do bolo.
3: Né? É babado, né, Marcos?
7: Eita, Jesus. A gente agradece, né, de coração, o nosso amigo aí, é o Luiz de Água Boa, por essa recepção maravilhosa. E toda na sexta a gente tem o bolinho assim da tarde. Bem gostoso, saboreando.
3: E o doutor Edmilson?
7: Doutor Edmilson, a gente manda aquele forte abraço.
3: Como é que fala doutor Edmilson soletrando, hein, Marcos? Que eu tento e não consigo. Você tá. Você tinha a sétima série, né, João Marcos?
7: É Edmilson.
3: Edmilson. Tem a sétima série. Se ele não soletrar, né?
7: Sétima, Manu.
3: Não, não
7: é
3: não?
7: Edmilson.
3: Ou você tem o segundo grau completo com o
7: Edmilson? Terceiro ano
3: do
7: ensino médio.
3: Ó?
7: Meu Marco já passou pelas bandas lá no colégio Abelardo Barreto.
3: Você já estudou no Abelardo?
7: Já passei pelas bandas de João César, Iraíl.
3: Tadinha, ela passou uma coisinha maior, né, Marcos?
7: Colégio Thelma de Souza Almeida. Já andei por esses colégios tudo, mano.
3: Diga-me, Cindy Alfredo, como você vai contar a história, Tobias, da sua história?
7: Babado, viu? Mano, aquele forte abraço para as professoras, né? Em nome de professora, a professora Chiquinha.
3: Por todas que você passou, né, Marcos?
7: Todas as professoras que me ensinaram o alfabeto, né?
3: Diz que quando a coisa apertava pra você, nas brincadeiras lá, que você não... Era assim, os, né? Aí corria, ela já parava, né, João Marcos?
7: Sim.
3: Viu assim você...
7: A professora Cida, né? A nossa queridíssima professora Cida, a esposa do nosso amigo Demi, né? Também foi minha professora de inglês, mano. Professora Cida.
3: Cida, quando olhava pra você assim, eu achava você assim, bem...
7: Professora Cida, sempre competentíssima.
3: Eu sei.
7: Sempre me ensinou inglês muito bem.
3: Mas quando ela via você brincando assim, mais uma menina, e corria assim...
7: Mas aí ela falava, este João Marcos volta pra lá. Sempre virava nota.
3: Sim, mas porque ela reclamava e dizia assim, olha, não mexa com o João Marcos não, com os outros, assim, o quê? Percebia que você era um pouquinho... Me morre
7: não tem nada.
3: Corria quando era.
7: Não tem nada de mimoso. Quando não tem nada.
3: E por que você corria quando era pra professora? Que é o mimo, mas tem aquele negócio de correr quando era.
9: Ele
7: aprendeu
9: inglês
7: com a professora.
3: Foi, pô. Sim.
7: Uma frase. I love, mano. Como sabe o que é I love?
3: Mesmo, mas eu sei lá o que é I love.
7: Eu te amo, mano.
3: Ah, é?
7: É. Acabado,
3: viu? Eita, minha cruz do céu, como é que pode, hein?
7: Acabado, viu? E a gente manda aquele forte abraço pra professora Cília, né? O nosso amigo aí dentro.
3: Cadê a mal amada? Não quer mandar mais áudio, não?
7: Ligadinho com a gente.
3: Ela só tá no Facebook assistindo, é? Ela é linda. Moleca mal feita. Ela tava me pastorando no missionário.
7: Ah, foi
3: uma era, me depilei, fui com uma roupinha curta, me rebolava mais que Clodovia. Eu acho que ele achava que eu era viado, né? Homem, saquete.
7: Babado.
3: Babado, Marcos.
10: A Edinete Ramos pediu uma música, O Filé.
3: O Filé?
10: Do Brega.
3: Filé do Brega. Vamos ouvir.

0: Nossa, essa música arrebenta os corações.
1: Mentiroso, mentiroso.
0: Epa, tá com uma
1: raiva. Misericórdia, mano. Abado, hein, mano?
2: Tchau, amor.
3: Já, graças a Deus, chega, tá fora.
1: Manu, 5 horas e 28 minutos. Manu, vamos embora, porque agora vem um bom momento de reflexão em que a palavra de Deus, Manu, vai ser semeada para toda essa legião de ouvintes. Agora fique a galera aí sintonizado com a galera, com o pessoal da igreja, né, Manu?
0: Acabou o milho, acabou a pipoca. O homem não chupa mel. Não chupa mel, morde em abelha.
1: Seu Haroldo, com o momento de reflexão.
0: É, o homem...
1: rapaz da mandioca, mano.
0: Seu Haroldo é o homem da mandioca. Ele vai ficar e a gente... vamos se retirar. A gente só volta segunda-feira.

0: pais não tinham nem escola, nem dinheiro. Todo dia, o ano inteiro, trabalhavam sem parar.
1: Deu uma baixadinha mais aqui.
0: Faltava tudo, mas a gente nem ligava. O importante não faltava.
2: Boa tarde, meus queridos amados irmãos. Estamos iniciando, com a graça de Deus, mais um momento de reflexão na nossa Tobias Barreto FM. Em nome do Pai, do Filho e do Espírito Santo. Amém. Meu Senhor e meu Deus, envia o Teu Santo Espírito para que eu e você que está no outro lado compreenda e acolha a Santa Palavra. Faz-se, ó Pai, que pela leitura da palavra os pecadores se convertam, os justos perseverem na graça e todos consigam a vida eterna. Amém. Meus queridos amados irmãos, sempre iniciamos com a oração a São José. Mas antes da oração a São José, pedimos ao Espírito Santo que desça sobre nós. Aí eu que estou aqui do lado do microfone, né, na frente dele, na verdade, não do lado, na frente dele. E você que está no outro lado, que possa também pedir ao Espírito Santo que essas palavras que não sejam apenas da minha boca, e sim do meu coração. Então vamos invocar ao Espírito Santo. Vinde, Espírito Santo, enchei os corações dos vossos fiéis e acender neles o fogo do vosso amor. Enviai, Senhor, o vosso Espírito e tudo será criado. E renovareis a face da terra. Oremos, ó Deus, que instruís os corações dos vossos fiéis com a luz do Espírito Santo. Fazer que apreciemos retamente todas as coisas, segundo o mesmo Espírito, e gozemos sempre da sua consolação. Por Cristo, Senhor nosso. Amém. A oração a São José. A vós, São José, recorremos em nossa tribulação, e depois de termos implorado o auxílio de vossa Santíssima Esposa, cheio de confiança, solicitamos também o vosso patrocínio. Por esse laço sagrado de caridade que vos uniu a Virgem Imaculada, Mãe de Deus, e pelo amor paternal que tiveste ao menino Jesus, ardentemente supliquemos que lançai o olhar benigno sobre a herança que Jesus Cristo conquistou com o seu sangue. A nós socorrei em nossas necessidades, com o vosso auxílio e poder. Protegei o guarda providente da Divina Família, o povo eleito de Jesus Cristo. Afastais para longe de nós, ó Pai amantíssimo, a peste do erro e do vício. Assisti-nos do alto do céu, o nosso fortíssimo sustentáculo, na luta contra o poder das trevas. E assim como outrora salvaste da morte a vida ameaçada do menino Jesus, assim também hoje defendei a Santa Igreja de Deus, da cilada dos seus inimigos e de toda a adversidade. Amparai a cada um de nós com vosso constante patrocínio, a fim de que, a vosso exemplo e sustentado com vosso auxílio, possamos viver virtuosamente, morrer piedosamente e obter no céu a eterna bem-aventurança. Amém. Queridos amados irmãos, iremos ouvir uma canção. Logo após, retornamos com o Evangelho do dia. Essa canção eu quero dedicar a todos aqueles participantes do texto em Tobias Barreto. Vou generalizar a todos, né? Porque alguns participam do texto todas as noites e tem algumas pessoas que rezam em casa. Então eu quero oferecer essa canção, né, para todos que estivemos juntos nesse domingo anterior aí na cidade de Buquim, com o encontro diocesano do texto com os homens. Foi uma beleza, um dia diferente para nós. Então quero oferecer a todos aqueles participantes.

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1: Voltamos para dar continuidade ao nosso momento de reflexão na nossa Tobias Barreto FM. Vamos ao Evangelho do dia. O Evangelho de hoje está em Mateus 25, de 1 a 13. A antífona de hoje, em todas as missas, foi introduzida o seguinte: no meio da igreja, o Senhor abriu seus lábios, encheu com o espírito de sabedoria e inteligência e revestiu com o manto da glória. O Senhor esteja conosco, Ele está no meio de nós. Evangelho de Jesus Cristo, segundo Mateus. Glórias a vós, Senhor. Naquele tempo, disse Jesus aos seus discípulos esta parábola: o reino dos céus é como a história das 10 jovens que pegaram suas lâmpadas de óleo e saíram ao encontro do noivo. 5 delas era imprevidente e as outras 5 eram previdentes. As imprevidentes pegaram as suas lâmpadas com mais, mas não levaram óleo consigo. As previdentes, porém, levaram vasilha com óleo junto com as lâmpadas. O noivo estava demorando e todas elas acabaram cochilando e dormindo. No meio da noite, ouviram um grito: o noivo está chegando, ide ao seu encontro. Então as 10 jovens se levantaram e prepararam as lâmpadas. As imprevidentes disseram às previdentes: dai-nos um pouco de óleo, porque

as outras jovens e disseram: Senhor, Senhor, abre-nos a porta. Ele, porém, respondeu: Em verdade vos digo, não vos conheço, porque ficai vigiando, pois não sabeis qual será o dia nem a hora. Palavras da salvação, glórias a vós, Senhor. Meus queridos, amados irmãos, o Evangelho de Mateus está tratando aqui de uma festa de bodas, né? De casamento. Então, aquelas pessoas que foram preparadas, né? Claro que entraram. Mas aquelas que foram sem o preparo da prudência e da vigilância, ficaram de fora. Isso nos mostra, né, que é necessário nos prepararmos para o encontro de Jesus. Esse noivo, na verdade, é a igreja, né? Quantas e quantas vezes a igreja se fecha para nós, mas Jesus não se fecha para nós. É por isso que temos que vigiar, mas vigiar vigiando mesmo. Aqui, aquelas pessoas que estavam preparadas, né, esperaram até o momento que entraram junto com o noivo. Aquelas pessoas que não estavam preparadas para estar com Jesus, ficaram de fora. Assim mesmo, meu querido, amado irmão, você que está nos ouvindo, é a nossa caminhada, né, para chegar à vida eterna, à ressurreição. Essa caminhada é contínua, não podemos parar, não podemos nos afastar, não podemos cochilar, que num momento certo nós somos chamados. Não sabemos a hora, não sabemos o dia. É por isso que o Evangelho vem nos mostrar também essa realidade, que devemos estar pronto para quando formos convocados a fazer a nossa Páscoa, a fazer a nossa passagem. É necessário que estamos preparados. Aí você pode fazer essa pergunta dentro do seu coração: qual preparo? É estar do lado de Jesus. Não existe outro. É quando necessário não fechar os olhos. É quando necessário não dormir. Veja, essas cinco dormiram, cochilaram. Às vezes elas fizeram uma boa preparação para estar nessa festa. Se arrumaram, com certeza, mas não levaram o necessário, que seria a luz, para estar com Jesus nessa festa, nessa grande festa, né, que o Evangelho relata. Então esse óleo é exatamente o óleo que nós recebemos dos sacramentos. Então é necessário que estamos com o sacramento em dias, a nossa confissão, o nosso batismo, o nosso crisma. Então é necessário que estamos preparados para isso. Em uma de suas grandes homilias, o Papa Bento XVI relata o seguinte no Evangelho, nesse Evangelho. O Evangelho de hoje é uma célebre parábola. É uma célebre parábola, né? Que fala de 10 virgens convidadas para uma festa de bodas, símbolo do reino dos céus, da vida eterna. É uma imagem feliz, com a qual, contudo, Jesus ensina uma verdade que não nos põe em questão. Com efeito, daquelas 10 virgens se encontraram na festa, porque quando o esposo chegou, tem óleo para acender as próprias lâmpadas. Enquanto as outras 5 permaneceram fora, porque insensatas, não tinha trazido o óleo.

que representa este óleo? Veja, indispensável para sermos admitidos no banquete nupcial. Santo Agostinho e os outros antigos autores veem neste um símbolo de amor que não se pode comprar, mas que recebemos com o dom conservarmos no íntimo e particularmente com as obras. Então veja, o que o Santo Padre vem nos falar aqui, o Papa? Que é necessário que estemos preparados, né? E essa preparação não é coletiva, essa preparação é individual. Quantos anos, quanto tempo a mãe de Santo Agostinho colocou o joelho no chão para a convenção dele? Mas no momento certo, Jesus abraçou. Então é necessário que estamos vigilantes. É necessário que estivemos sempre com o nosso fogo aceso, a nossa lâmpada abastecida. E essa lâmpada é nada mais, nada menos que o Espírito Santo que desce sobre nós. A verdadeira sabedoria consiste em aproveitar a vida mortal para realizar obras de misericórdia. Porque depois da morte, isto já não serve, não será possível. Ou seja, depois da morte, como é que nós vamos acender a luz? Como é que nós vamos nos preparar? Não. Aí já é exatamente as intenções daqueles que nós deixarmos após a morte. Um amigo, familiar, que lembra do nosso nome e coloca lá uma Ave Maria, por exemplo. Lembra do nosso nome e coloca numa intenção de missa, num santo texto, quando é rezado. Então é necessário que façamos isso quando estivermos nessa vida terrena. Quando formos despertados para o juízo final, isto acontecerá com base no amor praticado na vida terrena. Ou seja, o que nós praticamos aqui será lembrado exatamente pelos nossos amigos, pelos nossos familiares, o que nós fizemos aqui. A lâmpada que acendemos para alguém. Quando servirmos com amor e com dedicação. Não pura e simplesmente para que essa luz acenda apenas uma hora ou um dia. Não, será eterna. Que essa é uma continuidade que nós nos preparamos para o nosso momento da passagem. Então, Santo Agostinho, sua mãe intercedeu por ele durante 30 anos de joelho no chão para sua conversão. Não foi exatamente numa pequena lâmpada acesa. Foi a constância da luz acesa para ele. Como? A intenção da mãe de chegar até Jesus para que convertesse ele. E hoje é celebrado exatamente a memória dele, né? De Santo Agostinho, foi bispo e doutor da igreja. Então, logo depois da sua conversão, logo depois que se tornou padre ou religioso, chegou a ser chamado doutor da igreja, porque a sua lâmpada, a sua luz foi bem acesa, foi bem abastecida com o óleo, através da intenção da sua mãe. Então veja, é necessário que intercedemos, é necessário que rezemos, para que essa conversão possa chegar até a nossa vida eterna. Este amor
é o dom de Cristo, infundido em nós pelo Espírito Santo. Quem crê em Deus amor, tem em si uma esperança insensível, invencível, como uma lâmpada com a qual atravessa a noite para além da morte e chega à grande festa da vida, que é a ressurreição. Então, nossa lâmpada tem que estar acesa, tem que estar bem abastecida com esse óleo, para quando chegarmos lá, sermos abraçados, né, por Jesus na vida eterna. Então, essa foi a nossa reflexão do Evangelho de hoje. Ainda temos aqui uns minutinhos, né? Dá tempo, né, Cacá? Para fazermos, porque a gente tem a lei eleitoral aí à frente que tem que ser dentro do prazo, dentro do horário. Então, iremos fazer. O Ângelo, você que está aí no outro lado, quer fazer conosco, né? Prepare-se para a gente fazer a hora do Ângelo.

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1: Ave Maria, cheia de graças, o Senhor é convosco. Bendita sois vós entre as mulheres e bendito é o fruto do vosso ventre, Jesus. Santa Maria, Mãe de Deus, rogai por nós, pecadores, agora e na hora da nossa morte. Amém. Vamos à hora do Ângelo. Você que está no outro lado aí, pare pelo menos, é questão de 2 minutos, 3 minutos, para pedir ao anjo, né, que te guarde. Que isso é a nossa oração, para que o anjo venha nos guardar, venha nos proteger. O anjo do Senhor anunciou a Maria, e ela concebeu do Espírito Santo. Ave Maria, cheia de graças, o Senhor é convosco. Bendita sois vós entre as mulheres, e bendito é o fruto do vosso ventre, Jesus. Santa Maria, Mãe de Deus, rogai por nós, pecadores, agora e na hora da nossa morte. Amém. Eis aqui a escrava do Senhor, faça-se em mim segundo a vossa palavra. Ave Maria, cheia de graças, o Senhor é convosco. Bendita sois vós entre as mulheres, e bendito é o fruto do vosso ventre, Jesus. Santa Maria, Mãe de Deus, rogai por nós, pecadores, agora e na hora da nossa morte. Amém. E o Verbo se fez carne e habitou entre nós. Ave Maria, cheia de graças, o Senhor é convosco. Bendita sois vós entre as mulheres, e bendito é o fruto do vosso ventre, Jesus. Santa Maria, Mãe de Deus, rogai por nós, pecadores, agora e na hora da nossa morte. Amém. Rogai por nós, Santa Mãe de Deus, para que sejamos dignos das promessas de Cristo. Oremos. Infundi, Senhor, em nossas almas a vossa graça, para que nós, que conhecemos pela anunciação do anjo a encarnação de Jesus Cristo, vosso Filho, cheguemos por sua paixão e morte na cruz, a glória da ressurreição. Pelo mesmo Jesus Cristo, nosso Senhor. Amém. Queridos e amados irmãos, estivemos nessa meia hora, né, juntos, você que estava aí no outro lado, né, através da Rádio Net, do YouTube, do Facebook e do seu radinho de pilha, o nosso muito obrigado, né, por mais essa parceria, né, de estar nos ouvindo.
2: Boa tarde, Haroldo, boa tarde, ouvinte da Tobias FM. Esse evangelho, Haroldo, deve fazer uma mudança radical em nossa vida, né? Aí serve para que cada um de nós façamos uma reflexão se nós estamos realmente procurando nos preparar ou estamos preparados espiritualmente falando, né? Para esse momento, esse encontro com Cristo definitivo, quem sabe, né?
1: Obrigado, meu irmão, por essas palavras, né? Nos fortalece, né, em nossa caminhada. É necessário que estamos, né, preparado. É necessário que estamos com nossa luz acesa para quando chegarmos o momento da passagem, né, podemos fazer uma passagem em paz, né? Então, obrigado, meu querido Marcos, né, por suas palavras, nos fortalece mais ainda. Então, queremos agradecer a todos que esteve conosco, né, antenados com a Tobias Barreto FM, né, e ligadinho, né, Cacá? Obrigado ao meu irmão Cacá Oliveira, que, né, sempre nos deixa aqui tranquilo, né, para podermos transmitir esse momento de reflexão. O nosso agradecimento à direção desta casa, né, por conceder neste momento de estarmos aqui falando de Jesus Cristo. Como é gostoso, como é bom estar falando de Jesus. A você, meu irmão, tenha um santo e abençoado final de semana. Seja prudente. Não seja imprudente, como fez essas jovens, né? Prudência no seu divertir-se do final de semana. Né? Procure estar sempre consciente. A todos, que Jesus nos conceda um santo e abençoado à noite. Se Deus nos conceder, estaremos de volta na próxima sexta-feira. Obrigado a todos. Que Jesus nos abençoe.

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1: 18 horas e 2 minutos.
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0: Cara, foi um Grenal ruim de ver ontem, ruim mesmo, assim, tecnicamente falando foi muito ruim, poucas oportunidades, as equipes, não sei, foi um Grenal com um sentimento diferente. Agora, futebol passou longe, foi um dos piores que eu já vi na vida.
1: É, não à toa, tanto o Grêmio quanto o Internacional estão mal no Campeonato Brasileiro, bem mal, inclusive, estão ali flertando com o Z4, mas será que o Grêmio, que vai fazer o jogo da volta na sua casa, leva agora um favoritismo?
0: Pois é, né? Jogando em casa, né? Tem o apoio da sua torcida. É diferente, mas olha, se jogar o futebol que jogou ontem, RR, pode ter torcida, pode ter o que for, que não vai virar nada. E o negócio de ir pros pênaltis, aqueles pênaltis intermináveis, porque ninguém acerta.
1: E chegou a hora do futebol feminino.
2: Copa delas.
1: Tá chegando a hora. Faltam 300 dias para a Copa do Mundo Feminina de 2027. E tivemos várias novidades sobre o Mundial do ano que vem desde o mês de junho. Mais 4 seleções se classificaram. O calendário de jogos foi definido pela FIFA. A data do sorteio da fase de grupos e o formato do torneio de repescagem foram anunciadas. Enfim, vamos por partes. Argélia, Marrocos, Camarões e Malawi, semifinalistas da Copa Africana das Nações, se juntam às outras 14 equipes já garantidas na Copa do Mundo. Além disso, 10 seleções ainda brigam por 3 vagas no Mundial. África do Sul, Equador, Gana, Papua Nova Guiné, Taipei, Chinês, Uzbequistão disputam a fase preliminar entre os meses de novembro e dezembro de 2026. Cada seleção disputa 3 jogos e as 2 melhores avançam para a fase final. Essas 2 seleções se juntam a outras 4 equipes classificadas diretamente para a fase final. 2 da CONCACAF, 1 da UEFA e a Venezuela, representante da CONMEBOL. A fase final será disputada entre fevereiro e março do ano que vem, em confrontos de jogo único. As vencedoras de cada partida se garantem na Copa do Mundo Feminina do ano que vem. Além disso, os grupos e a trajetória de cada seleção serão definidos no dia 11 de dezembro, durante o sorteio que será realizado no Museu de Arte Moderna do Rio de Janeiro, o MAM. E o calendário de jogos da Copa do Mundo do ano que vem também já está definido. O estádio do Maracanã será a sede de abertura no dia 24 de junho e da grande final, marcada para o dia 25 de julho. Raquel Mota, não tinha como ser diferente, né? O Maracanã abrir e fechar essa grande competição.
0: Pois é, né? Mas tinha aquela discussão de repente, fazer a abertura na Neoquímica Arena e encerramento.
1: Seria justo também.
0: Seria justo também.
1: Ou em outro estádio do Brasil.
0: É, mas eu acho que pensaram muito na Neoquímica Arena por causa da tradição do futebol feminino no estado de São Paulo, a força que o futebol feminino tem na região e também por conta do Corinthians ter a sua maior torcida e ser um dos maiores públicos, né? Agora, eu fiquei muito triste porque a seleção brasileira não vai jogar em uma das principais arenas onde teve os maiores públicos da seleção, que é na Arena Castelão, né? A seleção brasileira não joga no Nordeste. A seleção brasileira vai ficar reduzida à parte de baixo, digamos, do mapa. E isso é muito ruim, né? Porque o Nordeste frequenta muito, foram um dos maiores públicos da seleção brasileira, mas claro, a gente pensa que também tem a questão de logística, deslocamento, né? Facilidade, né, de deslocamento da seleção brasileira, mas enfim, foi uma opção, né, que a FIFA fez e a CBF, claro, não teria nem como colocar. Agora, é muito legal ver o Maracanã como final, mais uma vez, de uma Copa do Mundo, né, e esperamos que dessa vez não tenha maracanaço, né, e que a seleção feminina chegue lá, é o mais importante.
1: É verdade, estamos na torcida, são 300 dias até lá e a gente vai
0: contar de hoje 300 dias certinho, redondinho.
1: Exatamente. E o final de semana está recheado de futebol feminino na sua TV Brasil, e a equipe de esporte da sua Rádio Nacional vai brilhar na transmissão de 6 partidas. Anote aí na sua agendinha. Hoje, às 9h20 da noite, temos o Atlético Piauiense contra Vasco da Gama. Jogo de ida das semifinais do BR Feminino Série A2. Amanhã, também conhecido como sábado, às 4h10 da tarde, temos Flamengo e Ferroviária. Jogo de ida das quartas de final do Brasileirão Feminino Série A1. Também amanhã, sábado, 9h25 da noite, Minas Brasília contra Itabirito, jogo de ida das semifinais do BR Feminino Série A2. Domingão, mais 2 jogos, 10h50 da manhã, Internacional e Ferroviária, jogo de volta da final do BR Feminino Sub-17.
0: E olha, foi um jogaço.
1: 4-4, né?
0: Foi, olha, um dos melhores jogos que eu vi nos últimos tempos.
1: É verdade. Temos também no domingo, às 5h50 da tarde, Planalto de Goiás, Juventude Sergipe, jogo de ida da final do BR Feminino Série A3. E na segunda-feira, fechando essa maratona de jogos de futebol feminino, A2, A1, Sub-17, temos Bahia e Palmeiras, jogaço, hein? Dia 31 de agosto, 9h15 da noite, jogo de ida das quartas de final do BR Feminino Série A1. Raquel Mota, você vai estar em todos eles?
0: Praticamente todos, né?
1: Então começa falando de hoje, Atlético Piauiense e Vasco.
0: Hoje quem vai fazer o Atlético Piauiense e Vasco é a Brenda Balbi, Thiago Julianelli e o nosso Luiz Ferreira, vulgo Cabeça, né?
1: Maravilha.
0: Mas é um movimento interessante porque todo mundo classificado, né?
1: Para a A1 colocar ano que vem.
0: Isso aí, esses quatro já estão, né, com o pé na A1, já estão classificados, já estão com a vaga garantida na elite do futebol brasileiro. Mas é importante notar que o Atlético Piauiense fez uma campanha muito boa. Começou derrotando justamente o Minas Brasília, que é o outro semifinalista. O Vasco volta com aquela sua tradição do futebol feminino, que revelou jogadoras como Formiga, Pretinha, Marta, enfim. É aquele Vasco que o torcedor vascaíno gosta de ver, que é um Vasco vencedor e que tem um projeto que deu certo e que agora tá voltando pro futebol feminino, pra elite, né? Futebol feminino. Teve festa em São Januário, com a mulherada voltando, enfim, foi uma trajetória muito legal. Amanhã a gente tem Flamengo Ferroviária, né? Também um clássico do futebol nacional feminino, né? O Flamengo com uma outra proposta, com jogadoras mais experientes e também trazendo jogadores da base. E a Ferroviária, as guerreiras grenais, trazendo aquela velha
1: jogo
0: tradição.
1: Difícil pro Flamengo.
0: Muito difícil.
1: Ferroviária é danada.
0: Muito difícil, muito difícil. Mas assim, teve um determinado momento na tabela em que o Flamengo tava pegando Palmeiras, que seria uma pedreira, eu
1: mais
0: acho,
1: difícil ainda.
0: Muito pior. A Ferroviária começou um Campeonato Brasileiro muito ruim e veio crescendo ao longo da competição e agora está num bom momento. Eu acho que vai ser uma disputa muito difícil para o Flamengo, pensando na tradição da Ferroviária.
1: Porque vai decidir o jogo final lá também.
0: Exatamente, vai lá na casa da Ferroviária. Então, é assim, pro Flamengo é tudo ou nada jogando no Luso Brasileiro. E aí, esse é o nosso jogo de sábado, que começa na tarde. Esse eu estarei. Depois a gente tem Minas Brasília e Itabirito pelo A2. A gente até entrevistou a Nayeri Albuquerque, que é uma das presidentes, né? Ela e a irmã dela, Nayara, que fundaram o Minas Brasília, fizeram uma entrevista com a gente no Copa Delas, que vai estar no ar daqui a pouco. Então, quer saber mais sobre o Minas Brasília? Cola com a gente também no Copa Delas lá no YouTube.
1: É de Minas ou é de Brasília?
0: Então, é isso aí, em homenagem ao Minas Brasília Tênis Clube, que foi quem apoiou o surgimento do Minas Brasília. Então ele tem esse nome porque é uma homenagem ao Juscelino Kubitschek. Quando a gente tem a Fundação de Brasília,
1: que é mineiro,
0: e aí o Minas Brasília Tênis Clube foi por causa disso. Criado em Brasília para homenagear um mineiro que ia ser o presidente. Então ele recebe esse nome de Minas Brasília Tênis Clube, fazendo essa homenagem ao Juscelino
1: Kubitschek.
0: Mas o
1: time é de Minas Gerais.
0: Não, o time é de Brasília.
1: É de Brasília. Ah, tá.
0: E aí tem esse nome porque recebeu o apoio de um treinador que tinha à época, que tinha um projeto de futebol, as irmãs criam, ele ajuda, e por isso que o nome é Minas Brasília, super tradicional no futebol.
1: Mas o Itabirito é Minas.
0: Itabirito é interior de Minas Gerais. Aliás, eu tenho familiares em Itabirito, né? Saudade, adoro Itabirito, adoro interior de Minas. Você come aquele pão de queijo, aquele queijinho em Minas, fresquinho, com café, maravilhoso. E domingo, Internacional Ferroviária, que pra mim foi um dos melhores jogos dos últimos tempos. A gente fez na semana passada Ferroviária Internacional com 4-4, a meninada botando ali o sangue nesse jogo, e é importante ressaltar, RR, que o Internacional vem figurando muito bem nos últimos anos, né? Tá buscando ali mais um campeonato. O Internacional tá sempre ali nas cabeças das categorias de base e pega a Ferroviária, que também tem uma tradição. E aí, pra fechar o domingo de futebol feminino, Planalto de Goiás, que é o PEC, né? O Planalto Esporte Clube, e o Juventude de Sergipe, que é o Juventude de Distância, que é o jogo de ida da final do Brasileirão Feminino na 3 e segunda, fechando com esse projeto Palmeiras-Bahia, que é um projeto, claro, do Grupo
1: Esses City. Esses dois também já vão jogar A2 ano que vem, ou só joga o campeão, você sabe?
0: Não, os dois já estão
1: classificados para A2.
0: Tanto o Planalto quanto o Juventude de Sergipe. Então já estão garantidos também no A2 do ano que vem. E é muito bacana, né? A gente vê que são times que têm projetos novos, né? Que estão chegando, é muito importante ver essa galera subindo. E, claro, futebol feminino é aquilo. Cada ano mais crescendo a modalidade.
1: E então, e final Bahia e Palmeiras, segundo outro jogão.
0: É, e segundo outro jogão, esse eu vou fazer também, vou comentar. Bahia, que em determinado momento também na tabela tava pegando o Flamengo, né? Ficou naquela 17ª rodada, faz gol, faz, empata e vence, não sei o quê. Mas aí o Bahia pega o Palmeiras, lembrando que o critério foi: primeiro pegava o oitavo, segundo pegava o sétimo, terceiro o sexto, quarto pegava o quinto, por isso que então essa divisão aí. E o Bahia, que fez um bom campeonato, né? Fez até o início um pouco estável, mas depois veio se organizando. É um projeto do Grupo City, né? As meninas vêm ali trabalhando bem. E o Palmeiras, que é aquela equipe que vem ali tradicionalmente já querendo tirar o doce da boca da criança e acabar com a festa de Corinthians e São Paulo, que estão liderando ali a competição. Então, certeza de jogaço nesta segunda-feira, a partir de 9h15 da noite, comigo e Brenda Balbi comentando.
1: É isso aí. Vamos falar um pouquinho de futebol masculino novamente, que a gente está entrando na rodada 25 desse Brasileirão. A gente já falou bastante aí de Flamengo e Botafogo, que é o jogo que a Rádio Nacional vai transmitir, mas a gente também tem outros jogos. E tem uma notícia agora do Vasco, que a Justiça, enfim, autorizou a venda de 90% aí da SAF, ou seja, vai ter o leilão e o Lamáquia vai poder talvez comprar, enfim, o Vasco. É o que acabou de sair.
0: A expectativa, né? Agora, resolvendo o seu problema financeiro, resolvendo a SAF, o Vasco agora tem que voltar a investir, tem que voltar a pensar no elenco competitivo, porque o Vasco já tá figurando no Z4 há muitas rodadas. Então o Vasco tem que ligar, ó, pra ontem, se quiser permanecer na elite do futebol e não cair mais uma vez.
1: É verdade. Chegou aí um reforço aí do Vasco, um centroavante, estava jogando no Estrela Vermelha do futebol sérvio, Bruno Duarte. Eu confesso que eu nunca tinha ouvido falar, jogador já de 30 anos.
0: Também, o Estrela Vermelha já, mas sim, o Bruno Duarte não.
1: Mas o futebol sérvio não é lá essas coisas, né?
0: Não é. Mas o Estrela Vermelha já teve participações.
1: Tem uma história, um time histórico.
0: Já teve participações nas Champions League, já figurou entre os melhores times, mas é aquilo. Quem vive de passado é museu, né? Apesar de que o museu hoje também é um museu muito recente, tem coisas muito tecnológicas, o vídeo Museu da Manhã, né? O mar, mas enfim. Estrela Vermelha é um time tradicional, mas o Bruno Duarte realmente também não vi ainda, não.
1: É verdade. Falar de Corinthians e Santos, a gente tem uma notícia que o Neymar não participou do penúltimo treino aí do Santos visando esse clássico contra o Corinthians, porque apresentou um estado gripal. Esse Neymar,
0: pois é,
1: hein?
0: Né?
1: Toda hora é uma coisa, hein?
0: É, uma hora é o gramado, que não tá bom pro jogo.
1: Outra
0: é uma
1: festa beneficente,
0: outra
1: é um jogo de poker.
0: Então, assim, melhor deixar pra lá, né? Ficar falando de ex-jogador em atividade.
1: Triste é o Santos estar refém disso.
0: Exatamente, né? Mas a gente sabe que, infelizmente, tem uma parte da torcida também que apoia, né? Então, né, a gente cabe o papel de enaltecer quando tem que ser enaltecido e criticar quando tem que ser criticado. Menino Neymar tem dado muito problema. Não tem mostrado a que veio ali pro Santos, isso já há um bom tempo, né? Mas, enfim, a gente fala mais do Neymar fora dos campos do que dentro do gramado. E isso é muito triste para um atleta que prometia tanto como ele prometeu ao longo da sua trajetória aí.
1: Valeu, Raquel Mota. Boa noite para você. Obrigado.
0: Boa noite e até a próxima, RR.
1: Esse programa No Mundo da Bola vai ficando por aqui. Vem aí daqui a pouquinho o Repórter Nacional com as últimas notícias do Brasil e do mundo. Uma ótima noite para todos vocês. Tchau!

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1: Seis horas e 31 minutos no horário de Brasília.
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1: Olá, uma ótima noite para você, sintonizado nas emissoras da Rádio Nacional. Falamos a partir dos nossos estúdios em Brasília, para São Paulo, Rio de Janeiro, Amazônia, Alto Solimões, São Luís e Recife. E para você que nos ouve em todo o Brasil, junto às emissoras parceiras da nossa Rede Nacional de Comunicação Pública, também uma ótima noite. Eu sou Juliana Batista e você ouve a partir de agora as principais notícias desta sexta, dia 28 de agosto de 2026. O mercado formal registra a criação de mais de 58 mil postos de trabalho em julho, aponta Caged. Setor de serviços lidera em contratações. E mais.
3: Controle de qualidade para medicamentos e vacinas terá regras mais rigorosas. Medida publicada hoje dá prazo de um ano para laboratórios se ajustarem.
4: Fiocruz alerta para a presença de 5 canais no YouTube com vídeos desinformativos sobre cigarros eletrônicos. Conteúdo nega evidências científicas, contraria a proibição legal de propaganda do tabaco e desacredita autoridades sanitárias.
5: Pecuaristas brasileiros podem se beneficiar de nova cota dos Estados Unidos para importar de carnes magras.
6: Em São Paulo, exposição gratuita celebra a obra da artista maranhense Marlene Barros no Centro Cultural Banco do Brasil.
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1: E sempre lembrando que estamos no período de defesa eleitoral, portanto não serão veiculados conteúdos que caracterizem publicidade institucional. Essa medida é necessária para garantir o cumprimento das normas que regulamentam a comunicação de instituições públicas. O defesa eleitoral vai até o dia 25 de outubro. Agora sim, 6 horas 33 minutos, o Brasil criou mais de 58.500 vagas formais de trabalho no mês de julho. Esses dados são do Caged, o Cadastro Geral de Empregados e Desempregados, divulgados nesta sexta-feira pelo Ministério do Trabalho e Emprego. O repórter Pedro Lacerda acompanhou essa divulgação, tem os detalhes para a gente. Boa noite, Pedro.
7: Boa noite, Juliana. Boa noite, ouvintes. O saldo veio depois de mais de 2.260.000 admissões contra 2.204.000 desligamentos. O resultado é 57,3% menor em relação a junho, quando o país criou cerca de 137 mil empregos. Na comparação com julho do ano passado, quando foram abertas quase 134 mil vagas, a queda chega a 56%. 4 dos 5 setores da economia tiveram saldo positivo. A área de serviços liderou com a criação de 24 mil postos, seguido por construção civil, agropecuária e indústria. Único setor no vermelho, o comércio fechou 2.056 vagas, movimento puxado por casos como o pedido de recuperação judicial das Casas Bahia. Para o ministro substituto do trabalho, Chico Macena, os juros altos pesam diretamente sobre o setor.
8: Taxa de juros é um fator que tem afetado objetivamente os postos de trabalho no comércio e isso inibe dois movimentos, que é o crédito, a compra, propriamente dita do ponto de vista do consumidor, e também o impacto nos investimentos feitos, muitas vezes para ampliação de postos de loja e ampliação das atividades econômicas, que inibe também.
7: Apesar da perda de vagas de trabalho no setor do comércio, o ministro avalia que se trata de um ajuste pontual, não de um colapso duradouro.
8: Eu acredito que é um reposicionamento momentâneo, que o varejo vai ter que passar, né, e não acredito que isso seja uma crise mais estrutural.
7: Com o resultado de julho, o Brasil acumula 972 mil novas vagas formais nos primeiros 7 meses do ano. Juliana, é com você.
1: Obrigada, Pedro Lacerda, 6h35. E o ex-banqueiro Daniel Vorcaro, dono do Banco Master, prestou um novo depoimento à Polícia Federal hoje. Essa oitiva durou 4 horas e foi realizada por videoconferência. Gésio Passos acompanhou, traz os detalhes para a gente. Boa noite, Gésio.
5: Boa noite, Juliana. Boa noite, ouvintes. Olha, Daniel Vorkari está preso na Papudinha, Juliana, no Distrito Federal, e foi ouvido no inquérito que apura a suspeita de que dois ex-servidores do Banco Central recebiam propina para atuar em favor dos interesses do Master. Em nota, a defesa de Vorkari disse que o depoimento foi a primeira oportunidade do ex-banqueiro de se manifestar sobre os fatos investigados e de responder a insinuações levantadas contra ele. Segundo os advogados, o dono do Master respondeu de forma clara e consistente aos questionamentos dos investigadores, não deixando qualquer indagação sem esclarecimento. A defesa afirma que foi demonstrado que não houve qualquer ato de corrupção envolvendo servidores do Banco Central. Vorkari ainda externou sua disposição para prestar esclarecimentos desde que lhe seja assegurado a possibilidade de colaborar. O ex-banqueiro é investigado por fraudes financeiras no Master e pela tentativa de compra do Banco de Brasília, o BRB, controlado pelo governo do Distrito Federal. As fraudes causaram um rombo de 47 bilhões de reais somente ao Fundo Garantidor de Crédito para o ressarcimento de investidores. Com você, Juliana.
1: Obrigada, Gésio. Já já você volta com outras informações. 6h37.
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1: É isso, chegou o momento da gente falar das eleições, agenda dos candidatos. A maioria deles, candidatos à presidência da República, realizaram atos de campanha no Sudeste e Nordeste hoje para discutir propostas em diferentes áreas de governo. Daniela Longuinho está aqui no estúdio para contar para a gente como foi o dia dos presidenciáveis. Boa noite, Dani, conta tudo.
9: Boa noite, Juliana, boa noite, ouvintes. Olha, durante sabatina promovida no Rio de Janeiro pela CBN, Valor Econômico e o Globo, Augusto Cury do Avante defendeu a expansão das forças municipais de segurança que passariam a atuar de forma integrada as polícias militar, civil, federal e rodoviária.
10: A Guarda Metropolitana, a Guarda Municipal será turbinada porque em grande parte das cidades não há polícia municipal. Existe uma força de trabalho gigantesca em cada cidade. Se nós convertermos 5% daqueles que estão aptos, daqueles que vão ser avaliados, tanto físico, intelectual e emocionalmente, para poder participar, aí nós vamos aumentar o efetivo de quase 400 mil policiais.
9: Ronaldo Caiado, do PSD, afirmou que vai apresentar uma lei de responsabilidade sobre resultados educacionais se eleito. Na saúde, promete reduzir mortes evitáveis e tornar o país autossuficiente na produção de medicamentos. A declaração ocorreu após encontro promovido pela Firjan e pela Fecomércio, também no Rio de Janeiro. Samara Martins, do UP, participou de debate na Faculdade de Direito da Universidade de São Paulo com o tema Segurança Pública e Violência, porque o Estado ainda assassina a juventude negra. A candidata ao Planalto se posicionou contra a segurança pública militarizada.
11: O encarceramento da juventude, em especial da juventude negra, é uma das maiores dores, uma das maiores mazelas no nosso país. Nós precisamos acabar com essa lógica de segurança pública militarizada, que entende seu povo como inimigo, que só serve para prender e matar a classe trabalhadora e os lutadores sociais. A desmilitarização das polícias é um dos eixos centrais do nosso programa de segurança pública.
9: Renan Santos, do Missão, visitou a favela do Taquaril, em Belo Horizonte. Em coletiva, afirmou que pretende transformar áreas precárias em bairros urbanizados, com saneamento, infraestrutura e moradia digna. Edmilson Costa, do PCB, realizou panfletagem em frente ao edifício da Petrobras e participou do 5º Festival do Livro, no Rio de Janeiro. Lula, do PT, participou de caminhada em Salvador, ao lado de aliados. O candidato apresentou propostas para educação e economia.
12: Nós vamos ter que definir de forma final a questão da educação nesse país. Nós vamos fazer mais investimento, escolher os cursos que vai permitir que o Brasil possa disputar tecnologia e ciência com a China, com os Estados Unidos. O Brasil tem minérios críticos e terra rara como pouco país do mundo tem, e a gente vai transformar essas novas minerais que a gente até então não explorava, para que a gente possa desenvolver esse país.
9: Hertz Dias, do PSTU, participou de panfletagem na capital potiguar, Natal. Também esteve em mobilização de trabalhadores da saúde. No ato, destacou uma das principais bandeiras de sua campanha: o fim da escala 6x1 e a redução da jornada de trabalho sem redução dos salários. Romeu Zema, do Novo, teve encontro com lideranças evangélicas em Porto Alegre. O candidato disse que vai acabar com as betes, se eleito, e elogiou o trabalho das comunidades evangélicas em auxiliar pessoas viciadas em apostas. Rui Costa, Pimenta do PCO, participou de novo programa da Causa Operária TV. Também fez reunião de campanha e embarcou para Porto Alegre. Flávio Bolsonaro, do PL, participa de sabatina na TV Globo após o Jornal Nacional. Wilson Grassi, do Democratas, teve reuniões internas e embarcou para Salvador, onde realiza ato de campanha. Clariana Barão, do Democracia Cristã, não teve agenda de campanha hoje. Pablo Marçal, do PRTB, continua impedido pela Justiça Eleitoral de promover campanha. Juliana?
13: Lista completa. Obrigada, Daniela Longuinho. Mais informações você vai ter daqui a pouquinho no site radioagencianacional.ebc.com.br. 6h42. Vamos mudar de assunto, porque laboratórios que fazem o controle de qualidade de produtos e serviços sujeitos à vigilância sanitária vão passar a obedecer novas regras. A medida faz parte de uma resolução da Anvisa, Agência Nacional de Vigilância Sanitária, que foi publicada hoje. Osama El Gauri está aqui ao meu lado no estúdio para trazer esses detalhes. Boa noite, Osama.
3: Boa noite, Juliana. Boa noite, ouvintes. Olha, Juliana, entre as principais medidas estão manter licença sanitária válida, ter responsável técnico habilitado e sistema de gestão da qualidade alinhado a normas internacionais. As novas regras também ampliam exigências para biossegurança, como avaliação de riscos, programas de controle de pragas e gerenciamento de resíduos. A resolução prevê ainda treinamento periódico dos profissionais e monitoramento da segurança deles frente a riscos físicos, químicos e biológicos. Além disso, as instituições responsáveis por ensaios em medicamentos e vacinas devem observar as boas práticas definidas pela Organização Mundial da Saúde. Já os resultados do programa de monitoramento de mercado e das atividades rotineiras de fiscalização devem ser divulgados pelas autoridades sanitárias. Os laudos insatisfatórios só podem ser publicados após o fim da investigação sobre possível irregularidade. Com as medidas, a Anvisa quer fortalecer a confiança nos testes de laboratório e ampliar o controle da qualidade, da segurança e da eficácia dos produtos. Os laboratórios têm agora um prazo aí de um ano para se adequarem às novas regras. Juliana.
13: Valeu, Samuel Gal.

0: O objetivo é reunir ideias que apoiem o desenho de políticas públicas voltadas à redução da exclusão digital no Brasil. A chamada ocorre após a publicação do relatório final do Grupo de Trabalho Interministerial do Plano, que apresenta uma avaliação de diversos profissionais sobre o tema, entre eles membros da academia, do setor privado, da sociedade civil e do governo. Os interessados em participar desta nova fase de contribuições podem responder a questões relacionadas à sua área de atuação ou apresentar propostas de forma geral. Os temas de consulta são infraestrutura, que reúne questões relacionadas à conectividade em áreas de difícil acesso, incluindo localidades isoladas, como terras indígenas e comunidades ribeirinhas. Democratização do acesso, que abrange propostas para superar as barreiras econômicas de inclusão digital, competências digitais, que trata da formação e desenvolvimento de habilidades para o uso de tecnologias digitais, e monitoramento e segurança, que inclui questões relacionadas à definição de indicadores, acompanhamento das ações e modelos de financiamento para iniciativas de inclusão digital. As contribuições recebidas vão auxiliar na definição de instrumentos operacionais, regulatórios, tecnológicos, financeiros e de governança para as ações previstas no Plano Nacional de Inclusão Digital. Entre as tecnologias consideradas pelo plano estão fibra ótica, satélite e redes móveis 4G e 5G. As contribuições devem ser enviadas pelo site brasilparticipativo.presidencia.gov.br. Voltamos com você, Juliana.
1: Obrigada, Carolina Pessoa, falando ao vivo do Rio de Janeiro, agora 6h46, hora certa, no horário de Brasília. Você vai ouvir daqui a pouco.
2: Termina na próxima segunda-feira, 31 de agosto, prazo para renegociar dívidas do FIES pelo novo Desenrola Brasil. Condições facilitadas e descontos podem ser consultados e validados nos aplicativos do Banco do Brasil e da Caixa.
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1: Já já o Osama vem com essas informações do Desenrola FIES, mas antes vamos falar de mercado internacional envolvendo o Brasil. Pecuaristas brasileiros podem se beneficiar de uma nova cota dos Estados Unidos para a importação de carnes magras que são usadas para a fabricação de carne moída. Gésio Passos de volta para explicar para a gente essa história. Gésio, com você.
4: Olha, Juliana, o governo dos Estados Unidos ampliou em 300 mil toneladas a cota de importação com tarifa reduzida para países sem acordo específico, como o Brasil. A medida terá validade de 1º de setembro a 30 de novembro de 2026. O Ministério da Agricultura e Pecuária brasileiro informou que o país tem condições de se beneficiar de grande parte dessa abertura. Atualmente aplicada uma tarifa de 26% para esse tipo de carne brasileira. Dentro da nova cota, a tarifa será de 44 dólares por tonelada. Os Estados Unidos afirmaram que a medida busca conter a alta dos preços da carne para seus consumidores. Pela decisão, as autoridades norte-americanas vão monitorar os valores das importações realizadas dentro do volume adicional. Caso os produtos importados não sejam comercializados com preço 25% inferior ao valor de mercado, os Estados Unidos poderão rever a ampliação da cota. O Ministério da Agricultura diz que vai acompanhar a implementação da medida e seus impactos sobre o comércio internacional da carne bovina para ampliar a presença do produto brasileiro em mercados estratégicos. É com você, Juliana.
1: Obrigada, Gésio Passos, 6h48. E vamos ao nosso destaque internacional. Após a enchente repentina que devastou cidades no Nepal, ainda há muitos desaparecidos. Organismos internacionais afirmam que dezenas de milhares de pessoas necessitam de assistência humanitária urgente. A reportagem é de Antônio Trindade.
5: Por todo o país, muitos ainda aguardam notícias de parentes desaparecidos. Segundo o balanço da Cruz Vermelha, mais de 90 mil pessoas precisam de ajuda humanitária urgente no Nepal. Entre elas, 17 mil são crianças. A população precisa de água potável, itens de higiene e outros suprimentos básicos. Os serviços de resgate do Exército e de organizações humanitárias seguem nas buscas, mas muitas comunidades estão isoladas pela lama e ainda não conseguem receber ajuda. Além das operações de resgate, outra preocupação é o risco de novas inundações. Imagens de satélite mostram os dois lagos que se formaram pelo acúmulo da lama que desceu da geleira. Autoridades nepalesas estão monitorando as áreas com câmeras e sensores. Há risco

0: de rompimento enquanto os lagos não forem completamente drenados. Com informações da agência Reuters, da TV Brasil em Brasília, Antônio Trindade.
1: 6h49, hora de falar de saúde. A Fiocruz publicou uma nota técnica alertando para conteúdos desinformativos sobre cigarros eletrônicos na plataforma YouTube. Carolina Pessoa está de volta para trazer os detalhes para a gente. É com você, Carol.
2: Olá, Juliana. Mais uma vez, boa noite para você, para todos. Olha, vídeos desinformativos sobre cigarros eletrônicos em circulação no YouTube tentam burlar leis que proíbem a publicidade de tabaco na internet brasileira. Entre as irregularidades estão a ausência de menção à proibição legal de propaganda de tabaco e cigarros eletrônicos no Brasil, estabelecida em 2000, e falta de informação indicando que o conteúdo é restrito a maiores de 18 anos. É o que afirma uma nota técnica divulgada pela Fiocruz nesta quinta-feira. O alerta destaca ainda que os conteúdos negam evidências científicas sobre os riscos da nicotina e desacreditam autoridades sanitárias. Os cigarros eletrônicos são proibidos no Brasil por determinação da Anvisa, Agência Nacional de Vigilância Sanitária, desde 2009. Especialistas afirmam que eles causam dependência e provocam lesões no pulmão. Pessoas entre 15 e 24 anos somam cerca de 70% dos usuários desses produtos no Brasil. A nota afirma que os 5 canais identificados acumularam mais de 6 milhões de visualizações e somam 400 mil pessoas inscritas. Eles ensinam como usar o produto, avaliam os modelos, oferecem cupons de desconto e links para compra, além de trazer entrevistas com especialistas, defensores do cigarro eletrônico. Os conteúdos são também recomendados pela plataforma em buscas sobre o tema. A nota reforçou também que o YouTube apresenta uma autorregulação frágil ao desconsiderar leis como o Código de Defesa do Consumidor, a Lei Antifumo e o ECA Digital. O estudo técnico defende uma articulação maior entre Estados e sociedade civil para pensar soluções que ampliem a segurança dos brasileiros na plataforma. Além disso, propõe a realização de um acordo com o YouTube referente à proibição da publicidade de tabaco nos canais brasileiros, incluindo também influenciadores digitais que promovam gratuitamente conteúdos informativos sobre os riscos dos cigarros eletrônicos. O YouTube foi procurado, mas não respondeu até o fechamento da reportagem. Voltamos com você.
1: Perfeito, Carol. Obrigada mais uma vez e um bom final de semana. Agora 6h52. Informação importantíssima para os nossos estudantes. Termina na próxima segunda-feira, dia 31 de agosto, o prazo para renegociar dívidas do FIES pelo novo Desenrola Brasil. O Osama Elgauri de volta, na verdade, não saiu daqui e tem as informações. Osama, por favor. Bom,
3: vamos lá, então, Juliana. A renegociação pode ser feita aí por estudantes com financiamentos firmados até 2017, que estavam em 4 de maio de 2026 deste ano, né, na fase aí de amortização. Esse é o período em que o estudante começa a pagar o valor principal do financiamento e os juros acumulados para quitar a dívida após terminar a faculdade. É possível renegociar contratos que estão com as parcelas em dia ou em atraso, inclusive daqueles estudantes já inscritos em cadastros de inadimplentes. Dependendo do perfil da dívida e da quantidade de dias de atraso dessas parcelas aí, os benefícios podem ser aplicados para quitação à vista ou para o parcelamento. Os descontos e as condições facilitadas do Desenrola FIES 2026 podem ser consultados aí nos canais das instituições responsáveis pelos contratos, Banco do Brasil e Caixa Econômica. E nos aplicativos desses bancos, o estudante também consegue aí verificar e formalizar a renegociação. Mas é possível ainda o atendimento presencial nas agências. O FIES é o programa federal que oferece financiamento para quem deseja estudar em uma instituição privada de ensino superior. Após a formatura, o estudante devolve o valor financiado pelo governo com juros baixos e condições facilitadas, respeitando o limite da renda do ex-estudante. Juliana.
1: Recado dado. Samuel Gauro, uma ótima noite para você. 6h53. O cuidado com o meio ambiente ganha um importante reforço no Recife. Começa amanhã a 17ª edição do projeto Agosto pelo Capibaribe, que mobiliza a comunidade em prol da preservação de um dos principais ecossistemas da cidade. Os detalhes chegam com Madison Euler.
4: Considerada a maior gincana ambiental do país, a 17ª edição da Agosto no Capibaribe começa neste sábado e segue até segunda-feira em Recife. A iniciativa reúne oficinas infantis, atividades de ciência e arte e a tradicional navegação de pequenas embarcações que ajudam na limpeza do rio. Realizada todos os anos pela ONG Recapibaribe, a ação busca conscientizar a população sobre a importância do rio Capibaribe, da natureza e das comunidades que vivem às suas margens. A programação começa às 9 da manhã deste sábado, no Capibar, no bairro Monteiro. A atividade Pescando Consciência Ambiental oferece oficinas de fotografia, carimbos com material reciclável, papelão e colagem, além da exposição Tubarões Sem Mistério, Conhecendo para Conviver, tudo de graça. Na segunda-feira, o destaque é a Barqueata de Limpeza. Cerca de 100 pescadores artesanais vão percorrer 8 quilômetros do Capibaribe recolhendo lixo e resíduos. O material recolhido será pesado por equipes da limpeza urbana do Recife. Os participantes recebem cesta básica e ajuda de custo e os grupos que retirarem mais resíduos concorrem a prêmios em dinheiro. Da Rádio Nacional em São Luís, Madison Euler.
1: 6h55, falamos agora de cultura, com uma dica para quem está em São Paulo. Uma exposição gratuita no Centro Cultural Banco do Brasil, na capital paulista, celebra a obra da artista maranhense Marlene Barros. São 15 obras entre esculturas, bordados, crochês e instalações que refletem sobre o universo feminino. Vamos até São Paulo, então, conferir na reportagem de Sara Kines.
5: Nas mãos de Marlene Barros, o bordado e o crochê são repensados para além da esfera doméstica e ganham novos sentidos na reflexão sobre o corpo feminino e o trabalho invisibilizado das mulheres. A artista conta que vem de uma família de mulheres tecelãs, costureiras e bordadeiras e transformou aqueles afazeres têxteis em matéria-prima.
6: Fazer com que agora eles deixem de ser só uma técnica e passem a ser uma linguagem. São formas de revelar essas memórias e suturar essas feridas, possibilitando assim que possamos reescrever, né, outras histórias livres de preconceito.
5: É a costura tecendo reparações sobre temas como maternidade, identidade, sexualidade e violência. A curadora da mostra, Betânia Pinheiro, comenta os elementos que se destacam na obra de Marlene Barros.
7: A linha, a trama, o volume e o nó não são só...
8: Observatório Nacional, 18 horas, 57 minutos, 20 segundos. Observatório Nacional, 18 horas, 57 minutos, 30 segundos. Observatório Nacional, 18 horas, 57 minutos, 40 segundos. Observatório Nacional, 18 horas, 57 minutos, 50 segundos. Observatório Nacional, 18 horas, 58 minutos, 0 segundo. Observatório Nacional, 18 horas, 58 minutos, 10 segundos. Observatório Nacional, 18 horas, 58 minutos, 20 segundos. Observatório Nacional, 18 horas, 58 minutos, 30 segundos. Observatório Nacional, 18 horas, 58 minutos, 40 segundos. Observatório Nacional, 18 horas, 58 minutos, 50 segundos. Observatório Nacional, 18 horas, 59 minutos, 0 segundo. Observatório Nacional, 18 horas, 59 minutos, 10 segundos. Observatório Nacional, 18 horas, 59 minutos, 20 segundos. Observatório Nacional, 18 horas, 59 minutos, 30 segundos.
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11: Olá, boa noite.
10: Boa noite para você que nos acompanha em todo o país.
11: Sexta-feira, 28 de agosto de 2026.
10: Vamos aos destaques do dia.
11: Emprego.
10: Brasil registra a criação de mais de 58 mil novas vagas de trabalho formal em julho. Raquel Mariano.
12: O estoque de vínculos de trabalho formal ultrapassou os 48 milhões de empregos.
11: Na Mongólia, o país participa de Convenção das Nações Unidas para o Combate à Desertificação.
10: No debate com mais de 190 países está a recuperação de áreas degradadas e educação ambiental. Gabriela Noronha.
13: O país apresentou como meta a recuperação de mais de 350 milhões de hectares de áreas degradadas até 2030.
11: Atenção quem é dono de uma microempresa ou pequena empresa.
10: Solicitação para o ingresso no Simples Nacional foi antecipada para setembro.
11: A mudança veio com a reforma tributária. Para explicar, conversamos com Tiago Esfredo, chefe da equipe nacional do Simples.
14: Antes eles podiam estar no Simples Nacional, que agora a gente está chamando de Simples Puro. Agora vem uma alternativa intermediária, que está sendo chamada de Simples Nacional Híbrido. Cada empresa precisa verificar o seu negócio para ver onde ele vai ficar melhor.
10: Hoje, na apresentação da Voz do Brasil, Luciano Seixas e Luciana Vasconcelos.
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10: O Ministério do Trabalho e Emprego divulgou hoje os dados mensais do novo CAGED, o Cadastro Geral de Empregados e Desempregados.
11: Em julho, o estoque de vínculos formais chegou a 48 milhões de postos formais de trabalho.
12: O Brasil criou em julho 58.568 novos empregos com carteira assinada. Com isso, o estoque de vínculos de trabalho formal ultrapassou os 48 milhões de empregos. Em 4 dos 5 grupos das atividades econômicas, houve crescimento da oferta de trabalho. São eles: serviço, construção, agropecuária e indústria. Somente o grupo de comércio apresentou queda. O ministro substituto do Trabalho e Emprego, Chico Macena, detalhou os números.
15: O maior crescimento do emprego formal ocorreu no setor de serviços, com saldo de 591.509 postos formais de trabalho. E aqui destaca-se informação, comunicação, atividades financeiras, imobiliárias, profissionais e administrativas, administração pública, defesa e seguridade social, educação, saúde humana e serviços sociais.
12: No acumulado de 2026, foram 972.203 novos postos, um crescimento de 2% em relação ao mesmo período do ano anterior, com maior crescimento no setor de serviços. Todos os dados fazem parte do CAGED, o Cadastro Geral de Empregados e Desempregados, apresentado nesta sexta-feira pelo Ministério do Trabalho e Emprego. Reportagem Raquel Mariano.
10: O Conselho Monetário Nacional ampliou o prazo de pagamento para taxistas e motoristas de aplicativo que financiarem a compra de carros novos pelo programa Move Brasil.
11: Agora, a quitação do empréstimo poderá ser feita em até 84 meses. Antes eram 72 meses.
10: O Conselho ratificou portaria que elevou o teto de valor para os carros financiados pelo programa, que passou de 150 mil para 200 mil reais.
11: Também, a partir de agora, estão incluídos, entre os veículos elegíveis, os híbridos com diferentes combinações de fontes de energia, integrando motor elétrico e motor a combustão, que utilize álcool, gasolina ou ambos.
10: A Receita Federal e o Ministério Público Federal investigam um grupo empresarial suspeito de crimes como sonegação fiscal e lavagem de dinheiro relacionados à exploração de apostas de cota fixa, as chamadas bets.
11: É a Operação Jogo das Sombras, realizada hoje em 3 estados.
10: O grupo teria movimentado mais de 5 bilhões de reais em apenas em 2025.
16: A operação investiga suspeitas de sonegação fiscal, evasão de divisas e lavagem de dinheiro praticadas por um grupo de empresas de apostas esportivas, conhecidas como bets. Foram cumpridos 6 mandados de busca e apreensão em Pernambuco, Paraíba e São Paulo. Segundo a investigação, um grupo empresarial responsável por uma plataforma de bets teria movimentado mais de 5 bilhões de reais apenas no ano passado. As possíveis irregularidades teriam ocorrido tanto antes quanto depois a regulamentação das bets no Brasil. O secretário especial da Receita Federal, Robson Barreirinhas, explicou que há indícios que esse grupo tenha criado uma empresa de fachada em Curaçao para simular que as operações ocorriam fora do Brasil.
17: Nós temos elementos que comprovam que essa organização já estava presente aqui no Brasil, com funcionamento no Brasil, com beneficiários aqui no Brasil, com funcionários aqui no país, mas sem pagar nada de tributos, sem se sujeitar à regulação brasileira. Posteriormente aqui no Brasil, nós temos indícios fortes de que ilegalidades prosseguiram mesmo após essa regularização.
16: Os órgãos também investigam a suspeita de envio de recursos para o exterior. Parte desse montante teria voltado ao Brasil sob a forma de pagamentos por prestação de serviços. Esta é a segunda operação de investigação de irregularidades ligadas ao mercado de bets, com a participação da Receita Federal e do Ministério Público Federal. Além do cumprimento das medidas judiciais, a Receita Federal instaurou 11 procedimentos para aprofundar a apuração das possíveis irregularidades. Reportagem Márcia Fernandes.
11: Atenção, microempresário! A solicitação para ingresso no Simples Nacional deverá ser feita em setembro.
10: As regras para escolher o regime tributário mudaram. A partir de agora, a decisão que antes era tomada em janeiro deve ser feita com antecedência.
11: De acordo com a Receita Federal, esta mudança busca organizar a chegada das modificações proporcionadas pela reforma tributária no Simples Nacional e dar mais tranquilidade para o planejamento das empresas.
10: Para entender melhor as alterações, nós conversamos com Thiago Esfri, chefe da equipe do Simples Nacional. Vamos conferir.
11: Tiago Esfrendo, chefe da equipe nacional do Simples da Receita Federal, muito bem-vindo à Voz do Brasil, prazer recebê-lo por aqui. Vamos falar sobre essas mudanças aí para escolher o regime de tributação. A partir de agora, a decisão que antes era tomada em janeiro deve ser feita com antecedência, né? O senhor pode explicar essa mudança para a gente?
18: Claro, obrigado, satisfação estar aqui. Realmente, é uma das mudanças principais que a gente teve com a reforma tributária no Simples Nacional, elas vêm agora, anteriormente a 2027, aí que fica a grande questão que causa surpresa, né? Então, a gente tem uma preocupação muito grande, justamente, de alertar os contribuintes para que eles não percam a oportunidade, porque não é mais em janeiro. Então, é setembro. Então, vai começar a semana que vem, abre-se a janela 1º de setembro até 30 de setembro. Aqueles que não estão no Simples Nacional, ou, importante, que estão no Simples, mas possuem algum registro de exclusão futura, que isso acontece muito, eles precisam estar atentos a verificar o cadastro, verificar a mensagem na caixa postal, que a gente está alertando, está mandando mensagens, né? Enviando para que eles possam não perder a oportunidade de solicitar a nova opção e continuarem no Simples ou começarem a vida deles no Simples.
10: O que eles devem fazer? Tem o Simples e um outro regime. O senhor pode explicar como funciona?
18: Eu acho que, Luciana, você diz o outro regime seria o Simples Híbrido, acredito?
10: Isso, o Simples Híbrido, isso.
18: Justamente, essa é uma inovação, né, da reforma também, onde agora os contribuintes vão ter a oportunidade de uma alternativa. Então, antes eles podiam estar no Simples Nacional, que agora a gente está chamando de Simples Puro, e dali eles estariam fora do Simples, seria a outra alternativa. Agora vem uma alternativa intermediária, que está sendo chamada justamente Simples Nacional Híbrido, que é realmente um intermediário de você estar fora num lucro presumido ou você estar no Simples Puro. E qual que é a grande diferença? Você mantém alguns dos tributos dentro da cesta do Simples, com todo o regime simplificado, recolhimento único, em guia única, ou você pode ou manter tudo, ou você mantém quase todos, sai só IBS e CBS. Então, é uma opção pelo regime regular de IBS e CBS que os contribuintes do Simples podem fazer. Então, eles ficam num sistema misto.
11: E agora, essa mudança prevista na reforma tributária acarreta algum novo imposto aos micro e pequenos empresários?
18: Não, de maneira alguma, né? Nós temos a substituição do PIS e da COFINS, né? E do ICMS e ISS por IBS e CBS. Agora, a CBS, a IPI também a nível federal. Começa, então, a CBS agora em 2027. O IBS ainda entra num regime de transição um pouco, mas de maneira alguma isso acarreta um novo tributo, digamos assim. A gente ainda não tem a alíquota de referência ainda para ter um comparativo, mas a gente pode dizer que não tem um tributo novo.
10: E o senhor pode explicar para a gente o que é o IBS, o que é o CBS, para o empresário entender melhor também se ele vai para o simples híbrido, como é que ele vai fazer, o que vai acontecer na vida dele?
18: Esse é um cálculo que a gente, né, brincamos hoje num outro evento que nós tivemos, de que se existisse uma fórmula matemática para a gente apresentar para os contribuintes, para ele só preencher aquilo e falar, opa, para mim é melhor isso ou aquilo, seria o mundo ideal, né? Infelizmente, a gente não consegue fazer isso, então o papel hoje da Receita é tentar orientar e mostrar vantagem e desvantagem de cada um, né? Então a gente tem mais ou menos assim, um ponto principal, o contribuinte tem que olhar, se para ele, dentro da operação que ele tem, se a cadeia dele de clientes, esses clientes desejam comprar, adquirir, seja mercadoria ou serviço, de alguém que gere crédito para ele, porque muitas empresas querem crédito para poder descontar do débito que eles vão ter lá na frente. Isso pode ocasionar uma preferência por contribuintes que não fossem do Simples, né? Então, a ideia é que, junto do imposto, né, sobre bens e serviços, que é o IBS, e a contribuição sobre bens e serviços, que é a CBS federal, IBS é estados e municípios, tivesse essa oportunidade para os contribuintes migrarem dentro da cadeia deles, optaram e falaram, para mim é melhor, os meus clientes querem adquirir de alguém que gere mais crédito, ele tem a opção de ir para esse regime híbrido. Se não for, por exemplo, aquelas empresas que prestam serviços ou vendem mercadorias diretamente ao consumidor final, em tese...
10: É mantê-lo
18: no simples puro, né? Porque ele não tem a necessidade de gerar crédito para o consumidor final. Então, o débito dele é menor como simples.
10: Entendi.
18: Puro, né?
11: O senhor disse que não tem uma fórmula, né, para todo mundo, mas esse sistema de créditos pode fazer com que uma empresa do Simples se torne menos competitiva diante de empresas que estão no regime normal de tributação?
18: Justamente o menos competitivo seria de acordo com a cadeia. Se uma empresa que vai, ou o cliente, né, ele tem a opção de ele vai olhar, ele tem dois fornecedores para ele escolher para comprar. Se as duas mercadorias custarem R$100, ele vai olhar quem está no Simples e quem está com o regime regular de IBS e CBS, seja híbrido, lucro presumido. Por quê? Porque ele vai ter mais crédito. Então, compensa ele pagar os R$100 e ter o crédito do que ele pagar os R$100 e não ter crédito, ou ter menos crédito, porque o Simples ele gera um pouquinho um crédito menor, né? É limitado ao valor do montante devido. Então, como o débito é menor, o crédito de quem adquire também é menor. Não sei se ficou claro.
10: Então, ele vai ter que entender, né, como funciona o negócio dele para poder ver em qual situação melhor ele se encaixa.
18: Justamente, é um estudo, um planejamento, procurar uma assessoria tributária, contábil, né, profissionais que possam ajudá-los a planejar, verificar. Cada empresa precisa verificar o seu negócio, a sua operação, para ver aonde ele vai ficar melhor.
11: E ele tem de 1º a 30 de setembro para fazer isso. Se ele não fizer, ocorre algum problema?
18: O problema é que ele fica fora em 2027, né? Então, o que a gente tem conversado e falado é que assim, a janela abre em setembro e existe uma oportunidade de desistência até 30 de novembro, é a data que está hoje, né? Então, o contribuinte pode, mesmo está em dúvida, não deu tempo de planejar, não consegui ainda, faça a opção. Seja do regime pelo simples, faça opção pelo regime regular, se houver a possibilidade de que ele vê que aquilo pode encaixar. E se eles entenderem com 2 meses a mais de planejamento de que aquilo não vale a pena, ele vai ter oportunidade de desistir. Então, assim, o prejuízo dele é ele perder realmente uma janela em 2027. Então, essa é a nossa preocupação, para que ele já se planeje ao máximo para saber o que vai acontecer em 27. Tem que saber em setembro.
11: A gente está falando de empresas. Essa mudança impacta os MEIs, o microempreendedor individual?
18: Para o MEI não mudou. O MEI continua fazendo opção em janeiro com aquele lá no meio do mês, efeito retroativo, da mesma forma, então eles não precisam se preocupar tanto agora com setembro.
10: Tá ótimo, só para a gente encerrar então, é um modelo que vai trazer mais transparência na arrecadação de impostos, tudo mais, mas não necessariamente vai, não são impostos novos para o empresário, né?
18: Não, como havia citado antes, né, é como se mudasse o nome dos tributos, mas mudando também toda a estrutura e toda a dinâmica do cálculo, enfim, de todas as regras, né, aplicáveis.
11: Muito bem, nós conversamos com o Tiago Esfredo, chefe da equipe nacional do Simples da Receita Federal. Muito obrigado pela entrevista à Voz do Brasil.
18: Eu que agradeço. Obrigado.
10: Foi publicada hoje no Diário Oficial lei que autoriza em caráter extraordinário a redução de tributos federais sobre combustíveis.
11: O objetivo é reduzir os efeitos do choque no mercado internacional de energia decorrente do conflito no Oriente Médio.
10: A norma também estabelece medidas de proteção tributária ao etanol, cria crédito fiscal para projetos de produção de fertilizantes e prevê benefícios para setores estratégicos, como minerais críticos.
11: Hoje foi o último dia da 17ª Conferência das Partes da Convenção das Nações Unidas para o Combate à Desertificação, a COP17.
10: O encontro foi realizado em Ulan-Ambatar, na Mongólia, entre 17 e 28 de agosto.
11: E o Brasil apresentou como meta de recuperação de áreas degradadas até 2030.
13: Manejo e restauração de florestas em terras secas, recuperação de áreas degradadas e educação ambiental foram alguns dos temas discutidos na 17ª Conferência das Partes da Convenção das Nações Unidas para o Combate à Desertificação. Realizada entre 17 e 28 de agosto na Mongólia, a COP17 reuniu representantes de 197 países, incluindo o Brasil. Na ocasião, o país apresentou como meta a recuperação de mais de 350 milhões de hectares de áreas degradadas até 2030. Alexandre Henrique Bezerra, diretor do Departamento de Combate à Desertificação e Mitigação dos Efeitos da Seca no Ministério do Meio Ambiente e Mudança do Clima, comentou que o compromisso assumido pelo Brasil está alinhado à agenda global.
19: É como se fosse uma grande meta que a Convenção estabeleceu para garantir que a gente avance na agenda de restauração de terras degradadas, de redução do processo de degradação, obviamente está associada ao combate ao desmatamento, ao combate às queimadas criminosas e vai contribuir para a grande meta global, que é de 1 bilhão e 500 milhões de hectares sendo restaurados, conservados até 2030.
13: Durante a COP17, a delegação brasileira apresentou o Plano de Ação de Combate à Desertificação, que inclui a recuperação dos recursos naturais, adaptação às mudanças do clima, desenvolvimento sustentável e participação das populações que vivem em áreas suscetíveis. Segundo o presidente do Centro de Pesquisas Ambientais do Nordeste, Severino Ribeiro, os riscos apresentados pelo processo de desertificação dos solos ultrapassam a questão ambiental.
20: A desertificação, ela não apenas afeta negativamente a biodiversidade, as árvores, os animais. Ela afeta diretamente o bem-estar humano. Porque se eu esgoto a capacidade que o solo tem de produzir, por exemplo, alimentos, eu estou colocando em risco uma série de atividades econômicas que dependem desse solo sadio, produtivo.
13: O Brasil integra a Convenção das Nações Unidas para o Combate à Desertificação desde 1997. Além de representantes dos 197 países, a COP deste ano reuniu organizações internacionais, sociedade civil, setor privado, comunidade científica, povos indígenas e comunidades locais. Reportagem Gabriela Noronha.
10: Até domingo, indígenas da região Marayuá, no Amazonas, serão assistidos com atendimento médico especializado para a realização de consultas e exames.
11: Nesta etapa, estão previstos 800 atendimentos especializados, como explica a secretária de Saúde Indígena, Lucinha Tremembé.
21: Levando especialidades como pediatria, ginecologia, oftalmologia, saúde da mulher como um todo, clínica geral, entre exames, consultas, diminuindo assim tanto o tempo de espera dessas pessoas na fila de regulação, mas também diminuindo que essas populações que têm peculiaridades culturais específicas saiam de seus territórios, das suas aldeias, para ir para as cidades grandes.
10: As ações no estado ocorreram durante todo o mês de agosto, também nos povos Yanomami, em Boa Vista, e no território Pirã, no Amazonas.
11: Segundo o Ministério da Saúde, a expectativa é realizar cerca de 4 mil atendimentos especializados na região.
10: O Centro Nacional de Monitoramento e Alertas de Desastres Naturais, o CEMADEM, oferece uma plataforma que permite acompanhar a situação da seca em diferentes regiões do Brasil.
11: É possível consultar informações por município e acompanhar a evolução da estiagem ao longo do tempo.
10: Um dos principais indicadores é o Índice Integrado de Seca, que considera dados como chuva, umidade do solo e condições da vegetação.
11: O acesso é gratuito e está disponível no endereço alertasecas.cemadem.gov.
10: A voz pelo Brasil. Céu aberto, pouca chuva e paisagens que ganham novos contornos. É época da seca no Cerrado, que também deve movimentar o turismo.
11: Na Chapada dos Veadeiros, em Goiás, a expectativa é de mais visitantes em busca das cachoeiras, dos rios e das trilhas da região.
10: O parque é gerido pelo ICMBio, o Instituto Chico Mendes de Conservação da Biodiversidade, em parceria com a iniciativa privada.
11: E o turismo também movimenta as comunidades locais, como a Calunga, que oferece experiências de base comunitária.
0: No Parque Nacional da Chapada dos Veadeiros, em Goiás, a paisagem muda conforme a estação. Na época das chuvas, cachoeiras e rios ganham volume. Já no período da seca, a água diminui, o céu fica limpo e o cerrado revela outras cores, outros caminhos e outras possibilidades de vivência. É um período que exige atenção redobrada com as queimadas, mas que também pode ser aproveitado pelo turismo. A região do Parque Nacional da Chapada dos Veadeiros é compartilhada entre o Instituto Chico Mendes de Conservação da Biodiversidade, o ICMBio, e a iniciativa privada, que hoje é responsável pela administração do parque. Com isso, a preservação da área caminha ao lado da visitação e da atividade turística. E quem percorre as trilhas nessa época do ano percebe que a seca também tem suas vantagens. É o que conta o guia Adão dos Santos Rosa, que também trabalha como brigadista e monitora a região durante o período de estiagem.
2: Nesse período de seca que é o ideal, né? Que você vai encontrar as águas, né? Tudo cristalina, tudo verdeada, né? Porque no período de chuva não é, assim, não é confiável, né? Porque a mesma hora que não está chovendo, chove, né? Todas essas cachoeiras que eu te falei aí, era para não dar para nadar, né?
0: Caminhar pela chapada durante a seca é também perceber essas mudanças de perto. O som da água pode ficar mais distante, o chão fica coberto de folhas secas e o cerrado, que parece dormir em alguns trechos, continua cheio de vida. Mas a experiência de conhecer a Chapada não termina nas diversas opções de trilhas. Para quem quer ir além dos cartões postais, o turismo de base comunitária aproxima o visitante de quem vive no território. Uma das formas de fazer isso é dentro da própria casa dos moradores. No território Calunga, a comunidade Vão do Moleque, localizada na zona rural de Cavalcante, é a maior de Goiás. E é lá que está a dona Santina Cesário dos Santos, que recebe turistas em casa e transforma a hospedagem em uma experiência inesquecível.
22: Aí oferece café da manhã, almoço, almojante, se você quiser. Mais tarde tem um docinho, que tem doce também. Eu tenho meus produtos calmos que eu faço, com geleia. Se quiser levar também para conhecer, para levar para saborear depois na sua casa, tem também.
0: Ainda segundo dona Santina, para o visitante, é uma oportunidade de conhecer a Chapada por outro ângulo. Para a comunidade, o turismo representa renda, valorização da cultura e uma forma de manter vivas as tradições do território.
22: As pessoas que vêm aqui amam, volta, todo mundo querendo voltar, falando que vai tornar a voltar, outros vêm embora chorando, porque aqui é uma paisagem, sabe? Depois chegou aqui, É só alegria, muita água, bem fresquinho. Além de que o tempo está ficando mais quente agora, devido ao tempo, né? Mas não tem barulho nenhum, silêncio, exama.
0: E entre trilhas, águas, casas e histórias, o visitante descobre que conhecer um destino também pode ser uma forma de ajudar a preservá-lo e colecionar memórias. Com sonorização de Reinaldo dos Santos, reportagem Karine Melo.
10: Na próxima sexta-feira, às vésperas da Independência, nós vamos falar sobre a Estrada Real, uma das maiores rotas turísticas do Brasil, que liga o interior de Minas Gerais ao litoral do Rio de Janeiro e São Paulo.
11: Vamos falar um pouco da história, quando no século XVIII, a coroa portuguesa pavimentou esses caminhos para transportar e fiscalizar o ouro e os diamantes extraídos das minas. Hoje, o trajeto preserva cidades históricas, igrejas barrocas e calçamentos de pedra da época colonial.
10: E essas foram as notícias do governo federal.
11: Uma realização da Secretaria de Comunicação Social da Presidência da República.
10: Com produção da empresa Brasil de Comunicação.
11: Fique agora com as notícias do Poder Judiciário e do Congresso Nacional. Boa noite, um bom fim de semana.
10: A gente volta na segunda-feira. Boa noite.
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3: Presidente do STF, CNJ, ministro Edson Fachin, reforça as ações no combate à violência contra a mulher.
4: STJ garante em ações penais prazo em dobro e intimação pessoal a núcleos de prática jurídica.
3: Homem trans é indenizado por sofrer assédio sexual e transfobia.
4: Boa noite, eu sou o Arthur Filho.
3: E eu sou Walter Lima.
4: O presidente do Supremo Tribunal Federal e do Conselho Nacional de Justiça, o CNJ, ministro Edson Fachin, destacou a importância de proteger as meninas brasileiras e garantir que cresçam com liberdade, dignidade e segurança.
3: Ele participou hoje da jornada Maria da Penha em Campo Grande, Mato Grosso do Sul.
23: Toda infância deveria ser feita de achadouros, de descobertas, de sonhos, de brincadeiras e de afetos, nunca de marcas de violência.
4: Um homem trans que trabalhava numa empresa de alimentos na Paraíba foi indenizado por assédio sexual e transfobia.
3: A Justiça do Trabalho adotou o protocolo antidiscriminatório da Corte Interamericana de Direitos Humanos. Samanta Flor.
24: A segunda turma do TRT da Paraíba entendeu que, em casos de assédio sexual, o depoimento da vítima é uma prova fundamental e vale por si só, já que esse tipo de violência quase sempre acontece sem testemunhas. Os desembargadores também consideraram comprovado o tratamento hostil e transfóbico do empresário contra o trabalhador. Além das duas indenizações, a empresa terá ainda de reconhecer o vínculo de emprego e pagar adicional de insalubridade. Ainda cabe recurso.
4: Corte Especial do STJ decide que núcleos de prática jurídica das faculdades de direito públicas ou privadas têm prazo em dobro para recorrer.
3: A regra já incluía os processos da área civil. Fátima Uchoa.
25: A Corte Especial do STJ entendeu que os advogados integrantes dos núcleos também têm a prerrogativa de serem intimados pessoalmente dos atos processuais. Segundo o relator ministro Luiz Felipe Salomão, o Código de Processo Civil, ao ampliar o alcance da prerrogativa da Defensoria Pública, busca compensar a estrutura limitada dos núcleos de prática jurídica, garantindo condições de igualdade na defesa dos assistidos, efetivando o princípio constitucional de acesso à justiça. Assim como não existe norma específica na lei processual penal, o dispositivo foi aplicado por analogia.
4: Prazo da Justiça Eleitoral para nomeação de mesários, pessoal de apoio logístico e auxiliares de auditoria que irão atuar nas eleições gerais 2026 encerra hoje, sexta-feira.
3: As nomeações incluem as sessões de voto em trânsito e as instaladas em estabelecimentos penais e unidades de internação de adolescentes. Vitor Struck.
26: O Tribunal Superior Eleitoral encerra nesta sexta-feira o prazo para nomeações de mesárias e mesários, membros das equipes de apoio logístico e auxiliares de auditoria das eleições. Os nomes devem ser publicados em edital pelos juízes e juízas das zonas eleitorais. Partidos políticos, federações partidárias e coligações têm até 5 dias para apresentar contestações, o mesmo prazo concedido para a recusa dos nomeados. Esta sexta-feira também é o último dia para que mesárias e mesários, pessoal de apoio e agentes das forças de segurança habilitem a votação em sessão distinta da de origem.
4: Justiça condena 2 réus por corrupção e lavagem de dinheiro em obra de hospital no Paraná.
3: Decisão atende a pedidos do Ministério Público Federal. Sabrine Menezes.
5: De acordo com as investigações, um ex-servidor do município e o sócio-administrador de uma corretora envolvidos na construção do Hospital Regional de Toledo fracionavam os valores desviados da obra em depósitos menores para dificultar o rastreamento dos recursos. Segundo a sentença, o esquema provocou prejuízo de mais de R$1 milhão para os cofres públicos. Os réus foram condenados à pena de 11 anos de reclusão em regime inicial fechado, além do pagamento de multa e reparação dos danos em valor correspondente a pouco mais de R$2 milhões.
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4: A você uma boa noite.
3: Bom fim de semana e até segunda-feira.
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7: Eu sou Paula Groba.
8: E eu sou Ricardo Nakaoka.
7: E estes são os destaques de hoje do Jornal do Senado, que começa agora.
8: Escala 6x1. Redução da jornada para 40 horas semanais está pronta para votação.
7: Senadora Leila Barros vai relatar MP que zera taxa sobre compras internacionais.
8: Eleições 2026. Atenção aos votos para o Senado. Neste ano, são 2 vagas.
7: Boa noite.
8: Boa noite.
7: Trabalhar menos, descansar mais e sem perder salário. A proposta que pode mudar a jornada dos trabalhadores brasileiros está pronta para ser votada na Comissão de Constituição e Justiça do Senado. A votação deve ocorrer na próxima semana.
8: A PEC reduz de 44 para 40 horas a jornada máxima semanal e garante 2 dias de descanso por semana, sem redução de salário. O relator da proposta sobre o fim da escala 6x1 recomenda a aprovação do texto que veio da Câmara e rejeita as emendas apresentadas pelos senadores. A reportagem é de Bruno Lourenço.
12: Em sessão no Senado Federal, o presidente da União Geral dos Trabalhadores, Ricardo Patá, afirmou que categorias como a dos comerciários mal têm tempo de ver a família por conta da escala de 6 dias de trabalho por apenas 1 de descanso, e defendeu a PEC.
14: Não é isso que nós queremos. Nós queremos ter um país cidadão e um país não de castas.
12: Já o presidente da Federação do Comércio de Bens, Serviços e Turismo do Estado de São Paulo, Ivo Dallacqua, alertou que não existe uma única realidade empresarial e a redução da jornada deveria acontecer por meio de negociação coletiva.
15: O pequeno comércio do interior enfrenta desafios diferentes daqueles de uma empresa exportadora. As necessidades do comércio atacadista não são as mesmas do varejista.
12: De acordo com o texto já aprovado na Câmara dos Deputados, a transição será gradual. 2 meses após a promulgação da futura emenda constitucional, o teto da jornada semanal cairá para 42 horas com 2 dias de folga. Ao final de um ano, o limite máximo será fixado definitivamente em 40 horas semanais.
7: E a senadora Leila Barros foi escolhida como a relatora da comissão da medida provisória que acabou com a chamada taxa das blusinhas. O presidente do colegiado é o deputado Reginaldo Lopes.
8: A próxima reunião da comissão que analisa a MP será na segunda-feira, quando pode ser apresentado e votado o relatório de Leila. Repórter Rodrigo Rezende.
27: A chamada taxa das blusinhas é o imposto de importação de 20% cobrado sobre compras internacionais de até $50, cerca de R$ 250. A cobrança foi criada em 2024 e suspensa em mais maio deste ano pela medida provisória 1357. A relatoria da comissão que analisa a MP ficou com a senadora Leila Barros, do PDT do Distrito Federal. Ela afirmou que concorda com o texto inicial da medida, mas irá ouvir a todos os setores produtivos para a construção do relatório.
2: É isso que eu quero deixar muito claro, que é uma característica minha de conversar com todos, ouvir a todos, mas o texto inicial que já foi apresentado para nós já nos agrada, mas não abriremos mão de conversar com todos.
27: A próxima reunião da comissão, na qual deve ser apresentado o relatório, será nesta segunda-feira, 31 de agosto, às 4 da tarde. Nesse mesmo dia, deputados e senadores da comissão podem votar o texto. A ideia é que a MP seja aprovada na Câmara e no Senado durante o esforço concentrado que ocorrerá até 4 de setembro, antes do prazo de perda de validade da medida, que é 8 de setembro.
13: Avançou no Congresso a medida provisória que cria uma nova linha de crédito para motociclistas profissionais.
8: O texto foi aprovado pela comissão mista e seguiu para a votação em plenário. Repórter Patrícia Oliveira.
16: No caso dos motociclistas, o dinheiro poderá ser usado na compra de motocicletas, motonetas e ciclomotores novos. Também poderão ser financiadas motos e bicicletas elétricas, além de equipamentos e infraestrutura ligados à atividade. O relatório aprovado incluiu também o transporte escolar e definiu ações específicas para profissionais mulheres e pessoas com deficiência. Para a presidente da comissão, senadora Leila Barros, do PDT do Distrito Federal, a medida provisória ajuda a melhorar as condições de trabalho desses profissionais.
17: Para milhões de brasileiros, o veículo não é um bem de consumo, é um instrumento de trabalho. É o que coloca comida na mesa e sustenta uma família.
16: Para ter acesso ao financiamento, entregadores e motociclistas que trabalham por aplicativos terão de comprovar pelo menos 6 meses de cadastro na plataforma e um mínimo de 100 corridas ou entregas. Cada beneficiário poderá financiar apenas um veículo. A medida provisória ainda precisa ser aprovada pelos plenários da Câmara e do Senado.
13: Um projeto que começa a ser analisado pelo Senado pode dar mais transparência ao processo de registro de medicamentos para doenças raras.
8: A proposta obriga a Anvisa a tornar público cada passo da análise dos pedidos de registro, para que pacientes, famílias e profissionais de saúde saibam em que etapa está o processo. A medida não muda a autonomia técnico-científica da agência. Repórter Márcio Maturana.
18: O novo projeto foi anunciado pelo senador Hermes Klan, do PL de Santa Catarina, na quinta-feira, durante uma audiência pública na Comissão de Direitos Humanos sobre a suspensão de um medicamento para distrofia muscular de Duchenne.
19: Acabo de dar entrada em um projeto de lei para aumentar a transparência da Anvisa nos processos de registros de medicamentos destinados a doenças raras, trazendo segurança e informação a todos.
18: Doenças raras atingem cerca de 13 milhões de brasileiros. Quando existe tratamento, os remédios costumam ser caros e precisam passar por um processo de testes até a aprovação pela Anvisa. O objetivo do projeto é dar previsibilidade a pacientes, famílias e profissionais de saúde sem interferir na autonomia técnico-científica da Anvisa.
20: Eleições 2026.
13: O Tribunal Superior Eleitoral e o Google fecharam um acordo para identificar o uso ilegal de inteligência artificial nas eleições.
8: Uma ferramenta vai identificar o uso indevido de imagens de candidatos. Repórter Pedro Pincer.
21: A tecnologia chamada de Likeness ID está disponível para usuários maiores de 18 anos e é capaz de identificar conteúdos gerados por inteligência artificial que reproduzem a imagem de uma pessoa. A iniciativa busca ampliar a capacidade de rastreio no YouTube de materiais sintéticos e falsos que explorem indevidamente a identidade de quem está na disputa eleitoral. O presidente do TSE, ministro Cássio Nunes Marques, afirmou que a iniciativa busca preservar direitos fundamentais no ambiente da internet e contribuir para a confiança nas eleições.
28: O momento em que celebramos essa parceria é crucial. Isso porque é de conhecimento comum o potencial danoso do mau uso da inteligência artificial generativa.
21: Para aderir ao sistema, a candidata ou o candidato precisa ter uma conta no YouTube e acessar o YouTube Studio, na área destinada à busca de conteúdo por semelhança. Depois de um cadastro, a plataforma cria um registro biométrico da aparência do usuário. Cabe ao candidato analisar o material localizado e decidir se houve uso indevido da sua imagem. Se entender que sim, poderá solicitar a remoção. Havendo violação das regras da plataforma, o conteúdo poderá ser retirado do ar.
13: E neste ano, o eleitor vai votar em 2 senadores, mas atenção, são 2 senadores diferentes, um voto para cada candidato ou candidata. Primeiro, o eleitor escolherá um candidato e confirmará a escolha. Em seguida, registrará o outro voto. Se o eleitor repetir o mesmo número nas 2 oportunidades, apenas o primeiro voto será considerado válido. O segundo será anulado automaticamente pela urna eletrônica.
18: E para ajudar o cidadão a se informar melhor, o Senado Federal criou uma página especial para a cobertura das eleições. O site pode ser acessado por meio do endereço link.senado.leg.br/eleicoins. Com trabalhos técnicos de Eliseu Caires, o Jornal do Senado fica por aqui. Acompanhe agora as notícias do Tribunal de Contas da União e da Câmara dos Deputados. Boa noite.
13: Boa noite e um bom fim de semana.
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0: Nos dias 31 de agosto e 1º de setembro, o Tribunal de Contas da União realiza seminários sobre o financiamento e a organização do SUS, o Sistema Único de Saúde. O encontro vai discutir como os recursos da área são distribuídos entre estados e municípios e os desafios para garantir financiamento sustentável. Outro ponto de destaque é a integração dos serviços de saúde e o atendimento por região. O objetivo é melhorar a organização da rede e garantir que os serviços funcionem de forma integrada. O seminário vai reunir gestores, especialistas e representantes das 3 esferas de governo para trocar experiências e discutir melhorias para o SUS. O evento será transmitido ao vivo pelo canal do Tribunal no YouTube. Saiba mais em tcu.gov.br.
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9: Câmara pode votar projeto que fixa idade máxima de 15 anos para táxis.
10: Hugo Mota pede que a população acompanhe o trabalho parlamentar.
9: Serviço de emergência médica deverá oferecer acessibilidade para surdos.
11: Boa noite. Os deputados analisam um projeto que obriga os serviços de emergência médica a oferecer acessibilidade para surdos. O texto já foi aprovado pelas comissões de saúde e de defesa dos direitos das pessoas com deficiência. Saiba mais sobre o assunto na reportagem de Mônica Tati.
22: Projeto em tramitação na Câmara prevê a criação de atendimento para pessoas surdas na urgência e emergência em hospitais de médio e grande porte. O projeto original previa a presença de intérprete de Libras, a língua brasileira de sinais. Mas a relatora na Comissão de Saúde, a deputada Rogéria Santos, do Republicanos da Bahia, modificou o texto. O relatório aprovado permite que os estabelecimentos adotem diferentes formas de atendimento acessível para pacientes surdos ou com deficiência auditiva, a fim de assegurar meios adequados de comunicação, como o uso de tecnologias digitais. Rogéria Santos lembra que a chegada aos serviços de urgência médica é um momento vulnerável para todas as pessoas.
23: É um momento que você está sentindo muita dor ou que você passou por um acidente. Imagine você chegar nesse ambiente e não conseguir se comunicar. E como é que isso é prejudicial ao socorro, à assistência de forma diligente, que tenha o objetivo de salvar aquela vida, porque a intensidade do que gerou aquela necessidade, a gente desconhece, porque só o profissional habilitado na medicina vai saber.
22: Rogéria Santos destaca que o Brasil tem aproximadamente 10 milhões de pessoas com deficiência auditiva, sendo que cerca de 2 milhões e 700 mil são completamente surdas. Segundo a deputada, o projeto garante a inclusão e acessibilidade ao permitir o pleno acesso à saúde. O projeto, que prevê serviço de intérprete para pessoas surdas ou com deficiência auditiva, ainda terá que ser votado pelas comissões de Finanças e Tributação e de Constituição e Justiça. Se for aprovado em todas, segue para a apreciação do Senado. Da Rádio Câmara de Brasília, Mônica Tati.
1: Saúde.
3: Projeto de Dani Cunha, do PL do Rio de Janeiro, impede a cobrança de consultas de retorno em atendimentos particulares e de planos de saúde. A proposta considera retorno a consulta destinada à análise de exames ou ao ajuste do tratamento iniciado anteriormente.
4: Dani Cunha esclarece que a regra vale apenas quando o novo atendimento estiver diretamente ligado à consulta inicial. O texto prevê multa para cobranças indevidas, mas ressalta que uma nova cobrança pode ser feita quando houver queixa clínica ou diagnóstico independente do primeiro atendimento.
1: Direitos Humanos.
3: Dorinaldo Malafaia, do PDT do Amapá, defende a aprovação do projeto que transforma em lei os programas Envelhecer nos Territórios e Viva Mais Cidadania. Ele explica que o objetivo é evitar que as atividades sejam interrompidas por mudanças administrativas.
4: Dorinaldo Malafaia afirma que a proposta fortalece a rede de atendimento nos estados e municípios. O projeto prevê a formação de agentes locais para identificar violações de direitos, além de ações voltadas ao enfrentamento da violência e da discriminação contra pessoas idosas.
1: Eleições.
3: Em vigor há mais de 16 anos no Brasil, a lei da ficha limpa sofreu alterações que hoje são contestadas no Supremo Tribunal Federal. A reportagem é de Maria Neves.
5: A lei da ficha limpa, que nasceu de iniciativa popular ainda em

0: afirma que somente na eleição de 2024 a lei ajudou a barrar quase 2 mil candidaturas que tinham ficha suja. O parlamentar considera a norma um marco no combate à corrupção no Brasil.
1: Foi um reforço legislativo que fizemos para fortalecer a legislação de combate àqueles, né, realmente que metem a mão no jarro do dinheiro público. E o Brasil aprovou uma legislação que veio de iniciativa popular. 1,5 milhão de assinaturas foram apresentadas e essa é uma lei que pegou no Brasil. Eu acredito que hoje, nesses anos todos, próximo de 10 mil candidaturas sujas, de ficha suja, foram barrados pela legislação.
0: Pela lei de 2010, políticos condenados por crimes como lesão ao patrimônio público e enriquecimento ilícito não podem concorrer novamente durante todo o período restante do mandato e nos 8 anos seguintes. No entanto, outra lei que entrou em vigor em 2025 reduziu o prazo em que os políticos ficam inelegíveis para, no máximo, 12 anos. O texto do ano passado determina que o prazo de inelegibilidade começa com a condenação por um colegiado e será de 8 anos a partir de então, o que antecipa a contagem de prazo e reduz o tempo em que o político fica inelegível. Se houver outras condenações posteriores, a soma do período em que o candidato não pode concorrer a cargos eletivos deve ser limitado a 12 anos. No entanto, a lei mais recente prevê exceções a essa regra mais branda. Se a condenação ocorrer por crimes de maior gravidade, como lavagem de dinheiro, tráfico de drogas, terrorismo ou outros crimes hediondos, continua a valer a regra antiga, inelegibilidade de 8 anos contados a partir do cumprimento integral da pena. A lei aprovada em 2025 foi contestada pelo partido Rede Sustentabilidade no Supremo Tribunal Federal. A legenda alega que o mérito do texto aprovado na Câmara foi alterado pelo Senado, mas o projeto não retornou para a análise dos deputados, como determina a Constituição. O partido também sustenta no processo que o abrandamento das regras permite o retorno de políticos condenados por crimes graves à vida pública prematuramente. O deputado Chico Alencar, do PSOL do Rio de Janeiro, que já estava na Câmara na época da aprovação da lei da ficha limpa, defende que os ministros do Supremo decidam pela restauração do texto aprovado em 2010.
2: A lei é boa, ela é eficaz relativamente, teria que retirar e derrubar esse facilitário, inclusive o tempo de inelegibilidade, que foi reduzido recentemente através do próprio parlamento. Então, voltar à sua formatação original seria muito saudável. Eu espero que o Supremo Tribunal Federal decida com olho num preceito constitucional, que é a integridade, que é a ética pública, que é a qualidade da representação, a partir desse princípio constitucional da impessoalidade, da publicidade, da ética, da honestidade.
0: Um pedido de vista do ministro Gilmar Mendes, em maio deste ano, suspendeu o julgamento da ação no Supremo Tribunal Federal. Antes da interrupção da análise, a relatora do processo, ministra Carmen Lúcia, já havia votado a favor da manutenção da lei da ficha limpa de 2010 nos principais pontos contestados pela rede. O único ministro a votar depois da relatora foi Luiz Fux, que concordou inteiramente com o voto de Carmen Lúcia. Da Rádio Câmara de Brasília, Maria Neves.
3: Segurança Pública.
4: André Fufuca, do PP do Maranhão, propõe criar a chamada culpa temerária no Código Penal para casos em que a pessoa provoca um resultado sem intenção, mas deixa de tomar cuidados básicos diante de uma situação de risco.
5: A proposta de André Fufuca considera culpa temerária os casos em que há um risco grave e evidente de que o resultado aconteça. O objetivo, segundo o deputado, é punir com mais rigor situações de negligência extrema sem tratá-las como dolo eventual.
4: Ercílio Coelho Diniz, do MDB de Minas Gerais, apresentou o projeto que cria a Política Nacional

0: de prevenção à violência contra a mulher por meio de monitoramento preventivo de risco. A proposta prevê a identificação e o acompanhamento de situações de alto risco antes da ocorrência do crime.
1: O texto de Ercílio Coelho Diniz sugere a integração entre órgãos públicos e a criação de um Banco Nacional de Dados Estatísticos. Em casos de alto risco, o projeto permite medidas como monitoramento eletrônico do agressor e atendimento psicossocial prioritário.
0: Euclides Petersen, do Republicanos de Minas Gerais, é autor da proposta que facilita a responsabilização por crimes de violência patrimonial contra mulheres em situação de violência doméstica e familiar. A medida abrange casos de destruição, subtração ou retenção de bens, valores e documentos.
1: Pelo texto, esses crimes passariam a ser processados por ação penal pública incondicionada, sem necessidade de representação da vítima. Euclides Petersen explica que a mudança reduz os mecanismos de coerção que podem dificultar a denúncia e a responsabilização dos agressores.
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3: Votação.
0: O plenário da Câmara pode votar projeto que estabelece idade máxima de 15 anos para táxis. A proposta prevê também linhas de crédito para compra de carros novos, como informa o repórter Antônio Vital.
4: Ganhou um regime de urgência e pode ser votado a qualquer momento no plenário da Câmara, projeto que define limite de 15 anos de idade para veículos usados por taxistas. A proposta apresentada pelo deputado Dr. Luizinho, do PP do Rio de Janeiro, também cria linhas de financiamento público para a compra de táxis novos. Para o autor do projeto, a lei atual não estabelece critérios claros sobre a idade máxima dos veículos, nem prevê mecanismos de apoio financeiro para a renovação da frota. A justificativa para a proposta é de que a renovação da frota de táxis dá mais segurança para passageiros e motoristas, reduz a emissão de gases do efeito estufa e estimula a profissionalização dos taxistas. O projeto prevê que o governo federal ofereça linhas de crédito específicas para taxistas autorizados. O texto não estabelece as condições de financiamento, que serão definidas por um regulamento específico, mas prevê prazos de pagamento de até 15 anos. O regime de urgência para o projeto foi criticado por deputados do Novo e do Missão. Para a deputada Adriana Ventura, do Novo, de São Paulo, é preciso definir quem precisa de carros novos e as linhas de crédito podem ter impacto nos bancos públicos.
5: Outros aspectos são importantes, principalmente como está o estado de conservação. Eu, por exemplo, eu ando num carro que tem 14 anos de uso e ele está ótimo, maravilhoso e está tudo certo. Agora outros com 14 anos talvez não tenha. Então a gente acha que esse projeto, que a criação de linhas de crédito subsidiadas por instituições financeiras oficiais, transfere risco para o setor público.
4: Já deputados da base do governo votaram a favor do regime de urgência, como explicou a deputada Érica Cocai, do PT do Distrito Federal.
6: Este projeto, ele fala da idade máxima do veículo. É bom que se tenha a noção de que são veículos que rodam bastante, então, portanto, tem uma alta quilometragem. É diferente de um veículo que é usado de forma esporádica. Ao mesmo tempo, tem um financiamento para essa renovação da frota. Isso significa modernizar o serviço e, ao mesmo tempo, valorizar os taxistas.
4: Com o regime de urgência, o projeto que define limite de 15 anos de idade para táxis e cria linhas de financiamento para veículos novos pode ser votado diretamente no plenário da Câmara sem passar pelas comissões permanentes da Casa. Além do projeto, aguarda a votação pela Câmara e pelo Senado, medida provisória que prevê o financiamento de veículos novos considerados sustentáveis por taxistas, motoristas de aplicativo e cooperativas. Ou seja, os motores precisam ser elétricos, híbridos, a etanol ou flex. Da Rádio Câmara, de Brasília, Antônio Vital.
3: Economia.
1: Lucas Ramos, do PSB de Pernambuco, defende o aumento do limite de receita para que transportadores autônomos de cargas possam ser enquadrados como microempreendedores individuais. A proposta eleva o teto anual de R$ 251 mil para R$ 400 mil e prevê atualização automática pelo IPCA.
0: Relator da matéria na Comissão de Indústria, Comércio e Serviços, Lucas Ramos avalia que a mudança torna o limite mais compatível com a realidade econômica dos caminhoneiros. O deputado reitera que os custos do setor também sofrem os efeitos da inflação.
3: Agricultura.
1: Zé Adriano, do PP do Acre, defende a aprovação de projeto que autoriza até 20 bilhões de reais para linhas de crédito destinadas à quitação de dívidas de produtores rurais afetados por perdas sucessivas. Ele informa que a medida inclui prejuízos sofridos entre 2020 e 2025.
0: O projeto de Zé Adriano retoma com ajustes o que estava previsto em medida provisória que perdeu a validade em fevereiro deste ano. O deputado argumenta que a renegociação das dívidas vai permitir que os produtores continuem a atividade agropecuária.
1: Júnior Ferrari, do PSD do Pará, apresentou projeto que aumenta as penas para quem falsificar, adulterar ou manipular ilegalmente alimentos. De acordo com o texto, a pena passa para reclusão de 10 a 15 anos, além de multa.
0: Júnior Ferrari alega que casos de contaminação e uso de componentes impróprios para o consumo têm se tornado mais frequentes. Para o deputado, a adulteração intencional de alimentos merece penas equivalentes às previstas para a falsificação de medicamentos.
3: Presidência.
1: O presidente da Câmara pediu que a população acompanhe o trabalho parlamentar ao longo do mandato e não apenas no momento do voto. Hugo Mota participou de uma premiação em Brasília, como informa a repórter Silvia Munhato.
7: O presidente da Câmara, Hugo Mota, pediu que os cidadãos acompanhem as atividades parlamentares em todos os anos de cada mandato, para que a avaliação não seja feita apenas na época das eleições. Ele ressaltou a importância dessa fiscalização em cerimônia do Prêmio Congresso em Foco 2026.
8: O que queremos dos nossos representantes? O que faz um bom deputado? O que define uma boa senadora? Perguntas como essas não podem ser feitas apenas de 4 em 4 anos, no momento do voto.
7: O Prêmio Congresso em Foco busca o reconhecimento dos parlamentares mais bem avaliados pelo público em geral e por especialistas. Mota afirmou que, como qualquer pessoa, os políticos também gostam de ter o trabalho reconhecido. Para a fiscalização do trabalho parlamentar, Hugo Mota explicou que a Câmara dos Deputados torna público todo o processo legislativo, como exige um sistema democrático. Para o presidente, cada cidadão terá uma maneira diferente de avaliar o que faz um bom parlamentar, porque são vários os pontos de vista. Mas diz que o importante é que isso não impeça a construção de consensos.
8: O parlamento existe para dar voz às muitas e legítimas divergências em nossa sociedade, mas também para que não percamos de vista o nosso senso de fraternidade. A ideia de que o futuro de cada cidadão está atrelado ao de todos os outros.
7: Os vencedores do Prêmio Congresso em Foco 2026 podem ser conhecidos na página do Congresso em Foco na internet. Da Rádio Câmara de Brasília, Silvia Munhato.
3: Trabalho.
0: Alexandre Guimarães, do MDB do Tocantins, apresentou o projeto que regulamenta as premiações em rodeios, festas do peão e eventos competitivos. A proposta obriga os organizadores a divulgar previamente os valores dos prêmios, as formas de pagamento e os critérios de distribuição.
1: Alexandre Guimarães alega que muitos participantes viajam, pagam inscrição e têm despesas com transporte e alimentação e, no final, o prêmio não cobre os custos. Para ele, a medida promove mais segurança jurídica, fortalece a transparência nas relações e valoriza os profissionais do segmento.
0: Termina agora o jornal Câmara dos Deputados, produzido pela Rádio Câmara, com trabalhos técnicos de Wellington Teles e apresentação de Val Monteiro e Luciana Vieira. Uma boa noite para você.
1: A Voz do Brasil está de volta na segunda-feira. Boa noite e bom fim de semana.

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4: 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Ela é 10.

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1: 20:59.
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